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1: 21 horas e 54 minutos.

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1: 22 horas e 28 minutos.

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1: 23 horas e 1 minuto.
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1: 23 horas e 4 minutos.

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1: 23 horas e 17 minutos.

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1: 23 horas e 28 minutos.

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1: 23 horas e 43 minutos.

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1: 23 horas e 56 minutos.

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1: Juventude FM informa a hora certa.
2: Meia-noite e um minuto.
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1: Meia-noite e 9 minutos.

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1: Meia-noite e 21 minutos.

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1: Meia-noite e 33 minutos.

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1: Meia-noite e 44 minutos.

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4: Meia-noite e 56 minutos.

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3: Uma hora e 7 minutos.

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2: 1 hora e 52 minutos.

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2: 2 horas e 6 minutos.

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2: 2 horas e 19 minutos.

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2: 2 horas e 36 minutos.

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1: Juventude FM informa a hora certa.
2: 4:01.
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1: 4 horas e 7 minutos.

0: Obrigado, gente.
1: Quem gostou do som do gritão? Simbora, sim.

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1: 4 horas e 23 minutos.

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1: 4 horas e 37 minutos.

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1: 4 horas e 50 minutos.

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3: 5 horas e 8 minutos.

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1: 5 horas e 35 minutos.

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1: 5 horas e 49 minutos.

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0: Obrigado, galera.
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2: 6 horas e 9 minutos.

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1: É, João, vamos ter que dar esse coração nosso de graça mesmo, viu?
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1: 6 horas e 22 minutos.

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1: Olha só que música legal, inédita essa pra vocês, hein? Olha só que música, que barato, olha só. Quero ver.

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1: 6 horas e 35 minutos.

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1: 6 horas e 57 minutos.
2: Sim!

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1: 7 horas e 17 minutos.

Algumas canções como esta realmente marcam a vida da gente. Mas tem outras que, além de marcar, machucam demais.

0: Obrigado.
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2: 7 horas e 29 minutos.

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1: 7 horas e 42 minutos.

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8 horas em ponto, Rádio Juventude FM 104,9, fazendo a diferença. E a partir de agora você vai ouvir o programa A Hora do Corretor. A Hora do Corretor, que é a sua revista diária de informações imobiliárias. Eu quero mandar um bom dia a cada um que está com o rádio ligado. Música.

e que a paz esteja convosco. Nada é tão seu quanto as consequências das suas escolhas. Você pode dividir méritos, culpas, vitórias e derrotas com outras pessoas, mas o resultado de cada decisão sempre encontrará o seu verdadeiro dono. No fim, são as nossas ações que escrevem a história que carregamos e definem o caminho que percorremos. 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

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E você está ouvindo o programa A Hora do Corretor, nessa quinta-feira. Quinta-feira ensolarada, sim, né? O dia amanheceu, os raios solares brilhando a gente. Isso é muito bom, né? Ontem foi chuva, hoje sol. E a natureza agradece. Ela é sábia. É. Não adianta você ficar esperneando aí. Ah, hoje está chovendo, hoje está de sol. Porque só tem um que pode fazer isso. É papai. Nosso papai celestial. Não é isso? Ele é a fonte da água viva. É a fonte do poder. É nele que busquemos. Tudo, tudo, tudo. E entregue teu caminho ao Senhor, e Ele o fará. Pode ter certeza. Não adianta você ficar reclamando pelos cantos aí, mal-humorado que eu já lhe vi, achando que os outros é quem lhe atrapalhou. Foi não, viu? Foi você mesmo que se atrapalhou. Ninguém bota pedra no caminho de ninguém, não. Foi você que tropeçou. Arrancou a unha do doidão grande naquela topada. Tá certo? Ninguém bota pedra no caminho de ninguém. Foi você que se atrapalhou. É você que quer desculpa, viu? Não é assim? Eu não fiz isso. Eu conheço um amigo que chega aqui na emissora só contando as desculpas dele. Ele sabe quem é. Eita, um bom dia a todos nessa manhã linda de quinta-feira. Quinta-feira, 23, né? 23 de julho. Olha, de hoje já 30, já é 30 de julho. E na sexta-feira é 31 de julho. Que maravilha, né, rapaz? E o mês de agosto também tem 31 dias. Dois meses juntos. É agora. E dezembro e janeiro, todos os dois têm 31 também. Já viu que coisa bonita? Aí lá vem fevereiro, às vezes com 28, às vezes com 29.

próximo ano ele é 28. Certeza absoluta. Porque de 29 só quando o ano é par. Vai ter um ano aí que par, por exemplo, 28 é par, 26 é par. Aí é 29. De 4 em 4 anos. Coitado do cara que nasce dia 29, né? Passa 4 anos para fazer o primeiro aniversário. Eita! E tem gente aí que nasceu no dia 29 e é registrado no dia 29. Pois é, amados ouvintes, vamos deixar de trololó e mandar um

professora mesmo. Para o Evandro Santos, que está aqui na minha frente, para o Luciano Martins, popular Pintadinho, para o Jailton Silva, para o Rosinaldo Fontes, para o Aloysio Andrade. Vá falando aí o nome do pessoal, que é muita gente. Tem gente que... Alain Delon, que fez aniversário ontem. Não é Delon, não. Delon é o cineasta, o artista. É, o músico, né? O cantor. É, vamos lá. Tem mais quem? Ajuda aí. É Dilma Vitória. Eu falei Jailton Silva? Não, Jailton Silva. É Isaú. Quem é mais? É, tem do futebol, tem a turma do futebol, tá sem futebol agora? Tá sem futebol. Mas era eles, né? O Índio, o aquele outro... Eita! Irã Chaves. Pois é, essa turma maravilhosa. O Abel Costa, o Danilo Souza, né? É que esse só é no sábado, né? Pronto. Um bom dia a essa turma boa aqui que fazem a Juventude FM, essa emissora comunitária que chegou para fazer a diferença. 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Também para Alailson Corretor, para Nininho do Bolo Bom e sua equipe, para Cunhadinho da Bike Show e sua equipe, para o José Augusto Júnior, meu filho, e sua equipe. A equipe dele é a esposa e os filhos, o Miguel Augusto e a Maria Alice, meus netos. Pois é, um bom dia a todos, porque esses apoiadores culturais é quem mantém o programa A Hora do Corretor. A Hora do Corretor, que é a sua revista diária de informações imobiliárias. 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

Ela tem uma casa linda construída ao lado. Olha, já tem gente interessada, tá olhando para mim. Eu não vou dizer o nome não, viu, Evandro? Não digo o nome, que se você me perguntar, certo? Então, fale comigo, eu sou José Augusto Corretor. Eu sei quem está me ouvindo e ele vai ter interesse nisso aí. É o amigo Fernandinho da Elagarto. O bicho é danado. Grande investidor. Valeu, Fernandinho. Forte abraço. Você já escolheu as músicas para hoje? Vamos de música em seguida o apoio cultural.

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8 horas e 23 minutos, Rádio Juventude FM 104,9, fazendo a diferença. 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

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E para não esquecer, faça como diz o amigo Fernandinho da Lagarto: papel na mesa e caneta na mão. Evandro Santos, vamos de música e em seguida o apoio cultural.

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5: Oito horas e 40 minutos, Rádio Juventude FM 104,9, fazendo a diferença. E você está ouvindo o programa A Hora do Corretor. A Hora do Corretor é a sua revista diária de informações imobiliárias. 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Agora você tem que procurar um corretor, que o corretor é que sabe onde estão as coisas. Sabe onde é que eu tenho um? Aliás, perdão, meu filho está vendendo um também ao lado. Então são três. Meu filho tem um de 6x25 e eu tenho dois. Um, cada um de 9x25. Ou você pode comprar os dois, transformar em 3 de 6. Mas eu sugiro que você fique com os dois de 9x25 mais um de 6x25. Tá? Fica na rua B, do loteamento Josafá Vasconcelos. 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A portaria em frente tem uma rua. 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Certo? 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Tá bom para você? Investidor, olha, para supermercado, para uma clínica,

aí, realize seu sonho comprando esse terreno. 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Hã? Fale comigo, José Augusto, corretor de imóveis. 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Eu quero mandar um bom dia para o amigo Dadá Letrista. Dadá Letrista. A dona Thelma Forrozeira, dona Cristina. Eles estão todos na Rua da Vaca Atolada. É, Rua da Vaca Atolada. Lá também está o Tim de Zé de Bibi. Tem o Tico do Doce. O Valdir da Lanchonete. Um monte de gente boa naquela região. E na de cá também. Só tem gente boa. José Augusto, corretor de imóveis. O Evandro Santos. Vamos de música em seguida, o apoio cultural.

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6: Oito horas e 57 minutos, Rádio Juventude FM 104,9, fazendo a diferença. E ela já está aqui, ela já se encontra, é ela, é Dilma Vitória. Daqui a pouquinho ela vai comandar a nave, é isso aí. Pois é, amados ouvintes,

0: Não esqueçam da palavra mágica. Você fez o teste? Sendo gentil, faça. Faça e depois me conte. De agosto, funcionou. Funcionou. Ser gentil, a gente consegue as coisas. Consegue. É mais fácil, viu? Você chegar humildemente, calminho, sorrindo, batendo na porta devagar. Ei, você podia me ajudar nisso e nisso? Pronto, faça esse teste. Agora, se você chegar arrogante, cheio de energia, ei, faça isso aí para mim. É, já vai começar a encrespar o outro lado. E o outro lado pode se levantar e falar, não faço, venha você fazer. E você não sabe, então. Gentileza gera gentileza. E a frase que eu deixo hoje para você é a seguinte. Pai, que este novo dia seja leve. Tira de mim toda a ansiedade e enche meu coração de esperança. Que eu caminhe confiante, sabendo que o Senhor vai à minha frente. Dito isto, amados ouvintes, esse programa fica encerrado por hoje, nessa quinta-feira maravilhosa. Que você tenha uma quinta-feira e resolva aquelas pendenciazinhas. Vá lá, vá confiante, você vai resolver. Vá lá, abrace a quem você não abraçou. Beije em quem você não beijou. Opa, com prudência, viu? Não vá sair daí beijando todo mundo à vontade, não. Senão pode dar B.O. Certo? Tá bem? Olha, me despeço de vocês desejando essa última quinta-feira aí. Até amanhã com fé em Deus!
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4: 9 horas e 1 minuto.
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23: Opa, 9 horas, 8 minutinhos, 45 segundos. 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

porque ontem foi só festa. E aí, nascemos lindos, mas vamos trabalhar que é bom. Um abraço especial a Manuel Serralheiro. Opa, Manuel, como é que vai? Pedrinho também, a todo mundo aí do bairro Aldemar de Carvalho, Matinha, Estação. Isso, quem mais? Conjunto Silva Romero, bairro Silva Romero, todo mundo e muito mais ligado na juventude. Beijos no coração. 9 horas, 9 minutinhos. 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
1: 9 horas 24 minutinhos. 9 horas 24 minutinhos, gente. E o tempo tá muito bonito lá fora. E mais bonito ainda porque a Márcia, minha vizinha Márcia Lima,

da Rua G, ali no Conjunto Silvio Romero, mandou um bom dia para mim. Olha a luz que ilumina. Márcia, muito obrigada pelo bom dia. Ouvindo a juventude, é claro. Obrigada, obrigada, Márcia, sempre querida vizinha. E também, quem é que está ouvindo a gente? Opa, o Micael, desejando de novo feliz aniversário para o Alan. Afinal de contas, todo dia é dia do nosso aniversário, porque a gente está vivo. E ele quer ouvir Cristiano Neves? Beleza. Olha aí, Márcia, ofereço também para você a mesma música do Micael, tá bom? Brigadão, Márcia. Brigadão, Micael, o filho do seu Lindolfo, que trabalha ali na frente do G. Barbosa. Bom dia, juventude.

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1: 9 horas 33 minutinhos, aonde? 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Por falar em rua, deixa eu lembrar também da Irani. Isso, deixa eu baixar um pouco esse BG aqui que tá brigando comigo. É, Irani também é minha vizinha querida ali da rua G, no conjunto Silvio Romero, pertinho do Mercadinho Menezes, que é do parceiro bispo, isso, parceiro bispo com certeza. E a gente aqui tá falando com quem? Ah, sim, você lembra da Márcia, né? Márcia falou agorinha com a gente. Opa, e aí, Márcia?
2: Bom dia, dona Dilma. Um dia abençoado para a senhora. Ai, passe música para nós. Tá valendo o programa ontem. Eu ouvi o programa de ontem. Uma bênção, cheiro. Jesus Maria abençoe a senhora.
1: Amém.
2: É uma música. Eu gosto de roupa nova. Roupa nova, gosto de ouvir roupa nova.
1: Cheiro, te peguei, não foi? É, pensou que eu não ia passar o áudio? Roupa nova pra você, com certeza. Ah, e também a gente tem quem? A gente tem Bicho do Mato. Opa, já vamos aproveitar Bicho do Mato? Bom dia, Bicho do Mato.
3: Bom dia, minha amiga Dilma Vitória. Bom dia a todos os ouvintes do Ligação 104. Dilma, toca aí Velha Infância com Tribalistas. Vai para do sindicato, Helena Vieira, Josias na Vaca Tolada, Cowboy da Gata, Genivaldo Motomano Neto e Pedro Miguel, Genivaldo e Rui da Escolinha Mundo Mágico, Manuel Serralheiro, Silene da Mega Sopa, Otapá, Manuel Vaqueiro lá no Residencial Campo da Vila, Pinhão e Tânia do, na Rua B do Residencial, a galerinha do Salão do Maurício, Ronaldo da Borracharia, Zé Raimundo Madamanalha, no Jardim Campo Novo, Maria dos Perfumes, Everaldo do Folclore, enfim, para toda a galera que tá ligadinho aí, ouvindo, para você, para o amigo Alain, completou a idade nova ontem, Fredinho da outra lá, e para todos que estão ligadinho ouvindo aí, minha amiga Dilma Vitória.
1: Valeu, Bicho do Mato. Muito, muito obrigada, Juventude.

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0: 9:44. Você pensou que ele não vinha? Aliás, eles. Primeiro a gente começa com o Pedrinho da Ultralá, tá ok? Ah, e vou mandar um alô, um bom dia especial para Tamires. Tamires também é minha vizinha. Opa, Tamires, bom dia! A galera da Rua G, ali do Conjunto Silva Romero, de cabo a rabo, todo mundo. Alan, diga bom dia logo, vá. Não, epa, agora eu liguei.
1: Bom dia, Dilma Vitória, bom dia, queridos e amados ouvintes.
0: Já estavam perguntando de você. Ei, cadê a Alan? Falei, calma. Alan ainda está naquele momento happy birthday.
1: Sim, mas já passou. Quero agradecer aqui, Edema, todo mundo que ontem ligou para falar comigo, que mandou mensagem. E também aproveitar o momento, né? Antes tarde do que nunca, gente. Hoje também é aniversário da minha tia.
0: Aquela de ontem?
1: Não, outra tia.
0: Ah, outra tia.
1: Aqui mandou as flores para mim aqui.
0: Ah, oh, meu Deus.
1: Quer deixar aqui registrado minha gratidão de ter ela como tia, ela como uma segunda mãe para mim. E até na carta que ela escreveu, eu tenho uma afinidade tão grande por ela, Edilma, que minha mãe saía para trabalhar e eu ficava com ela e eu só dormia cheirando as axilas dela. Aí, dizer que eu amo muito, muito ela. E é isso, feliz aniversário.
0: Você vê, memória afetiva não tem preço.
1: Não tem.
0: Tem valor.
1: É verdade.
0: Né? Aprendi essa frase esses dias, é incrível, cara.
1: Isso, é verdade, Dilma.
0: Pronto, epa, vou para Pedrinho da Ultralá. Sim. E a gente volta com você, não se mexa,
1: tá,
0: viu?
1: Tá certo.
2: Bom dia, Dilma Vitória. Aqui é o Pedro Manuel da Ultralá Construções. Hoje, quinta-feira, como de praxe, peço música no seu programa. O programa mais ouvido da região no horário. Hoje eu queria pedir a música de José Augusto, Sábado, para oferecer a todos os meus amigos aqui da Ultralá Construções, os seus ouvintes aí, né? A minha esposa Maria de Fátima. Enfim, a todos. Um abraço, Dilma Vitória. Não esquecendo também o Bicho do Mato. Um abraço para ele. Valeu, Adilma.
0: Ó, se esquecer Bicho do Mato, ele chora, viu? Ele chora. E a gente vai dar uma esticadinha pro Manuel Serralheiro. Manuel, que eu dei bom dia logo pela manhã. E ele antenadinho às 9:46. Opa! Literalmente às 45 minutos do segundo tempo. Manuel, bom dia.
3: Bom dia, Dilma Vitória, os ouvintes da Juventude FM. Dilma, gostaria de ouvir a música Kátia, Lembranças. Oferecer a vocês aí da rádio, a Bicho do Mato e a todos os ouvintes aí, um bom dia.
0: Bom dia, Manuel, bom dia. E então, Alan, me conte as novidades de hoje, quinta-feira.
1: Dilma, você acredita que eu nem catei das novidades, nem tive nem tempo ainda de olhar. Nada, nem entrei nas redes sociais, só mandei uma mensagem agradecendo aqui ao pessoal. Nem tive tempo de olhar nada hoje na rede social, nem sobre as novelas também.
0: A gente perdoa, porque, né?
1: É. Ontem, pra você ter noção, e pra completar, o Instagram te deu um pane, né? Nas Foi. Redes sociais de todo mundo. Que eu fiquei louco, assim, meu Deus do céu, e agora?
0: E a gente fica assim, naquela ansiedade, né? O que
1: Sim,
0: aconteceu?
1: O que aconteceu, meu Deus do céu.
0: Então, você falou que sua tia tá fazendo aniversário
1: Isso,
0: hoje.
1: O nome dela é Karina.
0: Karina. Pronto, tem alguma música especial pra ela?
1: Ah, deixa eu ver... Eu vou pedir aquela música que minha tia colocou ontem, de Roberto Carlos.
0: Uhum.
1: Como é grande meu amor por você.
0: Ali é demais, ali é um hino, né?
1: Isso. Roberto Carlos, na verdade, é muito bom. É um clássico, né? Todo mundo gosta.
0: E ele, assim, é um coringa. Ele canta com todo mundo, ele aceita a participação de todo mundo. É humildade em pessoa, né?
1: Sim, sim.
0: Uhum. Olha, eu achei Nelson Gonçalves... Ah, eu sou fã, eu sou filha...
1: Pode ser também.
0: Eu sou filha de Seu Arnaldo, e aí Seu Arnaldo era fã de Nelson Gonçalves, e eu tive a satisfação de assistir um show. E é um clássico. Então, eu vou colocar aqui José Augusto Sábado, certo? Que é para Pedrinho. Kátia Lembranças. E vou mudar, se você me permitir.
1: Sim, sim.
0: Nelson Gonçalves, como é grande o meu amor por você.
1: Com certeza, pode ser, Dilma.
0: Beleza, então. Então, a gente se fala amanhã?
1: Com certeza.
0: Pronto. Vamos amanhã ver se dá tempo. Eu entendo sua correria.
1: É.
0: Ah, eu te vi ontem, você com o prefeitinho.
1: Foi?
0: Na hora que você virou a câmera. Oi.
1: Foi. Eu dei um tchauzinho aqui.
0: É bom, a gente precisa ver quem... conhecer o ouvinte, precisa
1: Sim.
0: conhecer quem está nos bastidores, que move essa engrenagem enorme que é a juventude.
1: Sim, sim.
0: Né? Muito obrigada. Então, vamos de... Juventude e José Augusto. Beijos.
1: Beijos, Edilma. Até amanhã.
0: Até amanhã. Tchau, tchau.

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2: Opa, são 9:52. A gente tinha dado tchau para Alan, mas só que a tia dele mandou, foi sua tia, né? Opa, a tia de Alan mandou uma mensagem e aí a gente não pode perder essa oportunidade, não é isso, Alan?
3: Isso mesmo.
2: Tá ouvindo eu legal, queria... né? Beleza.
3: Eu dei meu criança só lá emprestado para me ler a mensagem enquanto eu gravo aqui com o meu.
2: Ah, tá bom, vamos lá. R$1, viu? Vai ter que pagar R$1. Cadê Alan? Tá aqui, prontinho. Ah, então pronto, vamos lá.
3: Foi minha madrinha que mandou, Iranildes. Iranildes que mandou, ela botou assim: bom dia, quero estender as comemorações do aniversário de Alan e desejar para ele um futuro lindo de muitas conquistas. Ele é um ser humano de coração humilde e bondoso. Foi lindo demais ontem ver as redes sociais dele e centenas de mensagens carinhosas. Te desejo o mundo, Alan. Beijo de sua madrinha, Iranildes. Te ama. E sua madrinha, Iranildes, te ama muito. Muito obrigada, Dilma, pela atenção. Ah, eu que agradeço, Madeira. Um beijo mesmo, de coração. Então, ela mandou mensagem pra mim. Ela, o filho dela, Gabriel. Eu me sinto muito, muito, muito feliz, Dilma, saber que eu sou amado por muita gente. É impossível, né? Ah. Uma pessoa que não gosta de mim é porque ela é amargurada da vida. Tem que falar.
2: É, como é seu nome? Alan Gomes. Isso. Apelido Modéstia. Valeu, Alan.
3: Muito obrigada, Dilma.
2: Obrigada. Eu não podia finalizar o programa.

0: né? Sem essa mensagem. Ou ela, lembrei, amanhã não estou por aqui. Amanhã eu não estou por aqui. Mas aí, segunda, a gente está com fé em Deus.
1: E se Deus quiser, né?
0: Ah, e Ele quer, porque nós temos uma missão, meu querido. Então, vamos lá. É, como é grande o meu amor, mas antes, Kátia, lembranças. Beijos. São 9 horas e 54 minutinhos. Tchau, Alan.
1: Tchau, Dilma.
0: Tchau, beijos.

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0: produção. Que honra demais poder estar aqui, viu?
1: Você tá doido.
0: Obrigado, gente. Obrigado. Obrigado.
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4: 10 horas e 48 minutos.
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Inicia mais o podcast Fala, Empreendedor, com Michael Cyrus.

Bom dia, nessa quinta-feira, dia 23 de julho de 2026. Esse é o nosso oitavo podcast gravado. Está ao vivo agora pela Juventude FM, mas esse conteúdo vai estar gravado também no Instagram, Michael C. Consulting, e no YouTube da Juventude FM.

0: Mais um dia abençoado que temos para viver com intensidade e desbravar. Mais um presente de Deus para nós, chamado hoje. Hoje, dia 23 de julho de 2026, comemora-se o Dia do Guarda Rodoviário, o Dia Internacional da Baleia e do Golfinho e o Dia Mundial do Cérebro. Boas-vindas ao podcast Fala Empreendedor, esse episódio de número 8. Aqui é o seu encontro marcado com o mundo dos negócios e oportunidades. Esse podcast é para você que empreende, para você que deseja empreender, para você que se interessa por esse tipo de conteúdo. 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
0: Quer trazer a sua marca para cá, para o Fala Empreendedor? Fale conosco. Esse canal é para você que empreende. Esse canal é para que você possa expor, possa contar sua história, possa falar dos seus serviços e produtos, falar do que você tem a oferecer hoje. Nossos agradecimentos a essa equipe maravilhosa que nos dá todo o suporte, Evandro Santos na edição de áudio, Luciano Martins na área técnica, Alan Gomes no marketing, Jailton Silva, operador, Aloysio Prefeitinho, muito obrigado pelo suporte.
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0: Muito obrigado a você que está conectado conosco em Lagarto City, em Sergipe, e fora também, muito obrigado pela audiência. Você que está aí na sua casa, no seu trabalho, no seu escritório, no seu carro, na rua, seja onde você estiver, muito obrigado por permitir que eu chegue até o seu ambiente, chegue até os seus ouvidos, levando conteúdo relevante para você que empreende, para você que quer começar a empreender, para você que quer acelerar sua carreira profissional. Esse é o seu podcast. Você que tem me acompanhado durante todos esses episódios, o objetivo de estarmos aqui nesse podcast, nesse programa ao vivo pela Rádio Juventude, é para levar conhecimento relevante a você que está empreendendo. A jornada do empreendedor é desafiadora. E eu sei que muitas informações chegam até você. O bombardeio de informações é grande. Mas é necessário permitir que seus ouvidos canalizem aquilo que possa te ajudar a avançar, aquilo que possa te ajudar a crescer, a se desenvolver. E é esse o nosso objetivo, levar um conteúdo, compartilhar conteúdo relevante para você que está nesse desafio de empreender aqui nesse país, aqui em nosso país, o Brasil. Então, esse conteúdo é para você, é feito com muito amor e profissionalismo para levar até você um conteúdo relevante. Vamos às nossas vagas de emprego.
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0: 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E é gratuito para você que está buscando oportunidade de trabalho. Você não precisa pagar nada para ver as vagas e também para participar para aplicar para a vaga que é de acordo com o seu perfil profissional. E uma ótima notícia também para você, empreendedor, para você que tem seu negócio, você que está buscando pessoas para trabalhar. A dificuldade hoje realmente é encontrar pessoas que estejam, que tenham o perfil que você busca. E eu sei que é um desafio encontrar pessoas. Eu sei que a gente tem indicações, eu sei que tem pessoas que chegam até nós, mas você pode profissionalizar esse processo de recrutamento. Então, no perfil no Instagram, Vagas em Sergipe, tem a oportunidade para você divulgar as vagas da sua empresa. É muito simples. Como é que faz para você divulgar vagas? Vai lá no perfil do Instagram, Vagas em Sergipe, envia uma mensagem no direct e aí você vai ser atendido e vai receber as instruções de como publicar as vagas nesse perfil, Vagas em Sergipe. E um serviço muito interessante é que esse perfil, todas as vagas são verificadas antes de serem publicadas. Então, para garantir para quem está acessando, quem está buscando trabalho, estágio, esteja seguro das informações que vai ler, que serão publicadas lá. E você, empresário, pode contar com esse serviço, está disponível para você. Quer saber mais sobre isso? Envie uma mensagem lá, Vagas em Sergipe, no Instagram, Vagas em Sergipe.
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0: É isso aí, nesse dia abençoado, nessa quinta-feira abençoada, onde você me escuta agora, você que está conectado comigo, você que chegou aqui por acaso, a rede te entregou esse conteúdo, o algoritmo entregou para você.

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Todo dia, de segunda a sexta-feira, aqui pela Juventude FM, a gente tem ao vivo esse programa, esse em formato podcast, para conectar você cada vez mais a conteúdo relevante. A gente tem tido uma jornada de entrevistas com profissionais, com empresários que têm vindo aqui compartilhar suas histórias de vida, compartilhar suas experiências, também seus desafios e vitórias. E isso tem sido muito importante. Eu quero agradecer a você que tem me buscado, enviado mensagem para mim. Você, empresário, que tem interesse também de vir para cá. A gente está montando as próximas agendas das próximas semanas, praticamente já estão aí planejadas. Esse podcast ele foi pensado, planejado, para a gente ter pelo menos uma ou duas entrevistas durante a semana, mas a busca de empreendedores em comunicar o que eles fazem, a história de vida deles tem sido tão grande e a gente está realocando. Então, você que quer participar, não perca a esperança, não. Vai ter um dia para a gente planejar a sua participação ao vivo aqui, para você contar a sua história. Esse programa não é de conteúdo universitário, nem conteúdo acadêmico. A gente está falando de vida real, está falando de desdobramento, né, de vida real, do dia a dia, da realidade da vida do empreendedor. E o mais importante aqui é que você fale da sua história. É para isso que a gente está aqui. A gente é um canal, é uma plataforma para te dar essa voz, para que você possa falar de como você iniciou sua carreira, seus desafios, sua história de vida, como é que você tem beneficiado a sua comunidade através de seus produtos e serviços. E é sobre isso que a gente está aqui no Fala Empreendedor. Está gostando desse tipo de conteúdo durante essas semanas, a cada episódio? 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

Fala Empreendedor está no ar. A sua conexão com conteúdo relevante para negócios, para quem empreende. E hoje eu quero falar de um assunto muito interessante. Hoje eu vou compartilhar com você que está me escutando, está me assistindo, sobre a gestão do tempo e produtividade. Muita gente confunde estar ocupado com ser produtivo. Nem sempre estar ocupado é ser produtivo. Com certeza você que me escuta já perdeu alguma oportunidade na vida por não ter, teoricamente, tempo para poder ouvir alguém, para poder tomar alguma decisão. Com certeza, se você se identifica com essa história, você talvez já tenha ou está tendo, está gastando tempo focando em apagar incêndios do que evitar que incêndios aconteçam. Eu não estou falando de fogo real, estou falando de problemas e situações na sua jornada empreendedora. E estar ocupado nem sempre significa ser produtivo, pois ocupação significa apenas estar em movimento constante, enquanto produtividade gera resultados. E antes de buscar mais horas do dia, o empreendedor precisa aprender a utilizar melhor as horas que já possui. Você, empreendedor, antes de buscar mais horas, a gente tem 24 horas todo dia. E a grande questão não é a quantidade de horas que o dia já tem para nós, mas como aproveitamos essas horas. E a gestão do tempo, ela não consiste em fazer mais tarefas, mas em realizar as atividades certas, no momento certo.

Quando há clareza de prioridades, quando há disciplina e organização, a produtividade aumenta, o estresse diminui e os resultados aparecem de forma consistente. Sabe, tem pessoas que têm negligenciado a saúde mental, a saúde física e espiritual, pela desculpa, entre aspas, de não ter tempo.

0: No instante, a gente vai precisar recorrer à solução, à ajuda médica. Eu posso te falar algo com vivência, algo muito pessoal. Houve um momento na minha jornada, na minha vida, onde eu tive um problema que não era... Ninguém planeja ter problema, obviamente. Mas tive um problema de apendicite, onde meu dia parou. Na consulta médica, o médico falou: você vai ter que fazer uma cirurgia agora de emergência. E naquele momento eu tinha uma agenda para cumprir, eu tinha uma situação toda para resolver e meu mundo parou, meu mundo caiu. E aí eu tive que recorrer, me submeter por uma questão de vida ou morte, a uma intervenção cirúrgica, e ali eu tive que deixar todas as minhas atividades para poder cuidar de uma emergência, porque senão eu ia morrer. O intestino rompeu. Você que entende, que é médico, que é da área da medicina, sabe que o nível 4 de apendicite é realmente o nível portões celestiais. E aí eu tive que parar minha jornada. E ali fiz a cirurgia, fiquei internado, passei o tempo necessário no hospital, aquela semana no hospital, e refleti muito sobre aquilo. Sobre tempo. Quando a gente vai negligenciar o cuidado com prioridades como a saúde, como a família, com coisas que são relevantes de fato, valiosas de fato, quando chega um problema desse, não dá para negociar, você tem que cuidar, ou então você vai partir para a eternidade. E eu te digo hoje, empreendedor, que você que me escuta nesse dia tão especial, nós temos 24 horas todo dia, um kit de 24 horas todo dia. O que você faz dessas 24 horas define muito mais do que o seu discurso de não ter tempo. Quando falamos não tenho tempo, na verdade não temos prioridade em algo. É claro que você não precisa ocupar seu dia todo em tudo que chega para você, mas é necessário entender quais são as prioridades e focar nas prioridades. E pensando nisso, eu trago aqui 5 orientações práticas sobre gestão do tempo e produtividade para você que empreende, para você empreendedor. Apenas 5, existem muito mais. 5 orientações práticas que vão te ajudar na gestão do tempo e na produtividade do seu dia como empreendedor.
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0: É isso aí, nós estamos conectados ao vivo pela Juventude FM, também pelo Instagram, Michael C Consulting, e pelo YouTube da Juventude FM. E nesse dia, eu compartilho contigo 5 orientações práticas sobre gestão do tempo e produtividade para você que empreende. Tem coisas que ninguém pode fazer por você. Você tem que fazer por você mesmo. E a primeira orientação é: defina as 3 prioridades do seu dia. Muitos empreendedores iniciam o dia respondendo mensagens no WhatsApp, e-mails e resolvendo urgências. O problema é que, ao final do expediente, as atividades realmente importantes permanecem inacabadas. Eu sei que muita gente tem esse hábito, né, de acordar e, antes de tudo, antes de fazer qualquer coisa, vai pegar o celular para ver mensagens de WhatsApp, as mensagens de Instagram, as mensagens lá nas suas mídias sociais. Muita gente desenvolveu esse hábito e tem... gerado esse hábito para os familiares também, porque as crianças, ao verem isso, também vão repetir isso, e as pessoas no entorno também. E o problema é que, no final do expediente, as atividades realmente importantes, elas ficam inacabadas. Antes de começar a trabalhar, defina as 3 tarefas que mais impactarão o crescimento do seu negócio. Essas atividades devem ser concluídas antes das demais demandas. Se você não tiver foco, se você não tiver prioridade, não se preocupe, alguém vai ter por você. Na prática, uma coisa é a teoria, mas tem a prática. liste apenas três prioridades.

prioridades. É claro que você pode listar muito mais prioridades, mas pelo menos liste 3 prioridades. Execute a mais importante primeiro. Evite passar para outra atividade antes de você concluir a primeira, a segunda. Essa simples mudança, ela aumenta de maneira significativa a sensação de progresso e reduz a tão chamada procrastinação. Muito empreendedor no dia a dia, no calor do dia a dia, esquece quais são as prioridades. Sabe, quando a gente esquece prioridades, a gente esquece de dar retorno para o cliente. A gente esquece de decidir um projeto novo, de avançar no projeto novo. A gente esquece de fazer coisas que vão impactar o futuro do empreendimento. E são essas atitudes de ignorar prioridades que vão impactar nos resultados da sua empresa. Muita gente pensa que é fazer o extraordinário para conseguir resultados mirabolantes, mas na verdade são ações simples do dia a dia que definem resultados maravilhosos, impactantes. Não se consegue chegar a todo o caminho que você tem que percorrer, uma viagem de uma cidade para outra, não se consegue chegar instantaneamente, porque até hoje, no mundo que a gente vive hoje, ainda nós não temos aí uma tecnologia de se teletransportar fisicamente de um lugar para outro. Até esse momento que eu falo contigo, eu não conheço essa tecnologia. Se você conhece, interaja comigo aí para me mostrar como funciona isso. Mas a gente tem que percorrer quilômetro por quilômetro. Na verdade, centímetro por centímetro, metro por metro, quilômetro por quilômetro. A gente precisa percorrer a distância de maneira individual, ponto a ponto. Da mesma forma, os resultados. Se você acorda pela manhã e apenas vai se deixar lidar com as coisas que vão acontecendo e você não planeja o que você vai fazer para acontecer, você apenas será reativo, empreendedor, e vai apenas lidar com os problemas que chegarão para você. Tá tudo bem, você precisa lidar com esses problemas, mas você precisa estabelecer prioridades. Quais são suas prioridades para hoje? Defina para amanhã, quando você acordar, quais são as suas prioridades para amanhã. Inicie uma cultura de estabelecimento de prioridades. E essa mudança, ela vai aumentar de maneira significativa a sensação de progresso e reduz a procrastinação. Isso é muito forte. Isso vai reduzir essa sensação, na verdade, essa realidade de procrastinar. E a segunda orientação para você que empreende: diferencie urgência de importância. Vivemos num mundo que as pessoas têm uma frase clichê de isso é para ontem. As pessoas se acostumaram a falar isso é para ontem. Se é para ontem, deveria ter sido feito ontem. Então a gente precisa mudar essa mentalidade. E eu estou falando para você agora que está me escutando. Essa mensagem alcança você que está me assistindo e você pode compartilhar com mais alguém também. Diferencie urgência de importância. Nem tudo que exige atenção imediata merece sua energia naquele momento, porque nem tudo é urgente. Uma ligação pode ser urgente, mas talvez não seja importante. Por outro lado, planejar estratégia de vendas, por exemplo, desenvolver líderes ou melhorar processos raramente parecem urgentes, porém geram os maiores resultados no longo prazo. Se você ignora ações de planejamento, se você ignora isso vai trazer um impacto para você depois e depois. Eu sempre gosto de um exemplo daquela torneira que está com vazamento lá no banheiro ou na pia da cozinha. Se você não resolve aquela torneira, aquilo poderia ser planejado. Vou resolver hoje à noite, vou resolver amanhã de manhã. Não se preocupe não, que um dia você terá, se é na cozinha a torneira, você terá a pia encharcada e o impacto virá na conta de água. Não se preocupe, se você não resolver aquele

vazamento lá no banheiro, aquele vazamento pode se estender da pia do banheiro para o piso do banheiro e alguém pode cair. Além de você ter um impacto de deixar o banheiro molhado de maneira desnecessária. Então, aquilo que não é resolvido em tempo se tornará urgente um dia. Há coisas que nós não podemos ignorar, empreendedor. Tem decisões que você tem que tomar hoje, mas tem outras decisões que podem ser tomadas depois. E essa avaliação você precisa ponderar. Na sua realidade, do seu negócio, pondere. Às vezes o seu colaborador, o seu colega de trabalho, o seu sócio está sinalizando algo para você que você pode planejar para resolver. Mas às vezes você quer resolver naquele momento algo que não é urgente, algo que não é prioridade. Então, pensa sobre isso. Avalie, diferencie urgência de importância. E pergunte-se constantemente, isso gera crescimento para a minha empresa? Apenas eu posso fazer essa tarefa? Posso resolver isso mais tarde ou delegar para alguém? E isso é importante se perguntar. Isso gera crescimento para a minha empresa? Às vezes uma atitude que você está fazendo não gera crescimento para a sua empresa. E por que está fazendo essa atitude? Quem foi que lhe disse que você tem que fazer algo que não gera crescimento? Quem foi que lhe disse que você tem que insistir naquilo que não dá em nada? Se você acredita que dá em alguma coisa, então faça. Mas se você tem a percepção, se você já tem o conhecimento que aquela atitude não gera resultado, para que repetir essa atitude? Posso resolver isso mais tarde ou delegar? Nem tudo precisa ser feito assim, de maneira atropelada, agora. Pense sobre isso. Empreendedores produtivos tomam decisões baseadas em prioridades, não apenas em pressões do momento. Às vezes alguém chega até você, um colega de trabalho, um sócio, um cliente, pode abordar algumas coisas para você, mas você tem que entender se aquela pressão realmente é necessária uma tomada de decisão naquele momento. Avalie sobre isso, isso vai diminuir o seu estresse, isso vai te ajudar, vai lhe dar mais consciência das suas atitudes. E a terceira orientação para você que está empreendendo é reserve blocos de tempo para atividades estratégicas. Eu sei que tem muitos profissionais por aí, talvez muitos coaches, que podem dizer que o dono tem que sair da operação do negócio e ir para a praia e ficar lá na praia desfrutando. Tudo bem, algumas pessoas podem chegar a esse nível. Mas eu estou falando para você que sabe da realidade do dia a dia do negócio. Quando o dono ele se afasta da operação, quando o empreendedor se afasta da operação, isso aí quem perde é o negócio. Porque ninguém tem a melhor visão do que o dono. Ninguém é tão guardião dos valores do negócio do que o dono. E isso também na visão estratégica do negócio. Os valores que você carrega, empreendedor, eles vão impactar nas estratégias do seu negócio. Então, é importante você reservar blocos de tempo para atividades estratégicas. Eu te digo hoje, você já experimentou sair um pouco da sua loja e ficar na frente da sua loja, da sua empresa, da sua fábrica, do seu serviço, do seu empreendimento que você faz aí, do seu local físico que você trabalha? Você experimentou sair um pouco e olhar de fora ele? E começar a pensar em novas possibilidades de fazer mais e melhor? Já se deu essa oportunidade? Trocar de tarefa a todo instante reduz drasticamente a produtividade. É por isso que a gente precisa pensar de maneira estratégica para poder pensar também de como desenvolver algo de maneira rotineira e de maneira que gere resultado. Em vez de responder mensagens durante todo o dia, por que não estabelecer horários específicos para cada tipo de atividade? Às vezes eu me deparo com alguns empreendedores em alguns locais que eu vou. Se essa história se conecta com você, aproveite ela. E eu vejo que há empreendedores que estão presos no celular o tempo todo. Talvez alguns podem dizer, mas eu faço negócios no celular. Tá tudo bem, você pode fazer negócio no celular. Mas a vida está além do celular. Aquela postura ali,

totalmente centrada no celular o tempo todo, será que realmente essa ocupação está sendo realmente produtiva? Em vez de responder mensagem todo dia, estabeleça horários específicos para cada atividade. Você necessita, empreendedor, eu estou falando de para você que tem um negócio, para você que está empreendendo, você precisa entender que tudo tem seu tempo. Então estabeleça alguns exemplos. Faça um planejamento estratégico. Como é que as coisas vão se desdobrar e acontecer? Planeje o atendimento a clientes. Reuniões são necessárias, sim, mas reuniões com tempo determinado, reuniões muito longas, que às vezes não tem resultado, a gente precisa reduzir. Há locais que eu já fui, que toda vez que eu fui, toda vez que liguei, toda vez que mandei e-mail, a pessoa só está em reunião. E eu te digo, empreendedor, repense sobre essas práticas, porque o mundo é novo todo dia e a gente precisa dinamizar todo dia. Administre seus recursos, coloque seus olhos lá nos seus recursos, em todos eles. Tenha uma gestão melhor sobre seus recursos. Sobre as respostas de mensagens, você também precisa desenvolver suas equipes ou sua equipe. E se você trabalha sozinho, empreendedor, eu já te digo, comece a repensar sobre isso. Sozinho a gente chega rápido, bem rápido, mas acompanhado a gente chega longe. Seu negócio cresce na dimensão que sua visão cresce. Você é que dá o tamanho do seu negócio, do seu empreendimento. Trabalhar sozinho pode até te dar velocidade para tomar decisão, para fazer algumas coisas, mas te dá uma limitação porque você é um só. Então pense sobre isso. Quando você concentra atividades semelhantes em um mesmo período, seu cérebro entra em estado de foco, produzindo mais em menos tempo. É necessário essa concentração, sim. O cérebro entende, se você concentra atividades semelhantes no mesmo tempo, e isso aí, o seu cérebro entra em estado de foco e você vai produzir mais em menos tempo. Tem uma das ações da área comercial que é prospecção. Me veio à mente agora sobre isso. A prospecção, ela tem que acontecer em todo tempo. Prospectar é você buscar, né, novos clientes, novos leads. São negócios ou pessoas que poderão ser seus clientes. E essa ação de prospectar, ela tem que ser contínua, mas ela precisa ter um tempo também estratégico para focar nisso. E eu te digo, se você não pensa em planejar uma prospecção, você nunca vai ter uma prospecção. Se você não tem um roteiro para fechar uma venda, você nunca vai conseguir seguir uma linha lógica ou de pensamento para fechar uma venda com excelência. Então é necessário focar tempo para isso também, não só estar no olho do vulcão, assim, da tempestade, melhor dizendo, mas também direcionar melhor sobre isso. E a quarta orientação é: aprenda a delegar. Um dos maiores erros do empreendedor é acreditar que precisa fazer tudo sozinho. Eu sei que no início da jornada a gente vai empreender, a gente tem que fazer tudo sozinho. A gente é o financeiro, a gente é o marketing, a gente é vendas, a gente é da produção, a gente é do atendimento. Tudo bem. Há um momento que tem que se iniciar. Se você não fizer, quem vai fazer? Mas hoje o mundo nos oferece ferramentas para isso, pessoas que podem se conectar conosco. E eu te encorajo, empreendedor, a você se conectar com pessoas. E se você já tem pessoas, aprenda a delegar. Delegar não significa perder controle. Significa desenvolver pessoas para que assumam responsabilidades com competência. Aprenda a delegar. Talvez você está fazendo coisas que outra pessoa pode fazer por você. Aí alguém pode me dizer, mas na prática não é assim. Você já testou sobre isso? Pergunte-se, quem pode executar essa atividade com treinamento adequado? De repente é o que você faz de maneira rotineira. Você não consegue fazer de maneira rotineira? E se você treinar alguém de maneira adequada, será que essa pessoa não pode fazer também por você? Ou talvez até melhor por você?
Você pode se perguntar, estou ocupando o meu tempo com tarefas operacionais quando deveria estar pensando estrategicamente, sim ou não? É claro que você não vai sair da operação do seu negócio. Mas você precisa entender que cabe a você que empreende também pensar de maneira estratégica. Pensar em como as coisas podem ser melhor e melhor, com excelência, cada vez mais. Pense sobre isso. Quanto mais o empreendedor ele centraliza, mais ele limita o crescimento da empresa. Eu sei que tem decisões que só você vai tomar, porque cabe a você tomar. Mas tem outras decisões que você já pode delegar para outras pessoas resolverem e fazerem. Você acredita que eu já fui em locais para negociar algo, algum serviço ou produto, e não consegui negociar porque o dono não estava? Porque todo mundo respondeu, não, só o dono resolve. E essa fala da equipe, só o dono resolve, foi carregada de, ao mesmo tempo, de tristeza e ao mesmo tempo de alegria. Será que alguém daquela equipe não poderia resolver? Mas por quê? Porque o dono, o empreendedor, não entendeu que ele poderia dar autonomia para que alguém resolvesse. É claro que quando você delega para alguém, você não perde o controle. Você apenas está dinamizando a ação, dinamizando o resultado. Pense sobre isso. Há coisas que você pode delegar para alguém fazer e talvez a pessoa vai fazer mais e melhor. Vai ter um resultado ainda melhor que o seu. E está tudo bem, é para isso que negócios são formalizados ou constituídos, para gerar resultado. Delegar libera tempo para inovação, relacionamento com clientes e tomada de decisões estratégicas. Quando você delega para alguém rotinas, ações operacionais, ações que outra pessoa pode fazer, você acaba liberando tempo para você. Pense sobre isso. Avalie sobre isso. Porque isso pode destravar aí a qualidade de você alcançar mais em menos tempo, se você aprender a delegar. Agora, existe um segredo na delegação, que não é segredo, é na verdade uma chave aí. É, para você delegar para alguém, você precisa explicar para a pessoa como fazer, quando fazer, com quem fazer. Você precisa explicar por que fazer. Você precisa detalhar as informações, porque para alguém executar uma ação, ela precisa de orientação para fazer, ela não vai adivinhar. É claro que tem pessoas que já têm já uma história, uma experiência profissional, que a depender, por exemplo, você na sua empresa é a única pessoa que passa orçamento para cliente. Um exemplo, se isso se encaixa com você, então aí pegue essa orientação. Só você faz orçamento. E quando você viajar? E quando você tiver um problema de saúde que não puder interagir com o cliente ou com ninguém? E te digo mais, e quando você vier a faltar para sempre? O negócio vai parar? Será que não está na hora de você chamar alguém da sua equipe que você tem confiança e que tem capacidade e começar a treinar essa pessoa e dizer para ela quais são os critérios que você tem para gerar um orçamento? Como é que funciona o processo de geração de orçamento, de precificação? Será que não está na hora de você começar a preparar alguém para te ajudar nessa jornada, empreendedor? Pensa sobre isso. Delegar libera tempo para a inovação. Se você está muito ocupado fazendo, e você não tem tempo para pensar em como fazer melhor e de maneira inovadora, você fica para trás porque o mercado não para. O mercado ele não para um segundo. Então, essas posturas que podem parecer apenas conceituais, elas determinam o resultado do seu negócio. Se você não para para refletir sobre isso, se você não delega coisas operacionais que outra pessoa pode fazer e você só faz, você se sobrecarrega. Quem não delega se sobrecarrega, eu posso afirmar isso. Quem não delega fica sobrecarregado. Se isso é relevante para você, se isso aí é aplicável para você, aproveite essas orientações para refletir. E você pode me perguntar, mas como é que eu posso delegar? Delegar é um processo humano.

você precisa conversar com alguém que você acredita que tem capacidade para fazer. Você precisa acreditar que alguém pode fazer. E você também precisa empoderar alguém para fazer por você, para você, com você. Primeiro você faz com a pessoa. Depois deixa a pessoa fazer por você. Você faz com ela. Primeiro você orienta a pessoa. Faz com ela. E deixa ela fazer por você. E vai dando a ela o espaço dela executar aquilo. Você vai fazendo alinhamentos com ela. Porque as pessoas, elas vão aí melhorando. Obrigado, Alan. Elas vão melhorando o serviço de acordo com a experiência delas. E se não tem alguém para orientar e dar alinhamento, trazer os feedbacks, que são os retornos de alinhamento, a pessoa nunca vai melhorar. Então, você vai dando os retornos para ela. Ao invés de só reclamar com a pessoa, só dizer, você não fez do jeito certo, você vai dando os retornos para ela e ela vai se alinhando. Se verdadeiramente ela quer e você quer, e vocês estão num processo realmente profissional, vai acontecer. E a quinta e última orientação é: faça uma revisão diária da sua produtividade. A melhoria contínua depende de reflexão. Todo dia reserve 5 a 10 minutos no fim do seu expediente para responder: o que produzi hoje? Para responder: o que consumi o meu tempo de maneira desnecessária? O que posso melhorar amanhã? Qual foi minha maior conquista do dia? Sabe, empreendedor, eu sei que no fim do dia, quando a gente encerra as atividades, que vai para casa, vai descansar, que vai jantar, vai dormir, muita coisa passa na cabeça. Eu sei que é assim. Mas é necessário fazer uma reflexão orientada à mudança. Muito sincera e verdadeira sobre sua postura. Essa mensagem de hoje, esse conteúdo de hoje, não é para o seu funcionário, não é para o seu colaborador, é para você, empreendedor. É para você que está gerindo o negócio, é para você que tem a ideia do negócio, é para você que está tocando seu negócio. Pergunte para você mesmo todo dia: o que produzi hoje? O que consumiu meu tempo de maneira desnecessária? Sabe, quando você responde o que produzi hoje, você vai ver os seus resultados aí. E você precisa se alegrar com isso, com os seus resultados. Mas também você precisa refletir o que consumiu seu tempo de maneira desnecessária. Talvez uma conversa que se prolongou desnecessária. Talvez uma negociação com um cliente que poderia ter sido mais objetiva, mais acertada e assertiva, e não foi, porque o que faltou para que fosse? Talvez uma atitude, um chamamento de um colaborador para uma conversa que você não teve e deveria ter tido, mas prorrogou. Talvez um erro de alguém da sua equipe que você não foi lá e chamou em particular e pontuou e alinhou e deixou. Esse erro vai se repetir depois. Talvez uma distração nas mídias sociais. Talvez você foi publicar algo para sua empresa lá no Instagram ou no TikTok, nas suas redes, nas suas mídias, e você acabou se envolvendo e vendo também as coisas lá e passou tempo lá desnecessariamente. Pense sobre isso. E o que posso melhorar amanhã? É bom você ser muito sincero com você. O mundo onde as pessoas diziam que nada precisava mudar, esse mundo não existe mais. Na verdade, ele nunca existiu. Todo dia a gente pode fazer mais e melhor. Não há nada bom que nos possa ser melhor. Não há nada ótimo que não possa ter mais qualidade ainda. Tudo pode ser aprimorado. Isso depende de atitude. E qual foi minha maior conquista do dia? Aprenda também sobre isso, sobre celebrar, sobre identificar aquilo que você conquistou, o desafio maior que você venceu. Empreendedor, isso, essas reflexões geradas depois com atitudes vão te levar a novos resultados. Esse hábito permite identificar desperdícios, ajustar rotinas e aumentar a eficiência semana após semana. Todo dia você tem a oportunidade

0: possibilidade de um agrupamento de 24 horas, um kit de 24 horas. E essas horas que são passadas, elas não voltam mais. Isso que eu estou falando agora para você, ou você pega ou você não pega. Se você está pegando isso e vai aplicar na sua vida, o resultado vai chegar. Mas se você não pega, vai passar despercebido e você não vai aproveitar. Então, o agora é o que você tem para viver. Só que se você fez algo que não ficou do jeito que você queria agora, você tem outra chance depois. Aproveite enquanto você tem chance para fazer mais e melhor. Então, o que você não fez bom hoje, até esse momento, não repita além desse momento. Comece a ajustar, porque isso determina o resultado do seu empreendimento, também do seu perfil profissional. E para concluir, o sucesso de um empreendimento não depende apenas do talento ou esforço, mas da capacidade de administrar bem o recurso mais valioso que existe, chamado tempo. Há pessoas que dizem que tempo é dinheiro, que tempo é isso, é tempo é aquilo. Eu afirmo, tempo é vida. Tempo é vida, tempo é oportunidade. E o sucesso do seu empreendimento não depende apenas do talento, não. Porque tem muita gente talentosa por aí que não está avançando. Tem muita gente esforçada que também não está avançando. Não é sobre só talento e tempo. É sobre a capacidade de administrar bem o recurso mais valioso que existe, chamado o tempo. Há pessoas que estão perdendo a oportunidade porque estão sempre ocupadas com reuniões. Não é que reunião não é coisa boa. Reunião é necessária, sim. Mas demasiadamente vai atrapalhar. Há pessoas que não têm tempo para ouvir um cliente. Eu sei que você que empreende tem suas equipes comerciais. Se sua empresa já está bem estruturada, você deve ter um departamento ou alguém específico que escuta seu cliente. Mas você precisa também ouvir seu cliente. Seu cliente, ele carrega ideias também para você. Ele carrega expectativas. Quando o cliente fala com você, por mais que ele não saiba se expressar muito bem com a educação que você espera, mas filtre isso e entenda a razão pela qual ele está lhe comunicando algo. De repente, a comunicação dele não é tão agradável, mas o que ele está te dizendo pode salvar o seu negócio. Ele pode estar te dando uma ideia que mude realmente o resultado do seu negócio. E se você não tem tempo para ouvir um cliente, se você não tem tempo para ouvir quem está com você todo dia na sua empresa aí trabalhando, se você não tem tempo para ouvir uma melhoria, e se você se incomoda muito quando alguém fala uma melhoria para você, quando alguém faz uma crítica com você, empreendedor, comece a repensar sobre isso. Porque o tempo que essa pessoa está gastando para lhe falar algo, talvez não seja com a qualidade que você espera, mas o conteúdo dela, você pode filtrar e pode aproveitar. E pode pegar isso e trazer um novo significado e aplicar no seu negócio. Lembre-se, empreendedores que estabelecem prioridades, organizam suas agendas, eliminam distrações, desenvolvem pessoas e revisam continuadamente seus resultados. Conseguem produzir mais, tomar melhores decisões e construir empresas sustentáveis. E eu repito aqui, cuidado com as distrações. Uma coisa é você ter seu tempo de entretenimento. Todos nós necessitamos de entretenimento. É bom você que gosta de pedalar, você que gosta de sair com os amigos, saia com seus amigos, jogar uma bolinha, quem gosta de futebol, tocar um violão, se você gosta de música ou algum outro instrumento. Cada um tem o seu hobby, o seu entretenimento. Mas nas horas de produção de trabalho nós precisamos focar. E eu te digo, uma das coisas que tem roubado muito tempo de muitos empreendedores é o excesso de exposição a mídias sociais, a vídeos, a grupos de empresa muito carregados de muita informação desnecessária, na verdade. Então, comece a ser mais seletivo com aquilo que você se expõe, porque isso pode estar roubando seu foco. Então, as distrações, elas atrapalham também na estratégia e atrapalham também em como você toma decisões. Produtividade não é fazer tudo. é fazer aquilo que realmente gera resultados. Quando você administra seu tempo com intenção e disciplina, sua empresa cresce porque você passa a investir energia nas atividades que fazem a diferença. Lembre-se, produtividade não é fazer tudo. Quem tenta fazer tudo não faz nada. É você focar em realmente no que importa, no que é necessário, no que é prioridade. Aprenda a dizer não. Aprenda a dizer, pode ser daqui a uma hora isso. Aprenda a estabelecer a sua agenda de maneira mais acertada e assertiva. E fazer aquilo que realmente gera resultado. Quando você administra seu tempo com intenção e disciplina, você tem que ser intencional. Quando você tem intenção de fazer algo e tem disciplina para fazer algo, acontece o resultado. E aí a sua empresa vai crescendo porque você passa a investir energia em atividades que fazem a diferença. Tem uma das coisas que a gente pode falar mais à frente, em outro episódio, é sobre conversas paralelas nas empresas, nos negócios. Às vezes, assuntos do cotidiano entram nas empresas e tomam um tempo que poderia ser utilizado para produzir. Claro que você pode comentar, sim, alguma coisa, mas tem que ver se a energia focada para esses comentários, e até donos de empresas se envolvem nas conversas, e nós estamos num país que tem essas questões políticas e tudo mais, as discussões, mas realmente temos que pensar o que realmente importa. Você está aqui conectado comigo, Michael Cyrus, no podcast Fala Empreendedor, e eu trouxe para você hoje 5 orientações práticas que podem te ajudar a entender que estar ocupado nem sempre é estar produtivo. Se você vê alguém muito ocupado demais, a pergunta é, está produzindo realmente? E a pergunta é para você mesmo, empreendedor. Pergunte, estou ocupado o dia todo. Eu realmente estou produzindo? Estou gerando resultado efetivo? É sobre isso. Muito obrigado por estar conectado conosco no Fala Empreendedor, e essa iniciativa tem apoio de empresas que acreditam nesse podcast.
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0: Se você quer saber mais sobre esse assunto, você pode interagir comigo pelas minhas redes sociais, lá pelo Instagram Michael C Consulting. E se você quer me levar para a sua empresa também, para ajudar aí a melhorar a realidade da sua empresa, eu posso te ajudar, eu sou consultor empresarial, e eu posso te ajudar a trabalhar o básico bem feito. Eu posso te ajudar a trabalhar melhor a sua gestão e as rotinas de como você se comunica e se relaciona com as suas equipes. O meu foco é levar resultados relevantes para o seu negócio, para o seu empreendimento. Quer saber mais sobre esse assunto, sobre gestão do tempo e produtividade? Fale comigo através do Instagram, Michael C. Consult. Muito obrigado por você estar conectado. Meu tempo chegou ao fim. Eu te vejo amanhã, nesse mesmo horário, aqui nesse mesmo canal, na Juventude FM, ao vivo, às 11 da manhã, com o podcast Fala Empreendedor. Muito obrigado.

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2: 11 horas e 52 minutos.
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1: São 12 horas e 4 minutos. 12 e 4. Hoje é quinta-feira, 23 de julho de 2026. A partir de agora, o lagarto para. Só para ouvir o prefeito.
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1: Na técnica, Jailton Silva, na produção, Evandro Santos, nas redes sociais, Alan Gomes. 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
1: E vamos para as principais manchetes do dia.
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1: Anotem aí na marca da exclusividade.
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1: Justiça Eleitoral determinou que sites retirem menções da suposta participação do deputado Ibrahim Monteiro em acidente que vitimou e feriu no povoado Oiteiros, em Lagarto. Quem publicou vai ter que tirar, sob pena de pagar uma multa. Botaram em seus sites, nas suas redes sociais, supostamente, que o culpado era Ibrahim, que o carro era dele, que ele lá estava, insinuou. É bolo, gente. Não é porque é Ibrahim, não, pequenininho, filho de Valmir. É porque ele é candidato. E nesse período eleitoral, todo cuidado é pouco. Para os meus colegas de imprensa, é melhor dizer agora, cuidado, do que mais tarde eu ter que pronunciar, cuidado. Daqui a pouco, a decisão do juiz mandou retirar de dois sites. E quem são os sites? Vou dar os nomes. Meus amigos, uma amiga e um amigo. Mas, infelizmente, cometeram, segundo o juiz, não é o prefeitinho, acusações indevidas ao filho de Valmir. Clever Faria, delegado de polícia, pré-candidato a deputado estadual, será nosso entrevistado ao vivo daqui a pouco neste programa. Dentro do quadro Entrevista com os Pré-Candidatos, quem vem hoje é um delegado de polícia que quer ser deputado estadual. Como foi a votação dos três principais candidatos ao governo do estado na eleição passada? Quantos votos Valmir teve? Quantos votos Mitidieri e Rogério? E no segundo turno, sem Valmir, porque ele foi o mais votado, ganhou, mas não levou. Como foi os votos de Rogério, que ficou no segundo turno, e de Valmir de Francisquinho, aliás, e de Mitidieri? Vamos refrescar a sua memória. Quem são os candidatos principais que aparecem bem nas últimas pesquisas eleitorais ao Senado em Sergipe? O nome deles, os partidos deles, eles já foram candidatos a alguma coisa? Já tiveram votos? Já foram testados nas urnas? Quando? Quantos votos cada um teve? Tem defeitos? Tem qualidades? Eu vou comentar daqui a pouco sobre pelo menos 6 ou 7 pré-candidatos ao Senado em Sergipe. Funcionária de financeira presa em Lagarto por aplicar golpe de 9 mil em Pix de cliente. Malandinha da luz vermelha. Pegou o celular da vítima, dizendo que ia fazer um leriado. E o leriado que ela fez foi transferir da conta da pessoa para a conta de um laranja. E o laranja disse que não sabia de nada. Só sei que ela foi presa. E o bolo é grande.

0: do Campeonato Brasileiro. Lagarto estreia depois de amanhã. Amanhã é sexta, não é domingo? Ah, mudou? Olha, rapaz. Pois é, minha produção tá dizendo aqui. Então daqui a pouco meu produtor vai falar. É, já vai buscar aí. Você vai falar, né? Porque eu achava que era, mudou. Olha, rapaz, cadê a equipe de esporte? Ô, Nino Juvencio, meu filho. Você sumiu. O Pinho, o Índio. É, rapaz. Nova roupagem na rádio. É, novas notícias. É. Sumiram todo mundo. Vocês me enrolem que eu tô com frio. Eita! Deu B.O. Eita! Deu B.O. Estas e outras manchetes serão debatidas a partir de agora. 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
1: São exatamente 12 horas e 13 minutos, 12 e 13. Começamos mais um programa jornalístico de maior audiência no horário. Lagarto para ouvir o Prefeitinho, através das ondas sonoras da Rádio Comunitária de Lagarto. Rádio Juventude FM, 104,9. Se você quiser participar deste programa, né? O telefone é o 99978-2763. Mande sua mensagem, mande seu áudio. Em período eleitoral, a gente só pede que evite mencionar que vota ou que não vota em determinado candidato. Ou até crítica. Que o cabo é candidato, não presta, não vale nada, que o outro é melhor. Pelo amor de Deus, né? Não pode. Mas qualquer outra informação, fique à vontade. Vou repetir o telefone, 99978-2763. Esse é o Disque Juventude. Anotem aí na marca da exclusividade.
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1: A polícia de Lagarto prendeu uma mulher que deu um golpe numa cidadã lagartense. Essa mulher trabalha em uma financeira aqui da cidade e ela usou indevidamente o celular da vítima para fazer transferência de aproximadamente ou quase 9 mil reais. Transferiu da conta da pessoa para outra conta. Segundo a matéria, a pessoa da outra conta não tinha conhecimento. Nem que tinha essa conta aberta. Imagine o Todinera. Vamos ouvir a matéria direto da produção jornalística da Juventude FM.
2: A Polícia Civil de Sergipe prendeu em flagrante, em Lagarto, uma mulher de 26 anos, suspeita de fraude eletrônica. Segundo as investigações, ela trabalhava em uma empresa do setor financeiro e teria usado o celular de uma cliente sob o pretexto de fazer a portabilidade de um empréstimo consignado para realizar um PIX de R$ 9 mil sem autorização. O dinheiro foi enviado para uma conta aberta em nome de outro cliente, que, de acordo com a polícia, nem sabia da existência da conta. A suspeita foi presa e as investigações continuam para apurar a possível participação de outras pessoas. A Polícia Civil orienta a população a não fornecer senhas bancárias nem entregar celulares desbloqueados a terceiros para operações financeiras.
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1: Bolo grande, já dizia meu pai, o saudoso Eliseu do Retiro. Quem pariu Mateus, que balance. Mas anotem aí outra na marca da exclusividade.
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1: A EBC é a Empresa Brasileira de Serviços Hospitalares. É a empresa do governo federal que administra os hospitais universitários em todo o Brasil. E nós anunciamos aqui há pouco mais de 15, 20 dias atrás, que a superintendente do Hospital Universitário de Lagarto havia sido exonerada do cargo. E agora nós acabamos de receber a publicação no Diário Oficial da União da nomeação do mais novo presidente do Hospital Universitário. Bota cheio aí na tela, meu querido, para que eu possa ler a publicação desta nota. Não está na tela cheia, muito bem. Nomeação, portaria número 405, de 21 de julho de 2026. O presidente do HU Brasil, no uso das suas atribuições, que lhe são conferidas pelo artigo 56 do Estatuto Social vigente, resolve nomear Cleverson Luciano Trento para o cargo de superintendente do Hospital Universitário de Lagarto, da Universidade Federal de Sergipe, HULUFS. Esta portaria entra em vigor a partir da data da sua publicação. Arthur

que é o presidente da EBCE. Portanto, acaba de sair a nomeação do mais novo superintendente do Hospital Universitário em Lagarto, que agora chama-se Cleverson Luciano Trento. Boas-vindas, nossa produção vai buscar o contato para, quem sabe, trazê-lo aqui ao vivo para falar das expectativas dessa nova função do Cleverson Luciano à frente do Hospital Universitário de Lagarto. Hoje eu só tenho exclusiva. Há poucos dias atrás, nós comentávamos aqui a respeito do fato que ocorreu no Oiteiros, entre Oiteiros e o povoado em Simão Dias, em que um movimento com trilheiros teria um desses veículos atropelado dois cidadãos naquela comunidade. Um deles veio a óbito no local. O outro foi internado no Hospital Universitário de Lagarto e que posteriormente recebeu alta. Naquele momento, como sempre, a repercussão foi grande quando o fato... E a repercussão... Nós não somos contra, de hipótese alguma, a repercussão que deu naquele momento, até porque vitimou uma pessoa, ceifou a sua própria vida e levou um outro ao hospital. Respeitamos também, naquele momento, todo o direito das pessoas que possuem esses veículos, inclusive em conversa com uns dois ou três, e quero, num espaço de tempo mais breve possível, quem quiser, fique à vontade para vir aqui bater um papo conosco, já que a gente trouxe até a DTTU para falar das proibições de rodar, descer e subir com esses veículos. Mas eu conversei com o outro lado também, que são as pessoas que adquiriram esses veículos e que precisam, né, regularizar esses veículos. E aí tem que ser uma decisão nacional, aí tem que ser em busca de senador, de deputado, para mudar as leis. E aqui, neste momento, cabe a gente apenas pedir que as leis sejam aplicadas, que o Código de Trânsito seja seguido à risca e que eles estão, né, esses veículos estão proibidos de circular, a não ser em propriedades particulares, mas em vias públicas, não. E conversando com algumas desses proprietários desses veículos, veículos esses que chegam a custar R$400 mil, quase R$500 milhão. Teve um amigo meu que disse que colocou um som, num desses veículos de trilha, R$60 mil. E ele dizia, disse, prefeitinho, marginalizaram muito a gente nessa situação aí da morte do rapaz, mesmo respeitando, ele morreu, né? Nós estamos aqui contando história. O rapaz deixou família, deixou filhos, mesmo respeitando toda essa situação, mas foi um prejuízo muito grande para nós, trilheiros. O cara me deu um exemplo. Olha, prefeitinho, tem um rapaz aqui em Lagarto que lavava esses veículos. Para lavar um carro desse era R$200. O cara ficou desempregado, não lava mais, ninguém sai. E olha que quando sai... O que mais fazia era a melação, né? Que eles gostam de andar na lama, trilha, já sabe, né? E aí eu tive essa conversa com um desses proprietários de veículos. E ele disse, olha, um dia nos leve lá para a gente defender também a nossa tese. Fiquem à vontade. Não só esse que é de Simão Dias, essa pessoa. Não me pediu para eu revelar o nome dele. A conversa foi em off, eu não vou revelar. Mas o pessoal aqui de Lagarto também, fiquem à vontade para a gente bater um papo. E quem sabe procurar, né, os deputados federais daqui para que possam apresentar leis nesse sentido, se depender de lei, né? Ou se já existe lei e apenas o Detran de Sergipe precisa se adequar. Vamos abordar esse tema sim, fiquem à vontade, porque aqui todo mundo tem espaço. Mas a minha fala vem no sentido de que alguns colegas de imprensa fizeram algumas insinuações
de que supostamente o deputado estadual Ibrahim de Valmir estaria envolvido neste acidente, ou um carro dele teria participado do acidente. E aí Ibrahim é pré-candidato a deputado. Ele acionou a justiça eleitoral dizendo que esses fatos, essas insinuações com o seu nome, numa situação de tamanha gravidade, que seria a morte de uma pessoa e o ferimento de outro, insinuações sem provas, e que o deputado inclusive falou aqui nesse programa que estava numa outra agenda, numa outra localidade, essas insinuações, se continuassem, né, nas redes sociais, poderiam prejudicar, por maneira, sob maneira, a pré-candidatura de Ibrahim, porque estavam todo mundo achando que ele tinha alguma coisa a ver, que o veículo era dele, que ele estava lá, ou que era um assessor dele, alguém ligado a ele. E ele resolveu recorrer ao judiciário. Mas aí a justiça eleitoral, porque ele é pré-candidato. E o que é que ele queria? Queria que retirassem dos seus sites, dos seus Instagrams, das suas redes sociais, quem postou isso. E a justiça decidiu favorável ao deputado estadual de Ibrahim, determinando que essas pessoas retirassem essas postagens insinuativas ao deputado Ibrahim de Valmir. Vamos colocar, Evandro Santos, a matéria aí na tela. Eu preciso que ela seja ampliada para que eu possa ler aqui o que foi que aconteceu, qual foi a decisão judicial neste sentido. Bem, primeiro informar a vocês, vou tentar buscá-la aqui na minha rede social, informar que, isso, muito bem, ampliou, tá beleza, vamos lá. Ampliado ali, vocês observam que há o número do processo, né? O colegiado do Tribunal Regional Eleitoral, o juiz auxiliar Jailson Leandro de Souza e as partes envolvidas, Raylan Robson Monteiro Fernandes, limitada, que é uma empresa, Raylan Robson Monteiro Fernandes, pessoa física, e Viviane Fontes Ribeiro, também representada no ato. Ou seja, as pessoas que postaram algo neste caso e que o deputado estadual Ibrahim de Valmir entendeu que seriam críticas infundadas e que poderiam prejudicar o processo eleitoral, as pessoas que fizeram essas postações foi Viviane Fontes, a Vivisão, minha amiga, como é conhecida, o Raylan Fernandes e a empresa do Raylan Fernandes. Qual foi a decisão judicial? Vamos aos fatos. Primeiro, trata-se de uma representação eleitoral com pedido de tutela de urgência, ajuizada pela Federação Brasil da Esperança, PT, PCdoB e PV, em face de Viviane Fontes Ribeiro, Raylan Robson Monteiro e Raylan Robson Monteiro Fernandes Limitada, em razão de divulgação de sucessivas publicações em perfis de redes sociais e portal de notícias, que, segundo sustenta a representante, configura propaganda eleitoral antecipada negativa, mediante divulgação de conteúdo desinformativo, apto a associar o pré-candidato à reeleição ao cargo de deputado estadual, Ibrahim Silva Monteiro, ao acidente envolvendo um veículo do tipo UTV e uma motocicleta, ocorrida entre os municípios de Lagarto e Simão Dias, que resultou em vítima fatal. Isso foi o relato da história. O que é que chegou para o juiz? Quem são as pessoas? O que publicaram e aonde publicaram? Agora vamos à decisão judicial. Pronto. Defiro a liminar, diz o juiz, para determinar
a imediata remoção das publicações impugnadas.

no prazo de 24 horas, até tutela, até ulterior deliberação deste juízo, sob pena de multa diária no valor de R$5.000. Quem assina, vamos ver lá embaixo, é o juiz Jailson Leandro de Souza, juiz auxiliar. Ou seja, Viviane, a Vivizona e Rayan têm um prazo de 24 horas, a partir da data que serem cientificados, para retirar essas publicidades em suas redes sociais, Instagram, site, em que supostamente faziam ligações do filho de Valmir, Ibrahim, no crime, foi um crime que aconteceu num acidente de trânsito em que foi ceifada uma vida e outro saiu ferido naquela questão do oiteiro na utilização de veículos UTV. Portanto, decisão judicial é para se cumprir e não para se discutir. Lamentar profundamente e pedir aos colegas de imprensa, às pessoas, que tomem muito cuidado no que escreve, no que falam, no que diz. Eu já disse a vocês, dou até um exemplo meu aqui. Eu fui multado em R$80.000, gente. É muito dinheiro. Eu até hoje ainda pago parte dos meus 80. Foi R$40.000 para a Rádio Juventude FM e R$40.000 para a pessoa física do apresentador deste programa, o prefeitinho. Isso quando Lila foi candidato a prefeito contra Valmir. Eu fiz um comentário aqui no programa e que esse comentário, segundo o judiciário, foi um comentário que eu ajudava a candidatura de Valmir e atrapalhava a candidatura de Lila. Recorri ao TRE, recorri ao TSE e não teve jeito. Tive que pagar, negociar, parcelar. E veja os senhores o valor, R$80.000, o dinheiro de um carro novo. Quem sabe de uma casa pequena. Então eu quero dar o meu exemplo de que fui penalizado no passado, acredito que há uns 10 anos ou mais, ou muito mais, numa eleição de Lila e Valmir, por um comentário meu num programa jornalístico. E é aí que eu vou diretamente, essa mensagem minha, essa fala minha, para os meus colegas de imprensa, sejam colegas da radiofonia, sejam colegas jornalistas, sejam blogueiros. Precisamos tomar muito cuidado para evitar esses transtornos. Aí ainda cabe recurso para Rayan, para Vivizona, e querendo eles retiram, não querendo vão ficar pagando a multa, mas o juiz no final ainda vai tomar a decisão. Aí foi um liminar. Chegou, ele tem que decidir logo. E aí ele decidiu, tire do ar, gente. E se não tirar, é R$5.000 por dia de multa. Enquanto eu analiso aqui se quem fez a denúncia tem razão ou se quem noticiou também tem razão. E aí eu vou para o nosso lado, o lado de jornalista, o lado de radialista. Nós temos o direito da liberdade de expressão. Os políticos não podem se cercar de imunidades para que a gente não possa falar nada contra eles. Mas você depende do que é que você vai falar. Se o caba tem um passado pregresso, com problemas, com isso, com aquilo outro, não custa nada e não é crime você divulgar e falar porque aconteceu. Mas você insinuar de que pode haver algo, é aí onde está o problema. Aqui eu posso falar de tudo. Lembra da história que eu disse? Eu posso até aumentar, né? Mas inventar, o jornalista não pode inventar. Ele pode, dentro daquela matéria, ele até aumentar o conteúdo, criar mais uma arrumação bonita, um enfeite da matéria. Mas inventar, não. Porque se inventar e não for verdade, é crime. Aí passa-se da liberdade de expressão. Então nós precisamos tomar cuidado. E é melhor dizer agora, cuidado, do que mais tarde eu ter que pronunciarmos
Coitado.

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1: 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Bem, as convenções políticas começaram, né? E na segunda-feira passada, quem realizou a convenção foi Valmir de Francisquinho. E o primeiro pré-candidato de Lagarto, Matheus Correia, é desta coligação. Ele é pré-candidato a deputado estadual. E a convenção do Republicanos, que é o partido de Matheus, a convenção não é apenas para os cargos majoritários. Governador, senador, deputado. Aliás, governador, senador e vice-governador. Deputados federais, deputados estaduais, também têm seus nomes homologados nestas convenções. E como foi a primeira convenção e o primeiro pré-candidato de Lagarto faz parte deste agrupamento político, nós fomos buscar a fala da prefeita Emília Correia no momento em que ela apresenta, né, o seu sobrinho Matheus Correia como pré-candidato a deputado estadual. E as convenções, tudo é festa, né? É comício, aí o cara bota nos braços o seu candidato, aí já tem jingle de campanha. A gente foi buscar essa matéria informativa de como foi esse ato do primeiro pré-candidato, que é filho de Lagarto, Matheus Correia.
2: Matheus agora é candidato a deputado estadual. Segurança!
3: Vamos, squad!
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1: A produção buscou aí essas imagens, né, do Matheus lá na convenção. E convenção é isso aí, é festa, né? Vai ter as convenções de todos os outros candidatos. Espero que as suas assessorias mandem pra cá os conteúdos, o material, né? E quem não mandar, nós vamos buscar, porque o nosso programa é jornalístico, é informativo, e a gente precisa buscar essas informações. E a produção, o nosso entrevistado chegou, ele tá ligando aqui. Veja aí, ô, meu querido Bruno. Alan, se o delegado tá na outra rádio, por favor, ele tá me ligando aqui, eu não posso atender. Ele pode estar na outra localidade e que nós não estamos mais funcionando lá. São exatamente 12:37, 12:37. Anotem aí na marca da exclusividade.
0: 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Fala, prefeitinho.
1: Bem, eu fui buscar, meu querido Evandro Santana, como é que foi a votação dos candidatos a governadores na eleição passada. Traga aí essa informação, meu querido Evandro Santana, para que vocês tenham uma ideia.

mesmo com os votos impugnados. Valmir de Francisquinho, na eleição passada, ele obteve 457.922 votos. Rogério Carvalho, do PT, 338.796 votos. Fábio Mitidieri, 294.936 votos. Hoje, Rogério não é candidato. Rogério apoia Fábio Mitidieri. Aí você poderia dizer: ah, não, Fábio Mitidieri hoje tem o apoio de Rogério. Vamos somar os votos de Fábio Mitidieri. Vamos somar os votos de Fábio Mitidieri mais os votos de Rogério. E é assim? Não, não é assim, né? Será que Rogério transfere todos os votos que ele teve para Mitidieri? Será que Mitidieri mantém todos os votos dele, que teve na outra? Valmir de Francisquinho teve 457 mil votos. Mesmo impugnado todos esses votos, ele mantém a mesma performance? É esperar para ver. É você que está em casa, é você, eleitor, que vai decidir. Eu trouxe apenas as informações. E repito, Valmir de Francisquinho, na eleição passada, 457.922 votos. Rogério Carvalho, 338.796. Fábio Mitidieri, 294.936. Ô, prefeitinho, no segundo turno, como foi? Valmir não foi candidato. E como é que foi o resultado do segundo turno há 4 anos atrás? O resultado foi o seguinte: Fábio Mitidieri, que foi o terceiro colocado, foi para o segundo turno com Rogério. Fábio Mitidieri obteve 623 mil votos. 623.851. Rogério Carvalho, 582.940. No segundo turno. Para você ver que os votos de Valmir de Francisquinho foi distribuído aí. Um detalhe curioso que eu trago para esta eleição. Como diria o meu querido e saudoso amigo Alonso, que Deus o tenha no bom lugar. Alonso tinha um ditado que dizia o seguinte: a boneca virou a trouxa. É, no qual sentido a boneca virou a trouxa? Na eleição passada, Rogério, do PT, o 13, pediu voto no segundo turno por 22. Aí deu uma doideira. Como é que 13 vai votar em 22? Se 13 era Lula e 22 era Bolsonaro. E a nível nacional existia aquela disputa ferrenha. Aí dizem que Rogério perdeu porque Valmir era 22. Aí agora o 13 foi apoiar Fábio Mitidieri. A pergunta é: nesta eleição, o 22, que é Flávio Bolsonaro, terá um candidato, que é Ricardo Marques, candidato a governador. Se, hipoteticamente, digamos, hoje pelas pesquisas, eu não estou cometendo nenhum crime eleitoral, hoje pelas pesquisas, daria um segundo turno entre Valmir e Mitidieri. Aí eu pergunto: será que os bolsonaristas irão neste segundo turno votar em Mitidieri, apoiado pelo 13 de Lula? Ou vão ficar com Valmir de Francisquinho? Anote aí, se der segundo turno em Sergipe, se der, quem vai decidir essa eleição é o eleitor bolsonarista. Aí agora eu vou cobrar de você que está me ouvindo aí, é bolsonarista. Vocês deixaram de votar em Rogério na outra, lembra? Porque disse que 13, 22 não vota em 13, não era assim? É. Agora, nesta eleição, se acontecer o segundo turno, o 13 apoia quem? Mitidieri. Olhe como diria o meu querido Alonso, que Deus o tenha no bom lugar: a boneca virou a trouxa.

Iniciou a entrevista com o pré-candidato Cléber Farias. Já está aqui e daqui a pouco ele entra nos estúdios, porque eu vou trazer um último assunto, bem rápido. Eu vou fazer uma análise dos pré-candidatos ao Senado da República. Pelas recentes pesquisas, entre 6 e 7 pré-candidatos aparecem bem na fita. E eu fui buscar um pequeno histórico de cada um para conversar rapidamente com vocês para iniciar a entrevista com o Cléber. Vamos lá. Bote aí os números das eleições passadas. Tá aí. O primeiro que aparece na sua tela é o delegado Alessandro Vieira. Eu vou fazer um comentário de todos eles, como eu conheço, porque vocês também conhecem. Alessandro Vieira tem defeitos políticos? Tem. Quais? Vou dar pelo menos um. O danado muda muito de partido. Ele foi eleito por um, passou para outro e hoje está em outro. Ele pula muito. Quando o pobre aqui embaixo pula, né? Aí diz, é macaco. O delegado Alessandro pula muito de partido. Não sei se conveniências políticas, se arrumações em Brasília, se bom para vencer a eleição seria desta forma. Então digamos que um ponto negativo do senador Alessandro é esse pula-pula de partido. Agora, justiça seja feita. Eu tenho encontrado por aí muita gente que diz, rapaz, eu vou votar naquele delegado Alessandro. É tudo que a gente espera na política. É um caba sério, duelando lá contra os homens do Supremo. E a gente vê políticos só com enrolação, com safadeza, com desvio de emenda. E nós não vê nada disso desse delegado. Então, o ponto positivo, um dos pontos positivos do delegado Alessandro, é um homem direito, justiça seja feita. E muitas das vezes a gente quer na política o direito, como diz o outro, e não o esquerdo. E aí quando aparece o direito, tem que buscar um, nem que seja um apelido para botar no cara, para arrumar defeito para ele. Mas eu gosto da atuação parlamentar do Alessandro, e que por sinal está enrolado. Ele foi presidir, relator de uma CPI, e essa CPI estava para investigar o crime organizado. O que é crime organizado? PCC, Comando Vermelho, dentro das estruturas dos governos. E aí, de repente, ele desviou o foco e botou no meio da sua CPI, no relatório, nome de ministros do Supremo, que foi encontrado supostos desvios desses ministros do Supremo em ações do Banco Master. E o que tem a ver o Banco Master com a CPI do crime organizado? Aí o relatório do Alessandro não foi aprovado. A CPI acabou antes e tal, deu em pizza. Mas os homens do Supremo não gostou do que ele fez. E aí entraram com um processo contra o delegado Alessandro. E olhe para os senhores que é um processo rápido. É o Supremo. É a última instância. Se o delegado Alessandro, perder lá, a outra instância é Jesus Cristo no céu. Não tem recurso. E aí o que foi que aconteceu? O Supremo Tribunal Federal mandou para Sergipe, para um juiz aqui eleitoral, a procuradoria, dar o seu parecer. Se der um parecer favorável, vai direto para o Supremo. O Supremo, numa sessão, pode decidir e, sabe o que é que acontece? Condena ele e quem for condenado numa segunda instância, e o Supremo já é a última instância, não pode ser candidato. Aí já pensou uma notícia ruim dessa para o senador Alessandro na beira da eleição? Agora vamos aos votos que Alessandro obteve na eleição passada. Campeão de voto. Quase 500.000 de votos. 474.449 votos. Muito voto. Vamos ao próximo, rapidamente. Rogério Carvalho obteve na eleição passada 300.247 votos.
na eleição há 8 anos atrás, candidato ao Senado. Um detalhe curioso aí para nosso conterrâneo Rogério. Você sabe quantos votos Lula teve em Sergipe? 800 mil. Por que é que Lula obteve 800 mil e o seu candidato a senador só teve 300? Viu aí que o candidato majoritário não transfere esses votos todos para os candidatos? Rogério, portanto, tem um diferencial agora. Ele foi candidato a senador e agora se juntou ao governador. Ele era oposição. Precisa saber como é que o povo entendeu. Agora, o PT tem sim voto suficiente em Sergipe para eleger qualquer senador. Imagine nosso conterrâneo Rogério Carvalho. Vamos ao próximo. A coqueluche do momento, nas pesquisas, na boca do povo, outro delegado, André Davi. Foi candidato a deputado federal na eleição passada, obteve apenas 31.597 votos para deputado federal. Agora, pelas pesquisas, André Davi aparece como um dos mais citados, como são 2 votos que você dá. Sempre quando é perguntado ao eleitorado, segundo as últimas pesquisas, o primeiro que aparece é André Davi. Mas, como diria o velho guerreiro Ribeirinho, ex-deputado de Lagarto, ex-prefeito, na política é assim: quando o seu adversário não tiver defeito, a gente arruma nem que seja um apelido e bota nele para poder arrumar sarna para se coçar. Já arrumaram sarna para André Davi, lá em Aracaju. Supostas irregularidades em algumas secretarias da prefeita Emília Corrêa e que por trás teriam parentes de André Davi. Muita explicação para ele dar, muita coisa para acontecer. André Davi é candidato a Senado da República pelo partido de Valmir e Francisquinho. André Moura. Começo por André Moura dizendo o seguinte. Meu pai tinha um ditado que dizia: fulano escapou de queda de avião. É. André Moura tem escapado de queda de avião. Porque ele foi secretário no Rio de Janeiro e todo mundo, o gato, o cachorro, o periquito e o elefante, que fez parte do governo do Rio de Janeiro, ou tá na cadeia ou respondendo processo. O governador não teve condições nem de ser candidato ao Senado. Renunciou o mandato de governador para ser candidato ao Senado e desistiu. Ficou inelegível. O presidente da Assembleia Legislativa está preso. É bolo para mais de metro no Rio de Janeiro. E André Moura, o sergipano, foi secretário até pouco momento lá no Rio de Janeiro. Todo dia aparece uma coisinha. Chega que André não sei o quê. Mas ninguém consegue provar nada ainda contra André Moura. Para ele, digo o quê? Todo cuidado é pouco. Se acontecer alguma coisa com André Moura e algum fato que fique comprovado e saia desses boatos, aí não é ele não, é qualquer um. Fica fora do páreo. Mas André Moura está no páreo. André Moura foi candidato ao Senado. Ele obteve 251 mil votos em 2018, há exatamente 8 anos atrás. Eduardo Amorim obteve 246 mil votos, há exatamente 4 anos atrás. Ele foi candidato ao Senado. É médico? Foi deputado federal, já foi senador, é uma figura bastante conhecida no estado inteiro, uma pessoa dedicadíssima à sua profissão da medicina e na política. Ele passou esses 4 anos como deputado federal, 8 anos como senador, e ninguém tem um ai contra o senador Eduardo Amorim, ex-senador. É pré-candidato junto com

0: Valmir de Francisquinho. Edivaldo Nogueira vem com um cabedá de ex-prefeito de Aracaju. 450 mil votos tem na capital. Se ele sair de lá com 100, é fortíssimo candidato a vencer a eleição. Mas ele precisa furar bloqueios em municípios. Inclusive chegou em Lagarto furando esse bloqueio, recebendo o apoio, né, da ex-prefeita Hilda Ribeiro e do deputado federal Ibrahim de Valmir. O Edivaldo é do PDT. Outro pré-candidato ao Senado obteve 31 mil votos para deputado federal há 4 anos atrás. Eu me refiro a Rodrigo Valadares. Rodrigo, que é pré-candidato do PL, vejo a pré-candidatura dele numa dependência muito grande da performance do presidenciável filho de Bolsonaro, Flávio. Se der certo para Flávio, pode dar certo para Rodrigo. Mas todos nós que vivemos aqui em Sergipe, sabemos que Rodrigo deu um passo fora do compasso. Você já imaginou Rodrigo, forte como esteve há pouco tempo e ainda continua, sendo um dos pré-candidatos ao Senado de Valmir de Francisquinho? Será que ele não seria hoje a coqueluche que é o delegado André Davi? Mas aí ele botou o carro diante dos boi e tomou partido da família dos Amorim, de Valmir de Francisquinho, e hoje a situação dele não é boa para o Senado. Mas aparece bem pontuado e vamos aguardar, porque quem decide são vocês. Eleições 2026, 12 horas e 55 minutos. Eu vou um rápido apoio cultural para que possa receber aqui nos estúdios da Juventude FM o nosso pré-candidato entrevistado de hoje, delegado Clever Farias. Ele é pré-candidato a deputado estadual. Qual partido, qual coligação, quais suas propostas? Vamos bater um papo com ele daqui a pouco. Volto já.
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0: São exatamente 12 horas e 56 minutos, 12h56. Vocês ouvem o programa Juventude Notícias pela sua Juventude FM 104,9. Vamos ao quadro Entrevista.
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0: O assunto é eleições 2026.
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0: Dando continuidade à série de entrevistas com os pré-candidatos a deputado estadual, governador, senador, a todos aqueles que pretendem disputar as eleições de 2026, outubro, eu trago, para minha alegria e satisfação, para os nossos ouvintes, a presença do Clever Farias. Ele é pré-candidato a deputado estadual. Doutor Clever, Rádio Juventude FM, prefeitinho, boa tarde, satisfação, amigo.
6: Boa tarde, a satisfação é toda minha. Obrigado pela oportunidade, do espaço. Já parabenizo pelas novas instalações, né? Ficou muito bom, mais confortável para receber todos que venham aqui, né? Visitar a sua rádio e conversar com os ouvintes. Parabenizo também pela sua trajetória e empenho em difundir a comunicação. Estivemos lá na Amparo FM, onde você foi peça fundamental para a criação daquela rádio lá, a primeira rádio de Riachão do Dantas. E fiquei muito feliz com a sua participação lá e contribuição. Então é uma grande honra estar aqui com vocês, conversando e trazendo as nossas propostas.
0: Delegado, deixa eu te chamar assim, porque sua função é delegado de polícia. Por que deixar as delegacias, o trabalho da segurança pública, que é muito importante para a sociedade? De que forma o senhor pretende contribuir também na Assembleia Legislativa, já que vai disputar o cargo de deputado estadual?
6: Isso mesmo. Muitas pessoas me fazem essa pergunta, né? Porque, graças a Deus, a segurança pública em Sergipe ela está em boa visibilidade, né? Um estado seguro, é o mais seguro do Norte e Nordeste. Então, a gente sai de uma instituição de grande credibilidade para entrar num meio político que não é tão respeitado, assim, muitos exemplos ruins, e acaba que a população fica desacreditada. Mas a gente pensa em melhorar os quadros da política, justamente colocando numa disposição. Eu tenho 21 anos de serviço prestado na segurança pública, então chega um momento que a gente também quer contribuir em outras áreas. Eu já contribuí bastante com a segurança, continuarei contribuindo, se Deus quiser, na Assembleia Legislativa, com a experiência que eu adquiri no decorrer dessa carreira, e agora também me dedicando a algumas outras áreas, ações sociais, ao esporte, enfim. Todas as ações que geram transformação social, eu apoio. E a segurança é a base disso tudo. Então, eu acho que é um casamento perfeito e espero contribuir muito mais com o povo de Sergipe.
0: Quando o senhor resolve fazer esse trabalho de ação social, o senhor viu algo dentro da polícia que, fora dali, aquelas pessoas que procuravam a segurança pública precisavam de um apoio externo, moral, ou de uma mão amiga, e o senhor resolveu continuar esse atendimento lá fora também, através desse trabalho social?
6: Exato. A gente tem acesso a diversos lares e, assim, às vezes a motivação de um crime, de uma demanda que a pessoa vai procurar a delegacia, tem um cunho social envolvido. Ou assistência social, alguma certa carência, ou alguma questão relacionada à saúde pública, né? A questão das insanidades mentais, né? As pessoas que têm problema mental. Então, assim, a gente acaba precisando atuar em conjunto com os diversos órgãos do Estado de assistência de saúde. E aí, esse nosso envolvimento, para que a gente possa dar uma resposta completa, resolver aquela problemática de uma forma mais ampla, a gente precisa, sim, acionar esses demais órgãos, o que geralmente não é feito, porque a polícia atua restritamente na parte da segurança. Mas eu ampliei essa visão e comecei a me conectar com os órgãos de assistência social, de saúde e de educação, para justamente tratar as demandas de uma forma mais ampla e completa. E foi aí que eu comecei a me envolver com as causas sociais e vi a necessidade, a carência em diversas áreas e decidi não ficar apenas como um espectador, e sim como um autor de ações. E aí é assim que eu venho fazendo há mais de um ano, com o Projeto Mãos de Deus aqui em Lagarto, com sede em Lagarto, e também algumas ações que promovem lazer nas comunidades, que é o Alegria de Criança, que eu fiz 7 edições. Eu comecei em 2023, né, nem pensava em ser candidato, nada, mas foi algo que foi acontecendo de forma natural. E também agora promovendo o esporte amador, que eu vi que estava muito carente de atenção. E aí a gente iniciou também um apoio cultural à Copa da Comunidade, que está acontecendo aqui no nosso município.
0: Então, a Copa da Comunidade acontecendo em Lagarto, uma atividade esportiva e que tem todo o seu apoio e toda a sua colaboração. Também no esporte você tem essa participação.
6: Exato. A gente foi ampliando as ações porque percebe que o esporte, inclusive, é uma forma de você prevenir crimes. É tudo interligado. Se você ocupa o jovem com esporte, tira de más companhias, de meios ruins, você está formando um cidadão para que lá na frente não tenha o problema com a justiça ou com o envolvimento em crimes. Então, a gente percebe que o esporte também ele é muito importante para a segurança como forma de prevenção, de formação de um bom cidadão. Então, diante disso e da necessidade de atuação nessa área, a gente deu esse apoio, está dando esse apoio, está sendo um evento muito bacana, envolvendo diversas comunidades rurais e também aqui na sede de Lagarto. E a gente percebe, né, que o esporte amador, ele promove, além da saúde pública, o lazer, movimento, o comércio local das comunidades, né, e é muito interessante, e a gente vem apoiando também esse movimento aí do esporte amador aqui em Lagarto e espero que em todo o estado de Sergipe futuramente.
0: Em relação à polícia, que é a sua corporação, a gente tem observado que os números mostram que a segurança pública em Sergipe está dando certo. E o policial? Está bem visto pelo governo? As reivindicações estão sendo atendidas? Você tem alguma bandeira para sair em defesa na Assembleia Legislativa, caso seja eleito deputado estadual, para a sua categoria, dos policiais que nos ouve nesse momento?
6: Houve uma defasagem do salário da polícia aqui em Sergipe, né? O salário ele teve um boom, vamos dizer assim, que chegou num patamar, um dos melhores salários a nível nacional na época de Deda, do governo de Deda, né? Foi quando a Polícia Civil teve um grande investimento nos recursos humanos e de lá para cá foi defasando, foi caindo a cada momento. Então, assim, eu como servidor público, eu não deixo de ser, né? Continuo delegado de polícia agora licenciado das funções, mas eu não deixo de permanecer aos quadros da polícia. Com certeza eu vou ter uma atenção especial com os policiais, civis, militares, inclusive com as guardas municipais, que todos unidos têm o mesmo objetivo, que é combater a criminalidade. Então, eu sempre trabalho com a união. Eu fui agente de polícia antes de ser delegado, então eu passei 4 anos como agente de polícia e 17 atualmente como delegado. Então, tenho uma experiência grande e também comunico com os diversos órgãos de segurança para justamente unir forças para combater o crime e, com certeza, o investimento no ser humano, no salário, é uma peça fundamental dessa engrenagem aí para a gente entregar um bom serviço para a população.
0: Delegado Clever Farias, o nosso entrevistado aqui nos estúdios da Juventude FM de Lagarto, como pré-candidato a deputado estadual pelo partido PSB. Como escolher o partido PSB? É o partido do vice-governador, que é pré-candidato também a deputado estadual, Zezinho Sobral.
6: Isso mesmo.
0: Como escolheu esse partido? Como foi essa definição?
6: Eu comecei algumas conversas no final do ano passado com diversos partidos, inclusive conversei com Eduardo Amorim, tive conversa com diversos segmentos, com o PP de Laércio Oliveira, enfim. E chegou um momento que eu tive essa... Venâncio Fonseca me convidou, né, para participar do PSB. E aí foi quando eu tive uma reunião com o Zezinho. Ele realmente me acolheu muito bem, deu boas condições para trabalhar, a chapa está uma chapa competitiva, né? Ele é o cabeça de chapa, a gente espera que ele tenha uma boa votação e seja o primeiro colocado. E a briga fica ali entre o segundo e o terceiro. Que...
7: A perspectiva do partido dentro dessas reuniões que vocês fazem, eleger o quê? Três?
6: É quatro, três, é. Três, a perspectiva três é de três. E tem a possibilidade de Zezinho voltar a ser secretário, que pode formar quatro, né? Então, assim, foi muito acessível e ofereceu boas condições de vencer, né? A gente está trabalhando para vencer, apesar de ser minha primeira eleição e de não ter apoio do sistema político, né? Vamos dizer assim. Mas

0: Eu estou muito confiante pelo serviço prestado, pela nova proposta, pela renovação, que é muito salutar para a democracia.
1: Quem você apresenta para deputado federal? Deputado estadual pode ter um deputado federal, vários, sim, mas tem um exclusivo? Quem seria isso?
0: É o doutor Cláudio Mitidieri, que é da chapa, né? Ele é do PSB também, do 40, e é um médico que vem fazendo um trabalho de minimizar as filas, né, de cirurgias eletivas, com Opera Sergipe, Opera Mulher, né?
1: E isso esteve como secretário de
0: isso,
1: saúde.
0: Quando o secretário, né, ele criou essas ações que estão sendo, né, executadas até agora, e assim está surtindo um bom efeito, né, minimizando as filas. E por esse serviço prestado, essa experiência na área da saúde, eu decidi apoiá-lo também, que vai ser, eu acredito que um casamento ideal para a gente sair eleito dessa eleição que se aproxima.
1: Vota na chapa completa de Mitidieri, os dois senadores da República, Rogério Carvalho e André Moura, ou
0: não,
1: tem uma outra opção?
0: Não, senador Tonho Humberto, eu ainda não decidi, já conversei, já tive algumas conversas, mas não decidi ainda em quem votar para senador. E provavelmente não seguirei não a chapa do governador para senador, não.
1: Vai fazer uma escolha junto com o seu eleitorado, com seus amigos, uma escolha que eles determinam. Até porque são dois candidatos ao Senado, né?
0: Isso.
1: Muitas opções, né?
0: Exato.
1: E para presidente da República, Cléber, você acha que a eleição presidencial ela pode trazer decisões para o quadro em Sergipe de governo, até de deputado? Você acha por estar com um é melhor do que estar com o outro? E nesse momento você fala para o eleitor, como será o seu comportamento como um pré-candidato numa eleição dessa muito disputada para a presidência da República?
0: Exatamente. Meu posicionamento é de centro nessa eleição nacional. Eu não vou pedir voto nem para a direita, nem para a esquerda, a nível nacional. Não tenho eu não tenho simpatia com essa polarização que só, acredito,
1: que
0: destrói.
1: Você acha que isso não contribui?
0: Não contribui, é um debate muito raso. Você não vê debate de ideias, é apenas... É como um time, né? O Flamengo, Vasco e acabou. Não adianta, não é racional. Então, eu acho que isso empobrece. Eu não gosto desse tipo de debate e não vou participar desse tipo de debate. Então, quem quiser que vote para Lula, quem quiser que vote para Bolsonaro, eu queria uma terceira via. Se fosse opinião pessoal minha, que tivéssemos uma terceira via ou um nome novo, até na direita ou na esquerda, um nome novo que pudesse a gente renovar. Vou dar um nome novo de esquerda, para a gente ficar mais objetivo aqui. O próprio Campos, né, que é o presidente do PSB. Que é isso. Prefeito de Recife. Nome bom, um cara jovem, de visão. Eu acho
1: o
0: que
1: governador de São Paulo também, Tarcísio.
0: Perfeito, Tarcísio pela direita. Então, assim, radical, esses dois candidatos têm minha simpatia, da direita e da esquerda. O que eu não concordo e não gosto é essa questão essa do antia, essa rivalidade que vira, na verdade, uma doença e cega as pessoas. A gente não
1: tem. É ruim para a democracia.
0: A gente vê brigas dentro das nossas famílias. Até lá em casa, minha mãe às vezes briga comigo por eu ser centro. E, enfim, mas a gente precisa levar isso a debate, porque quem não está envolvido nessa guerra percebe que é algo doentio e a gente precisa sarar essa doença no Brasil.
1: Deus quiser. Delegado Cléber Farias é nosso entrevistado, ele é pré-candidato a deputado estadual pelo PSB, está aqui nos estúdios da Juventude FM, quando são precisamente 1h10, 1h10. Como você pretende, por onde você passou e passa, como é o estilo da sua campanha para furar esse bloqueio, digamos assim, me perdoe o termo de usar, essa política um pouco que viciada, né? Tradicional. Você é um caba novo chegando com novas ideias. Como é que você pretende furar esse bloqueio e alcançar a vitória?
0: A gente pretende furar com serviço prestado, né? Eu, sem ser político, sem ter ajuda política nenhuma, eu venho fazendo ações sociais que muitos políticos aí com cargo não fazem. Então, isso aí já deixa claro para a sociedade que... caso eu tenha a oportunidade de representar o Sergipano na Assembleia, eu vou prestar muito mais serviço do que eu já faço hoje, então o ganho vai ser para a sociedade. Eu vejo a política como um meio e não como um fim em si mesmo. A ideia é que a política proporcione meios de a gente ampliar as ações que já vem fazendo e criar novas ações de acordo com a nossa caminhada, com a escuta nas comunidades. Eu tenho uma perspectiva de lidar diretamente com o eleitor, não é?

É diferente daquele formato de eleições milionárias que vai fazendo alianças aí com vereadores e aí cada um vai fazendo o pedido. O candidato muitas vezes sequer nem vem no município, vem uma vez durante todo o pleito. Mas assim, a minha diferença é essa presença, é a entrega e também uma crítica construtiva. Eu não vou criticar pessoas, né?

0: Na política é ataques pessoais e a gestão fica em segundo plano e quem sofre com tudo isso é a população que não vê o seu serviço entregue ou vê muitas vezes um gestor destruir o legado do outro. Então a minha proposta é justamente, eu trabalho com qualquer segmento, qualquer grupo político, porque a gente tem que pensar no povo em primeiro lugar. E o que a gente vê atualmente é que o interesse das pessoas, da sociedade, fica em segundo plano. Primeiro o interesse do grupo, dos escolhidos, e depois entra o povo, que fica sempre em segundo plano, sofrendo sem o serviço sendo entregue.
1: Para falar sobre Lagarto, né? A Lagarto é uma cidade desenvolvimentista. Um shopping center novo chegando, um hospital universitário, uma universidade federal, um comércio pujante. Qual a mensagem que você deixa para esse povo de Lagarto que nos ouve nesse exato momento? Evidentemente, nesse momento, o senhor não pode pedir voto, mas como é que o senhor pretende se dirigir a este povo de Lagarto? São 80 mil eleitores. Lagarto querendo elege 4 deputados estaduais de 20 mil votos. Nesse momento, qual é a mensagem que você faz ao povo de Lagarto?
0: Primeiro, é bom a gente votar em quem conhece, em quem tem acesso, né? Porque não adianta você votar numa pessoa que sequer conhece sua comunidade, não sabe quais são os problemas, a realidade local. Então, essa política que a gente vê aí de mapeamentos, tal, e enfim, muitas vezes não favorece a quem é do município. Por isso que tem essa reforma política proposta, para você regionalizar os votos, para justamente colocar o eleitor próximo do candidato que votou e assim poder cobrar, inclusive. Porque muitas vezes um eleitor aqui de Lagarto vota em um candidato lá do Baixo São Francisco, nunca mais vai ver.
1: O cara só vem aqui buscar os votos.
0: Já vem buscar os votos. Então, assim, não vai ter o retorno do serviço. Não vai ter o atendimento. Então, assim, a gente precisa ter, primeiramente, essa consciência. E o que eu deixo de mensagem também para o comércio local, para os empreendedores, é justamente, eu acho que a gente tem que ter a política como uma forma de resolução de problemas. Então, eu acho que todos os segmentos são importantes. A gente não pode só trabalhar com assistencialismo e sufocar o empresário, porque é quem gera renda, dá emprego, enfim, que precisa também de um destravamento. Então, eu vou ter uma visão muito sensível aos diversos segmentos sociais, à sociedade civil organizada, para justamente a gente juntos buscar solucionar problemas, destravar, né, situações burocráticas que a gente possa destravar através do mandato e assim dar contribuição com o desenvolvimento de Lagarto, que vive um momento muito importante e a gente não pode perder esse momento e travar esse momento de desenvolvimento que a gente vem passando. Para isso a gente precisa modernizar a gestão, precisa de propostas novas, de um plano diretor, enfim, coisas que a gente vê muito ainda em andamento e assim, de forma lenta acontecendo, e a gente precisa dar uma injeção de ânimo e renovar esses pensamentos para que a gente evolua de acordo com o que Lagarto está vivenciando no momento, né? Esse momento importante para a gente seguir avançando.
1: São exatamente 13 horas e 15 minutos, 1h15. Eu deixo os microfones da Juventude FM à sua inteira disposição, meu querido amigo Clever Farias, pré-candidato a deputado estadual pelo PSB. Muito obrigado por sua presença aqui nos estúdios da Juventude FM. Vamos ter outras entrevistas daqui até a eleição, você possa voltar e já com o seu número de candidatura. Mas, para finalizar, me fale sobre a sua convenção. Quando será, se já foi convocada pelo partido, para que você possa também convidar seus eleitores, seus amigos, seus correligionários para lhe acompanhar.
0: A convenção está marcada para o dia 31, agora de julho, sem ser essa sexta a 8, né? De amanhã a 8, dia 31, lá no Sales Multieventos, que é ali próximo da Rio de Janeiro, né? Onde era o IP Sales. Agora o IP Sales, ele virou lá uma casa de eventos e tem alguma parte comercial também. E vai ser lá no dia 31, às 18 horas. Então, todos convidados, vai ser um momento de a gente reafirmar e não perder a esperança em dias melhores. Vamos oficializar com fé em Deus a candidatura e seguir caminhando com fé e com a ajuda de todos.
1: Amém. Obrigado, amigo.
0: Valeu, mandar um abraço pro cowboy da gata, viu? Ele só fala do prefeitinho, eu disse que vinha pra aqui. E Jairo Barbearia, eu fui dar um grau aqui antes de vir. A galera lá, todo mundo ligado. Um grande abraço. E aí disse que sempre ouve.

0: Os ouvintes, um grande, muito obrigado. É bom saber que o programa da gente é importante assim para a comunidade. Eu acho que o povo escuta o nosso programa justamente por isso, pela diversidade de conteúdos que é trazido, pela liberdade que temos de expressão e para a liberdade de vocês todos estarem aqui falando. Numa cidade em que existe uma tradição, uma cultura de uma política acirrada, uma comunicação também, muitas das vezes, que tem lado. E aí você observa ali no slogan da Rádio Juventude FM que lá está escrito, Juventude FM fazendo a diferença.
1: E vem fazendo.
0: Foi essa a nossa proposta de fazer a diferença na comunicação e é para isso que aqui estamos e acreditamos que tem muita gente que está do nosso lado.
1: Com certeza tem o apoio da população porque a gente precisa de uma imprensa independente porque realmente eu moro aqui em Lagarta há 11 anos. E quando
0: é bom saber, para onde eu
1: estou, acha que eu sou de fora, né?
0: Mesmo sendo delegado de polícia, que presta serviço em várias cidades, mas escolheu Lagarto para
1: é o único delegado que mora na cidade, vamos deixar claro. Desde eu vim trabalhar aqui em 2015, foi quando eu comecei a morar. Casei
0: então,
1: com a...
0: Tem 10 anos, 10, 11 anos.
1: É, 11 anos. Eu vim trabalhar em 2015 aqui, comecei a morar. E aí, casei, tenho uma filha lagartense e tem outra também lá em Riachão, onde eu morei na infância. Então, a região Centro-Sul é a região onde eu vivi, né, toda a minha infância. Assim, Simão Dias, trabalhei 7 anos como delegado. Então, e enquanto trabalhava lá, morava aqui. Então, assim, Lagarto realmente foi onde a gente escolheu. E como cidadão lagartense, que eu recebi
0: também
1: o título, posso dizer
0: dia,
1: que vocês vão ter um conterrâneo aí candidato, com fé em Deus, a deputado estadual.
0: Deus quiser. Grande abraço, amigo. São 13 horas e 18 minutos, é final de programa, prometendo voltar amanhã, se Deus quiser. Já deixando aqui o convite. Amanhã, o pré-candidato a deputado federal pelo PT, Ed Lagarto, é meu conterrâneo dos Olhos d'Água, Benizário Júnior. Aproveitando para mandar um abraço para minha querida vereadora Manuela da Lagartense e para Manuel da Lagartense, Dona Dorinha, meus conterrâneos dos Olhos d'Água. Já, em breve. Retiro FM no povoado Olhos d'Água. Grande abraço para vocês. Até amanhã, se Deus quiser. E Ele há de querer. Tenham todos uma boa tarde.

0: Obrigado, moçada. Fiquem com Deus.
1: Tchau, gente.
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4: 13 horas.

0: e 22 minutos.
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1: Juventude FM informa a hora certa.
2: 13 horas e 58 minutos.
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2: A paz do Senhor Jesus, eu sou o presbítero Vitor Manuel e você é muito bem-vindo, muito bem-vindo ao programa Mensagem de Esperança aqui na Rádio Juventude FM 104,9. São exatamente agora 14 horas e 11 minutos, na data de hoje, 23 de julho. E você, meu querido amigo, minha querida amiga, é muito bem-vindo, muito bem-vinda ao programa Mensagem de Esperança, esse programa que acontece todas as quintas-feiras. Programa este da Igreja Evangélica Assembleia de Deus, da Avenida Nossa Senhora da Piedade, número 180. Quero agradecer a Deus por esta rica oportunidade de estarmos mais uma vez unidos e reunidos por amor do seu nome. Também agradecer ao pastor Marcos Alberto, que é o pastor do campo da cidade de Lagarto, e ao radialista Samuel Xavier, que é o coordenador

dos programas evangélicos aqui da Rádio Juventude, que ambos abençoam de forma carinhosa ao ministério deste humilde trabalhador da Seara e da Vinha do Senhor nosso Deus. E a você, meu caro ouvinte internauta, eu quero lhe convidar para estar interagindo no nosso programa, enviando o seu comentário aqui pelo chat do YouTube. Eu terei o maior prazer de estar

início a mais um programa Mensagem de Esperança, eu quero lhe convidar para estar juntamente comigo, orando ao Pai Celestial, entregando a sua vida e este programa nas mãos dele. Oremos. Deus eterno e Pai de misericórdia, nós estamos aqui, meu Senhor, mais uma vez na tua doce e excelsa presença. E queremos te pedir, meu Senhor, para que perdoe todas as nossas falhas, os nossos pecados, os nossos erros, por todas as vezes, meu Senhor, em que nós entristecemos o teu Santo Espírito. Esta pessoa que comigo está orando, talvez ela esteja pensando: eu já fiz tantas coisas erradas, já falhei tanto, já decepcionei tanto ao Espírito Santo de Deus, que acha que ela, meu Senhor, não tem mais como adentrar a sua presença. Mas o Senhor, nesta tarde, está me fazendo dizer a essa pessoa que as portas da graça estão abertas para ela. Ó meu Senhor, eu te peço para que a purifique de todo pecado, de todo erro, de toda mácula, de toda mancha, e que ela possa ficar limpa, pura, assim como o Senhor nosso Deus deseja. Ó Deus, eu rogo a ti, meu Pai, para que o Senhor a abençoe, a fim de que ela venha ter a certeza da salvação a partir deste programa, que ela possa aceitar ao Senhor Jesus não como mero Salvador, mas também principalmente como Senhor de sua vida. Meu Senhor, eu te peço para que ajude, para que abençoe, para que proteja, para que guie, para que livre do mal, para que cubra com seu sangue precioso, que blinde com teu Santo Espírito esta pessoa que comigo está orando neste momento. Ó meu Senhor, desde já nós queremos te agradecer pela tua bondade, pela tua misericórdia, pelo teu amor. Te agradecer porque, apesar de sermos falhos, a tua palavra permanece a mesma. Eis que eu estou convosco todos os dias, até a consumação dos séculos, disse o Senhor Jesus. Ó meu Senhor, eu te peço para que faça com que essa pessoa venha a entender que, por mais difícil que seja a prova, a tribulação, as angústias, as tristezas que ela venha estar passando, ela pode compartilhar com o Senhor Jesus, que é o nosso amigo mais chegado, pois a sua palavra é atemporal, permanece. Eis que eu estou convosco todos os dias, até a consumação dos séculos. Ó meu Senhor, eu te peço para que abençoe a mente desta pessoa que comigo está orando. Ó Deus, esta mente que muitas vezes tem surgido tantos pensamentos negativos, que o Senhor coloque por terra, pelo poder do nome do Senhor Jesus, todo mal, e que esta mente não venha mais ser a oficina de Satanás, mas que possa ser uma mente blindada pelo Santo Espírito do Senhor. Eu oro também para que o Senhor venha abençoar esta pessoa que comigo está orando. Na vida financeira, material, profissional, acadêmica, espiritual, familiar, ministerial, sentimental, conjugal, estudantil. Ó meu Senhor, eu te peço, coloque as tuas mãos poderosas onde eu não posso colocar. Ó meu Senhor, visita esta casa, visita este leito de hospital, Senhor. E com a tua paz maravilhosa, nós te pedimos para que seja muito além do que apenas a ausência de conflitos, mas alegria, regozijo, que o Senhor estará concedendo a esta pessoa que tem sentido um grande vazio no seu coração, que tem sentido insônia, que tem sentido ganho ou perda excessiva de peso, essa pessoa que já não tem mais prazer em viver, esta pessoa que já não sente mais prazer em estar aqui na terra. Ó meu Senhor, eu te peço, devolva alegria a essa pessoa, o regozijo, a paz sobre esta vida, pelo poder do nome do Senhor Jesus. Oro também para que o Senhor, com as tuas mãos poderosas, venha abençoar a cidade de Lagarto, os seus bairros, o estado de Sergipe, o Brasil e o mundo, abençoando também a cada autoridade constituída. Meu Senhor, eu oro para que o Senhor venha abençoar aos empresários de Lagarto, para que o Senhor venha abençoar ao funcionário de cada empresa, que o Senhor venha conceder uma tarde de trabalho abençoadora sobre esse estabelecimento, abençoando também as suas vendas. Ó meu Senhor, eu te peço para que abençoe a esta programação. Oro para que o Senhor venha abençoar, para que este programa venha a chegar-se até os quatro cantos da cidade de Lagarto, que pessoas
possam ser abençoadas com a tua palavra que aqui será ministrada.

bem como os louvores que aqui serão entoados, e que tudo, meu Senhor, seja para a honra e a glória do teu nome. Assim nós te pedimos e te agradecemos por tudo, em nome de Jesus. Amém.

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1: Caríssimos ouvintes internautas, eu quero chamar a preciosa atenção de vocês para fazer um convite. Quero convidá-los para irem à Igreja Evangélica Assembleia de Deus da Avenida Nossa Senhora da Piedade, número 180. Essa igreja fica localizada no bairro Silvio Romero, muito próxima ao Colégio Estadual Silvio Romero, na mesma avenida do Batalhão. Nossa igreja fica na esquina dessa avenida, uma igreja com a fachada toda de vidro. Para nós, teremos a honra de ter você em um de nossos cultos. Eu quero aproveitar para estar dizendo a programação dos nossos cultos. Todos os domingos, a partir das 9 horas da manhã, nós temos Escola Bíblica Dominical. Lá nós temos 9 classes para as mais diferentes faixas etárias. Isso significa dizer que para toda a sua família nós temos uma faixa etária para cada classe que nós temos lá. Então você, juntamente com toda a sua família, pode estar indo. Seja você tio, sobrinho, avó, pai, mãe, nós temos um lugar especial para você. Seu lugar está vazio e só você pode preenchê-lo. Também todos os domingos a partir das 18 horas nós temos culto em adoração ao Senhor. Convido você a vir e tenha certeza que será uma noite maravilhosa, impactante na presença do Senhor, onde nós vamos estar iniciando mais uma semana em gratidão a Deus por tudo aquilo que Ele já fez na semana anterior e pedindo a bênção de Deus Pai sobre mais uma semana que está para se iniciar. Todas as terças-feiras, a partir das 14 horas da tarde, nós temos círculo de oração. Quero convidar você a vir para circular os céus com as nossas orações. Tanto na terça-feira, a partir das 14 horas da tarde, quanto também na quarta-feira, às 19 horas, onde nós temos o culto Reviver, nós temos em ambos os cultos uma equipe de intercessão abençoada. Inclusive lá nós temos uma caixa de pedidos de oração e grandes são as bênçãos e os livramentos que Deus tem concedido a todos aqueles quantos têm colocado os seus pedidos dentro daquela caixa. Deus tem abençoado e nós temos ouvido vários testemunhos pela bondade e da misericórdia de Deus. Então, você que está me ouvindo, talvez você esteja triste com uma causa que é praticamente impossível ao olhar humano. Então venha para a nossa igreja, participe dos nossos cultos, faça o seu pedido de oração, coloque lá dentro daquela caixa. Eu tenho certeza que assim como tantos de nós fomos abençoados, você também será. Porque Deus quer ouvir a sua oração. Ele sabe do que você precisa, mas Ele quer ouvir de você, pedindo a Ele para que lhe ajude. E nós estamos lá lhe aguardando para lhe ajudar em oração. Todas as sextas-feiras, inclusive amanhã, às 19 horas, nós temos culto de ensino da Palavra de Deus com o pastor da igreja, nosso amado pastor Marcos Alberto. Então, basicamente, nossos cultos são todos os domingos, a partir das 9 horas, Escola Bíblica Dominical. Lembrando, nós temos 9 classes para as mais diferentes faixas etárias e nós temos lugar para você e para toda a sua família aprenderem mais da Palavra de Deus. Todos os domingos, às 18 horas, culto em adoração ao Senhor. Todas as terças-feiras, a partir das 14 horas da tarde, nós temos círculo de oração. Todas as quartas-feiras, às 19 horas, nós temos culto Reviver. E todas as sextas-feiras, às 19 horas, nós somos abençoados com a exposição das Sagradas Escrituras. Mas talvez você que esteja me assistindo através da live do YouTube ou me ouvindo através do rádio, esteja pensando ou dizendo: eu moro distante dessa igreja, e agora, como é que eu faço? Não tem problema. Caso você more distante da nossa igreja, onde fica localizada, na Avenida Nossa Senhora da Piedade, número 180, no bairro Silvio Romero, muito próximo ao Colégio Estadual Silvio Romero, na mesma Avenida do Batalhão. Se você mora distante, nós temos filiais, nós temos congregações em várias localidades do município de Lagarto para estar mais perto de você. E a

Aproveitando que vou estar dizendo os nomes das localidades onde nós temos igrejas, eu quero também aproveitar para mandar um abraço afetuoso a cada dirigente de congregação da sua respectiva esposa. Nós temos congregação num povoado assentamento Dr. João, cujo dirigente é o pastor Elielmo, que tem como esposa nossa irmã Lilian. Nós temos congregação no povoado Campo do Crioulo, cujo dirigente é o diácono Ulisses Gonçalves, e tem como esposa nossa irmã Lívia Andrade. Temos congregação também no povoado Cipó, cujo dirigente é o presbítero Agnaldo Batista, que tem como esposa nossa irmã Josiélia Carvalho. Temos também congregação no bairro Estação, cujo dirigente é o pastor Marcos Lima, que tem como esposa nossa irmã Gabriela. Temos congregação também na Gustavo Hora, cujo dirigente é o auxiliar Josiel Fraga, que tem como esposa a nossa irmã Rosa. Temos congregação também no bairro Loyola, cujo dirigente é auxiliar Valdecélio Andrade, que tem como esposa nossa irmã Gleide. Temos congregação também nos povoados Mariquita e Quilombo, cujo dirigente é o presbítero Weldon Santos, que tem como esposa nossa irmã Cristiane. E temos congregação também no Santo Antônio, cujo dirigente é o auxiliar Jonathan Machado, que tem como esposa a nossa irmã Isabela. A todos os respectivos dirigentes, suas esposas, recebam um abraço caloroso do presbítero Vitor Manuel. E todo o Campo de Lagarto, tanto o Templo Sede quanto todas essas congregações, nós temos presidindo e pastoreando ao Campo de Lagarto nosso amado pastor Marcos Alberto, que tem como esposa a nossa irmã Silvia Laide. Que Deus abençoe a este casal que tem feito com muito amor o trabalho do Senhor aqui neste município. E em todas as nossas congregações, nós temos cultos dias de terças e quintas-feiras a partir das 19 horas e aos domingos a partir das 18 horas. Repito, todas as terças e quintas-feiras a partir das 19 horas e aos domingos a partir das 18 horas. Eu convido você a vir, a trazer toda a sua família e para nós será uma honra ter vocês juntamente conosco, seja no Templo Sede, lá no assentamento, no Campo do Crioulo, no Cipó, na Estação, na Gustavo Hora, no Loyola, na Mariquita, no Quilombo, no Santo Antônio. Você e a sua família são muito bem-vindos em nosso meio. Quero reiterar que as portas das Assembleias de Deus do campo da cidade de Lagarto não estão somente abertas, mas escancaradíssimas para te receber de braços abertos. Nós te esperamos lá, em nome de Jesus.

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2: Caríssimos ouvintes internautas, eu quero nesse momento agora chamar a sua preciosa atenção para uma breve mensagem de esperança da parte de Deus para a sua vida no Evangelho segundo escreveu João, capítulo de número 8, a partir do versículo de número 12. Se você tiver aí consigo um exemplar da Bíblia Sagrada, pegue-a para que possamos juntos ter uma sábia compreensão de cada versículo que aqui está. João, capítulo 8, versículo 12, está escrito: Falou-lhes, pois, Jesus outra vez, dizendo: Eu sou a luz do mundo. Quem me segue não andará em trevas, mas terá a luz da vida. Disseram-lhe, pois, os fariseus: Tu testificas de ti mesmo, o teu testemunho não é verdadeiro. Respondeu Jesus e disse-lhes: Ainda que eu testifico de mim mesmo, o meu testemunho é verdadeiro, porque sei de onde vim e para onde vou, mas vós não sabeis de onde vim nem para onde vou. Vós julgais segundo a carne, eu a ninguém julgo. E se na verdade julgo, o meu juízo é verdadeiro, porque não sou eu só, mas eu e o Pai que me enviou. E na vossa lei está também escrito que o testemunho de dois homens é verdadeiro. Eu sou o que testifico de mim mesmo, e de mim testifica também o Pai que me enviou.

me enviou. Disseram-lhe, pois, onde está teu pai? Jesus respondeu, não me conheceis a mim nem a meu pai. Se vós me conhecesseis a mim, também me conheceríeis a meu pai. Essas palavras disse Jesus no lugar do tesouro, ensinando no templo, e ninguém o prendeu, porque ainda não era chegada a sua hora. Aqui, meu querido ouvinte e internauta, nós temos um episódio em que podemos dizer que na comemoração da festa dos tabernáculos havia uma iluminação especial no templo para lembrar a coluna de fogo que guiava os israelitas à noite no deserto. E dentro desse contexto festivo, o Senhor Jesus declarou a todos: eu sou a luz do mundo. E nós sabemos que o homem que segue a Jesus, ele sai da ignorância espiritual e do pecado e passa a ser vivificado espiritualmente. Mas, assim como andar com o Salvador nos assegura a libertação das trevas, do medo, do engano e das dúvidas, também andar longe de Jesus faz qualquer ser humano, seja ele homem ou mulher, viver na escuridão, na dor e estar sujeito à morte eterna. E Jesus, ele estava em uma parte do templo onde as ofertas eram depositadas, como nós vemos aqui no versículo 20 desse texto de João capítulo 8, onde as lâmpadas eram mantidas acesas para simbolizar a coluna de fogo que conduziu o povo de Deus pelo deserto. Então, dentro desse contexto, Jesus declarou ser ele a luz do mundo, porque a coluna de fogo, ela representava a presença, a proteção e a direção de Deus. Mas é Jesus que hoje nos traz a presença, é Jesus que nos traz a proteção, é Jesus que nos traz a direção do Senhor. E a pergunta que eu faço a você nesta tarde é: para você, Jesus é a luz do seu mundo? Então, também no Evangelho de João, no capítulo de número 1, nos versículos 4 e 5, está escrito: nele, em Jesus, estava a vida, e a vida era a luz dos homens. E a luz resplandece nas trevas, e as trevas não a compreenderam. Eu não sei se por acaso você já pensou que sua vida é complexa demais para Deus entender. Se você já pensou assim, eu quero lhe lembrar de algo. Deus criou todo o universo. Então nada é difícil demais para Deus. Nem mesmo um problema muito grande pode ser maior que o poder de Deus. Deus nos criou e ele sempre esteve e sempre estará perto de nós. E o seu amor é maior do que qualquer problema que nós possamos enfrentar, seja ele grande, muito grande ou pequeno. E a expressão desse versículo que nós lemos, agora o último, quando diz: as trevas não a compreenderam, que é o versículo 5 de João capítulo 1. Aqui significa que o mal não tem e nunca terá domínio sobre a luz do nosso Deus. Porque Jesus Cristo é o Criador da vida e a sua existência traz luz à humanidade. É pela luz de Cristo que nós enxergamos a nós mesmos como somos. E nós somos o quê? Nós somos pecadores que necessitam
de um salvador.

mundo. Mas é quando seguimos a Jesus, que é a luz verdadeira, é quando nós evitamos andar cegamente e cair em pecado. Porque Cristo, Jesus, ilumina o caminho à nossa frente. Então, nós podemos muito bem discernir como viver. É Jesus que remove as trevas do pecado da minha e da sua vida. E a pergunta que eu faço a você nesta tarde é: você já permitiu que a luz de Cristo brilhe em sua vida? Então eu lhe convido a deixar Jesus dirigir a sua vida. E eu tenho certeza que você nunca mais vai tropeçar em trevas. Glória a Jesus. Se alguém chegasse para você e lhe perguntasse: o que significa seguir a Cristo? Qual seria a sua resposta? Eu diria que, como um soldado segue o seu capitão, assim nós devemos seguir a Cristo, o nosso comandante. Como um escravo segue o seu dono, assim devemos seguir a Cristo, o nosso Senhor. Como seguimos um conselho de confiança de um amigo, assim também devemos seguir os mandamentos que Jesus nos deixou nas Escrituras. Assim como seguimos as leis de nossa nação, devemos também seguir as leis do Reino dos Céus. Mas buscai primeiro o reino de Deus e a sua justiça, e as demais coisas vos serão acrescentadas, disse o Senhor Jesus. E para concluir, meu querido amigo, minha querida amiga, eu quero dizer que os fariseus, que aqui nos foi apresentado no texto que nós lemos em João capítulo 8, do versículo 12 ao versículo 20, provavelmente pensavam que Jesus fosse talvez um lunático ou um grande mentiroso. Mas Jesus deu a eles uma terceira alternativa, porque ele dizia a verdade. Não somente ele dizia, mas também ele era a verdade. Jesus é o caminho. Jesus é a verdade, Jesus é a vida, e ninguém vem ao Pai se não for por Jesus. Você está passando por uma grande aflição? Se sente só? Jesus é o caminho para a sua vida. Jesus é a verdade diante de tanta mentira que há nesse mundo. Jesus é a vida. Jesus é tudo aquilo que eu e você necessitamos. E pelo fato de a maioria dos fariseus se recusarem a considerar a terceira alternativa de que Jesus dizia a verdade, eles nunca reconheceram Jesus como Messias e como seu Senhor. Mas se você que está me ouvindo através do rádio, se você que está me assistindo através da live do YouTube, se você procurar conhecer Jesus, não feche a porta antes de examiná-lo honestamente, porque somente com a mente aberta é possível reconhecer a verdade, que Jesus é o Messias, o Senhor, o nosso Salvador. E se você, meu querido amigo, minha querida amiga, entendeu essa mensagem, deseja que o milagre da salvação seja uma realidade na sua vida, eu convido você a aceitar nesse momento o Senhor Jesus como seu único e suficiente Salvador. A palavra de Deus, em Romanos, no capítulo 10, no versículo 9, nos diz: se com a tua boca confessares ao Senhor Jesus e em teu coração creres que Deus o ressuscitou dos mortos, você será salvo. Então, nesse exato momento, de acordo com a palavra de Deus, você pode ter um encontro com Deus através de Jesus Cristo, seu Filho.

E eu quero lhe dar um conselho: não deixe para depois. Aceite Jesus agora, aceite Jesus hoje, porque o amanhã nem eu nem você sabemos do que pode acontecer. Então, convido você a baixar a sua cabeça como um sinal de reverência a Deus e comigo estar repetindo as palavras desta singela oração. Diga comigo: Senhor, eu creio que Tu existe e pode me salvar. O meu coração está aberto e quero caminhar em Tua presença a partir de agora. Eu me arrependo dos meus pecados e confesso o nome de Jesus como um Salvador da minha vida. Amém.

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1: Glória a Jesus. Quero mandar um abraço afetuoso aos nossos amigos que estiveram comentando aqui através do chat do YouTube, aos meus pais Vani Messias, ao querido casal Josimeire Marcos, meu tio, a minha avó Clarice, ao nosso amigo Rogério Silva, de Propriá, que Deus abençoe, a nossa amiga Ivanete Macaneiro, que Deus abençoe, a nosso irmão em Cristo, Nailton Bispo, que Deus abençoe mais e mais a cada um de vocês que estiveram comentando e participando através do chat do YouTube. Também quero mandar um abraço afetuoso a cada dirigente de congregação anteriormente mencionado, ao nosso pastor Marcos Alberto, ao radialista Samuel Xavier, ao seu filho Emanuel, ao Milton Eletricista, que Deus abençoe nosso querido Gilvando, ao seu irmão Messias, ao presbítero Samuel, seus colegas de trabalho, a João de Deus, a Nelson do Trator, a nosso querido irmão Wilson, nossa irmã Zefinha. Que Deus abençoe mais e mais Isaú Monteiro, que daqui a pouco vai estar conduzindo aqui com o seu programa. A Jailton Silva, por toda a cooperação. Que Deus abençoe ao diácono Lucas Almeida, a Miqueias Reis, a José Clã, a nossa irmã em Cristo, a Alzenira, a nossa querida professora Raimunda. Que Deus abençoe a tio Beto, a tia Fia Andresa, a Raimunda Trindade e família, ao ex-prefeito Lila Fraga, que também fiquei sabendo que assiste ao programa Mensagem de Esperança. Que Deus abençoe a cada um de vocês com ricas bênçãos. Nós vamos estar orando, agradecendo ao Senhor por mais um programa realizado. Deus eterno e Pai de misericórdia, nós te agradecemos, meu Senhor, pela tua bondade e pela tua misericórdia que tem nos alcançado nesta tarde. Que o Senhor continue abençoando a cada um dos teus filhos e filhas que, durante esta programação, ao ouvirem os louvores e a tua palavra que aqui foi ministrada, que aceitaram ao Senhor Jesus, não como mero Salvador, mas como Senhor de suas vidas. Meu Senhor, eu te peço para que os ajude, para que os abençoe, que eles não venham olhar nem para a direita nem para a esquerda, mas continuar olhando para o alvo, que é o Senhor Jesus, o autor e consumador da nossa fé. Que nada neste mundo venha desanimar aos seus passos de estarem continuando em seguir ao Senhor Jesus. Meu Senhor, eu te peço e para que o Senhor abençoe a esta casa, a Rádio Juventude, a cada funcionário, a cada pessoa que faz um programa aqui, a cada trabalhador, que a tua bênção repouse sobre esta casa e também sobre a vida de cada um dos teus filhos e filhas. Em nome de Jesus, nós te pedimos e te agradecemos. Amém. Até o próximo programa. Fiquem todos com Deus.

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2: 14 horas e 59 minutos.
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3: Muito bem, chegando na sua tarde gostosa de quinta-feira, hoje dia 23. Pois é, marcado agora 3:08 da tarde. É verdade, 15 da tarde, 8 minutos até as 18 horas. Vamos ficar juntos, viu? Nesta tarde gostosa, ensolarada. É uma tarde ensolarada de inverno, vê se pode. Vê se pode. Pode tudo, né, velho? Então, um abraço para você que a partir de agora passa a ouvir o programa Toca Tudo pela Juventude FM 104,9. A rádio que faz a diferença no seu rádio e na sua vida também, no seu coração, viu? Porque você, quando liga seu rádio aqui na Juventude, você tem a certeza de que está ligado na melhor rádio da cidade e a melhor programação da cidade também. Então, a partir de agora, começa o programa Toca Tudo para você ficar bem à vontade aí no seu trabalho, na sua casa, onde quer que você esteja, viu? Então vamos começando o programa aí. Vamos começar o programa trazendo essa aqui bem bonita dos... Não é dos Beatles, não. É dos Renatos e os Roy Caps. É da mesma época, mas é bonita, bonita.

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1: Pois é, agora marcando 3h20 aqui na sua Juventude FM. Quero mandar um abraço aqui para o pessoal que está ligando. Nosso amigo Paulo Vieira está ouvindo a gente na rua de Simão Dias. Já pediu aí Rumo à Goiânia, né? Do Zezé Camargo, não. Não é do Zezé Camargo, Isaú Monteiro. Rumo à Goiânia é desta dupla aqui, ó. Leandro e Leonardo, já tá por aqui, viu? E a Maria lá do Jacaré já pediu Roberta Miranda Perigosa pra Laís e pra Edileuza e pra todo mundo, viu? Vou tocar daqui a pouquinho, porque a gente manda também um alô para você que tá ouvindo a gente aqui na periferia também. Além do pessoal do centro da cidade, pessoal da periferia, pessoal dos povoados e onde quer que vocês estejam, a gente vai rolando aí, vai ligando, vai pedindo. É, pra ir pra garganta, velho. Pra garganta aí, viu? É, tomara.

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3: Pois é, Amapola. Amapola, uma das músicas bonitas, né? O início da carreira de Roberto Carlos. Dos anos 60, essa música, né? Da época do Iê, né, tal. Pois é. Roberto Carlos, Amapola. Vamos ouvir aqui o ouvinte. Tem gente querendo falar no ar e vai falar sim aqui no programa, viu? Boa tarde, minha amiguinha Elza. Cadê Elza para falar aqui com a gente? Fala, Elza.
4: Boa tarde, Isaú. Eu gostaria de ouvir uma música de Amado Batista para oferecer a meu irmão Luciano.
3: Sim.
4: Diga, toque minha música.
5: Tá acabando, tá, viu?
3: Tá.
4: Para oferecer a ele, ao meu marido Aguinaldo e todos os ouvintes. Uma boa tarde.
3: Tá certo, Elza. Um abraço para você, para o seu maridão e também para o seu filho, viu? Daqui a pouco. Já tá no ponto a música aqui, viu? Agora é o meu amigo Gilmar. Gilmar é o filho do... Esqueci o nome do pai dele, rapaz. Deixa eu ver aqui, eu acho que eu sei. É Gilberto e Gilmar, pronto. Nome de dupla sertaneja, Gilberto e Gilmar. Agora quem vai falar é o Gilmar. Fala.
6: Boa tarde, meu amigo Saúl. Aqui é Gilberto e Gilmar da Rua 13. Nós gostaríamos de ouvir a música Os Folhas, que é oferecer para tão embaixo do trabalho no mercado da banana, na esposa dele, o filho dele, a Erinaldo, a dizer todos os ouvintes aí da mais potente juventude. Fica com Deus.
3: Valeu, Gilmar, grande Gilmar, acaba bom danado, viu? Da Rua 3, aí do bairro Ademar de Carvalho. Valeu, meu filho, um abraço para você e para todos que estão ouvindo a gente aí neste momento, viu? Pois é, aqui é a Juventude FM, a Rádio do Povo, a rádio que atende todo mundo aqui, ó, de boa, viu? É verdade, aqui a gente não fica escolhendo ninguém, não. Todo mundo que ligar para cá, de boa também, né? Porque se for... tem gente que liga só para falar besteira, não sei o quê, querendo passar do limite, aí a gente corta. Mas quando é legal, quando liga para falar certinho e tal, a gente abre todos os microfones. Boa tarde, meu amigo Isaú Monteiro. Eu sou Eduardo Lisboa, do Curralinho. Passe a música do Zezé de Camargo e Luciano, Eu Era Assim. E eu vou tocar. Ofereço para Ninha Ribeiro, Leide Matos e Valdina, e também para minha sogra Helena Vieira, e Gildete Figueiredo, e Everalda e Micael do Loyola, Bisto Mato, Maria dos Perfumes, o Adenta, e para minha irmã Edivânia, para minha mãe Maria Amélia, e para a Rai da Rua Licisto, também para tia Gleide, tia Zelita, e minha prima Rejane e Ana Paula de Urubutinga e Regilene da Pururuca. Pois é. Então, vai ouvir sim, vamos ouvir primeiro o Amado Batista, depois o Folhas e logo em seguida Zezé de Camargo e Luciano, ok?

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2: Pois é, agora de volta, né? 13h48 aqui na sua Juventude FM. Até as 18 horas, vamos ficar juntos. Tarde gostosa de quinta-feira, 23 de julho de 2026. Marcando agora 13h49, faltando 11 para as 4. Um abraço aí para você que está ouvindo a gente lá em Salvador, na Bahia. Meu amigo Santos, o popular Toy. Pois é, ele botou aqui. Boa tarde, meu amigo Isaú Monteiro. Gostaria de ouvir a música Pingos de Amor, do Paulo Diniz. Aqui é seu amigo Toy, viu? De Salvador, Bahia. Valeu, Toy. Tudo de bom, meu querido. Pois é. Participa, mesmo de Salvador. Ele está sempre mandando aí, né? Às vezes um pedido musical, às vezes também um áudio, né? Pois é. E o Bicho do Mato está mandando um abraço para você também, viu, Toy? Certo? Minha amiguinha, Josefa. Josefa, fala aí, minha linda.
3: Boa tarde, meu amigo Isaú Monteiro.
2: Boa tarde.
3: Boa tarde para todos os ouvintes.
2: Sim.
3: Maria dos Perfumes, a Elis Santana. E para todos que estão ouvindo esse programa.
2: Certo.
3: Juventude FM, um abraço.
2: Tá bom.
3: Um abraço.
2: Certo. Eita, quanto passarinho.
3: Passa pra minha mãe, Amado Batista, pra mim. Deus te abençoe, te dê uma boa tarde, um abraço.
2: Tá certo, Maria. Maria não, aqui é nossa amiguinha Josefa, vê a mulher dos passarinhos aí. É passarinho que não acaba mais, viu? Queria saber quais são os pássaros que estão cantando neste momento aí, né? O Bicho do Mato conhece de passarinho. Aqui deve ser rola, deve ter azulão, deve ter o que mais? É cabeça, é papa-capim, deve ser um monte de pássaro aí. Quem conhece é Bicho do Mato. Vamos trazer aqui o rei da língua roxa, do pé rachado e de que mais, meu? É língua roxa, pé rachado. Rapaz. E venta suada. É nosso amigo Alisson aí, o chefe dos tufões aí. Fala, Alisson.
4: Boa tarde, mestre Isaú Monteiro.
2: Oi, mestre.
4: Obrigado aí. Estamos aqui na Via Reparos aí. E você aí abrilhantando aí a nossa tarde. Deixando ela mais leve e solta.
2: Olha.
4: E quem tava aqui na voz é o amigo, o popular Pele e Osso.
2: Certo.
4: Quero mandar aí um alô todo especial aí pra galera da Via Reparos, do grupo Os Tufões.
2: Sim.
4: Mandar um alô aí também pra Edson Filmes. Edson Filmes, ali na Avenida da Exposição.
2: Sim.
4: Robson Gago, Kaique Pintura, Celso Chapista, o corno apaixonado.
2: Eita,
4: é ele. Aqui tem também um mudinho aqui que trabalha com nós, que trabalha lá na parte de montagem da Via Reparos. Tem também Gilson, tem o Gago, tem Igor Mecânico, Vado do Mel, por aí pela cidade, entregando mel de qualidade, mel de engenho.
2: Oh, yeah.
4: Mel de engenho.
2: Você falou que
4: por
2: era
4: aí, o nosso amigo Vado do Mel.
2: Sim.
4: Tem Vandilson, tira a cabeça e come o resto. Walter Cosmético, foi enganado pelo cara do cosmético, olha.
2: Eita,
4: e aqui situação, rapaz.
2: Rapaz.
4: O cara ser enganado lá, entregando cosmético na casa dele, como pensou que não, o cara levou.
2: Levou.
4: E o coitado tá aí com a dor.
2: Uma dor aonde?
4: Adriano Pedreiro, lá juntamente com meu irmão Magrão Pedreiro, tem Lucas Cabelinho, é tanta gente que a gente acaba até esquecendo.
2: Isso.
4: Tem também o outro Lucas aqui, Lucas DLK. Temos aí o nosso amigo que a gente não pode esquecer nunca. É ele, Bicho do Mato.
2: Isso.
4: O bicho tem nome, viu?
2: Tem, né?
4: Ele entrega aí picolé de pipoca aqui pela cidade.
2: Sim.
4: E os caras ficam
2: falando
4: que ele entrega picolé de pipoca. E ele às vezes até fica constrangido dizendo que não existe picolé de pipoca.
2: Não existe mesmo, não.
4: Mas aí os caras já vão fazer aí o sorvete de pipoca pra ele fazer as entregas.
2: E
4: é nessa pegada aí. É emocionante de fim de tarde. Quero pedir aí a música de Júlio Nascimento, Corninho.
2: Eita,
4: pra peste. Todos aí do Grupo Os Tufões, pra todos aí. E uma boa tarde, valeu!
2: O Pelé, você já tá pegando já a pegada do Bicho do Mato, já tá falando muito, viu? Olha, Aqui, ó, 2 minutos e 28. Rapaz, tu já tá pegando aí o mal do bicho do mato, viu? Filho da peste. Entendeu? Pronto. É, vamos de música, gente. Vamos de música aqui. Deixa eu ver se eu preparei aqui alguma. Não, vou com essa mesmo. Vou preparar a música O Corninho para o pessoal dos Tufões e para o nosso amigo Pele e Osso, que acabou de falar agora. Opa!

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3: 16 horas e 1 minuto.
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1: Muito bem, de volta, agora marcando 4:08 aqui na sua Juventude FM. Um abraço para você que está ouvindo a gente, viu? Daqui a pouquinho a música que o meu amigo Toy pediu lá em Salvador, na Bahia. A música do Paulo Diniz, saudoso Paulo Diniz, que para muita gente era um baiano, mas não, ele era mineiro, viu? Vai chover pingos de amor, né, Toy? É. Um abraço, meu amigo Toy Lagartense, que está aí em Salvador há mais de 150 anos. É, pois é, curtindo, ele que gosta de forró, né? É, teve alguém que só mandou aqui, boa tarde só, e no perfil só tem a letra N, N de navio, não é isso? Pois é. É, um abraço também para você que está ouvindo a gente na sua casa, né? Minha amiguinha dona de casa, está cuidando dos afazeres domésticos, né? Passando roupa, lavando os pratos, os talheres, de um modo geral. Daqui a pouco vai começar a preparar o jantar também, certo? Um abraço para todo mundo, viu? Continue sempre ligadinho aqui na Juventude FM. É, agora marcando 4:09, né? Até as 18 horas, 6 da tarde, a gente vai estar por aqui. Né, Elisa? Cadê nossa amiguinha Elisa, hein? Fala, Elisa.
2: Boa tarde, meu amigo Isaú Monteiro. Gostaria de ouvir a música com o Zé Ribeiro. Um beijo.
1: Um beijo.
2: Feliz Predez, Diana e Alice. Edith do sindicato. Marlene. Helena Vieira, Marlene, professora. Comadre Vera da Rente Procore. Maria Lisboa. Raimundinha de Miguel. Zu de Eloys. Valdina do Loyola. E para todos vocês daí da rádio. Muito obrigado, Isaú Monteiro.
1: Tá certo, Elisa. Elisa que pediu a música do Zé Ribeiro, O Beijo. O beijo é sublime quando a gente quer bem. É, meu irmão, tá pensando o quê? O beijo, beijo é beijo, né? Ai, pois é, vamos à música, Pingos de Amor, vamos lá.

Pois é, Serafim e Seus Filhos, Zezé de Camargo, Luciano, essa música é do Rui Maurício, viu? Pois é, um abraço aí para vocês que estão ouvindo a Juventude FM nesta tarde gostosíssima de quinta-feira, dia 23 de julho de 2026. Até às 18 horas, o Toca Tudo da Juventude, você pode pedir o que você quiser, viu? Qualquer ritmo, não importa se a música é antiga, não importa se a música é atual, o importante é ser feliz. Pois é, já falando em ser feliz, né? Saúde também é felicidade, viu, gente? É quando você sabe que tá com saúde, você fica feliz pra caramba. E saúde faz parte do dia a dia, faz parte das nossas vidas. Eu vou conversar com a nossa amiguinha Neila. Neila, ela é uma das chefes aí do grupo JB de Farmácias, né? Ô, Neila, boa tarde. Satisfação em tê-la aqui nos microfones da Juventude FM. Boa tarde, Neila. Neila? Alô? Alô, Neila? Cadê a Neila, rapaz? Ô, Neila, cadê você, danada?

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1: Pois é, agora marcando 4h20 aqui na sua Juventude FM. Ô Neila, você tá me ouvindo agora, Neila? A Neila não tá me ouvindo, então alguma coisa tá acontecendo por aqui, viu? Eu vou conversar com a Neila daqui a pouquinho, certo? E daqui a pouquinho eu vou botar ela no ar para ela conversar e falar a respeito dessa questão aqui, das promoções do Grupo JB de Farmácias aqui em Lagarto e em todo o estado de Sergipe.

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1: Pois é, Los Lobos, La Bamba. É, pois é, quando o cara toma todas no barzinho, quando tem música ao vivo, o cara já diz logo, eu quero tocar, eu quero cantar uma. Quando pede ao cara, só pede, toca Raul. Aí quando vai cantar, aí pronto. Cheio de manguaça e começa logo a dançar, meu irmão, e começa a cantar La Bamba. Pois é, é quando o cara tá com saúde, saúde é o que interessa, né? E o resto não tem pressa aí. Vou falar em saúde, eu vou conversar com a nossa amiguinha Neila. Neila com N, viu? Não é com L não, Neila. Neila, ela faz parte aí, né, da diretoria do grupo JB de Farmácias, né, em todo o estado de Sergipe. Pois é. Ô Neila, boa tarde, minha querida.
2: Boa tarde, Jaú.
1: Boa tarde, Neila. Você tá com saúde pra dar e vender, né?
2: Graças a Deus.
1: Graças a Deus. Ô Neila, me diz uma coisa. Em se tratando aí do grupo JB de Farmácias, que começou lá na cidade de Buquim com o saudoso nego da farmácia, né, o Joaldo Barbosa, ex-deputado estadual, que você sabe muito bem a história, eu também sei. Me diz aí, minha

0: O que é que vocês têm no momento para nós passarmos aí para os ouvintes e também para os clientes do grupo de farmácias JB?
1: Esse final de ano está assim, repleto de grandes promoções, né? É o nosso ano dos 50 anos, JB.
0: 50 anos já, né?
1: Exato. Então a gente tem aí várias promoções, né, no nosso Saldão Farma Clube.
0: Ô, Neila, já tem quanto? São 50 anos que a rede vai completar, é isso?
1: Isso mesmo.
0: Já tem 50 lojas, não, né?
1: Ainda não.
0: Ainda não.
1: Ainda não, mas vamos chegar lá com fé em Deus.
0: Tá a caminho, né, Neila?
1: A caminho, trabalhando de pouquinho em pouquinho, pronto. Vamos chegar lá.
0: Tudo começou na cidade de Buquim, né?
1: De Buquim, é.
0: Certo.
1: Hoje já atendemos várias cidades do interior, né, sergipano.
0: Quais são as cidades, Neila? Quais são as cidades?
1: Hoje nós atendemos Lagarto, né? Lagarto, Buquim, Estância, Tobias Barreto, Itabaianinha, Pedrinha.
0: E como é que funciona esse farmaclube, já que você fez questão de falar com a gente aqui no ar para informar os ouvintes e aos clientes esse farmaclube?
1: O farmaclube é um cadastro que o cliente faz muito básico, muito rápido, né? Então, assim, no ato da compra, a gente já faz o cadastro do cliente, ele já recebe descontos diferenciados, né? 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Então, é um cadastro que já vem acontecendo há algum tempo, né? 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
0: Então não começou, porque hoje são 23, né?
1: 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Então é de dia 25.
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1: A partir das 7 da manhã, quando todas as lojas abrirem, já estará disponível.
0: Aqui em Lagarto são dois endereços, né, Neila?
1: Hoje nós temos, são três endereços, já completando a nossa quarta unidade, já daqui a alguns dias estaremos inaugurando a nossa quarta unidade. Hoje nós temos na Praça Rosendo Ribeiro de Souza, número 6, que fica ali na Praça da Feira.
0: Foi a primeira, né?
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0: Sim.
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0: Então são
1: três. Teremos uma unidade no Atacarejo.
0: Certo, certo. Então já estão caminhando para a quarta, né?
1: Isso mesmo.
0: Pronto. Neila, além desse grupo, aliás, além do Saldão Farmaclube, como é que está hoje a rede em termos de negócios, em termos de clientela? Algum problema ou está sempre crescendo a cada dia?
1: Crescendo a cada dia, graças a Deus.
0: Sim, graças a Deus.
1: Porque hoje, né, nós atendemos, né, algumas das nossas unidades trabalham com farmácia popular, né, o programa de farmácia popular.
0: Sim.
1: Trabalhamos também com oferecimento de alguns serviços farmacêuticos.
0: Sim.
1: Né? Então, serviços básicos, farmacêuticos, né? Aferição de pressão, glicemia. Né? Então, a perfuração das orelhinhas, né? Auricular. E aí, temos também, nesses dias de eventos, né? 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
0: Certo. Ô, Neila, nesse farmaclube aí que vai começar dia 25, quais são os produtos que entrarão em promoção para que todos saibam e compareçam e comprem também? Porque o povo procura muita promoção, né?
1: Isso, né? Hoje eu vou te dar assim, um spoiler, que seria o quê? Alguma parte de fralda, leite, lenço umedecido, alfazema, né? Então, assim, é um spoilerzinho que ainda não tenho, assim, não vou te passar o preço, mas que são produtos que vão até 40% de desconto.
0: Nossa, que legal, né? Que bom. Sim. E a partir do dia 25, né? Tudo a partir do dia 25.
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1: Eu só queria saber quantos produtos estão à inteira disposição a partir do dia 25.
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1: Que bom, que ótimo. Ô Neina, além de tudo, vocês também, porque vamos falar um linguajar povão, vocês têm remédio de graça para o povo também, através do programa do governo federal, não tem?
0: Exatamente.
1: Sim.
0: O pessoal é todos orientados para receber a população, da orientação das documentações que são necessárias.
1: Sim.
0: E estamos dispensando medicação, fralda.
1: Sim, o remédio para todos aqueles que tomam remédio contínuo, né?
0: Isso, tem toda uma listinha. Toda a lista que tem na farmácia popular nós temos disponível nas nossas unidades.
1: Tá certo, Neira. Olha, seria legal que nós continuássemos o papo, mas você sabe muito bem que a gente está aguardando tudo para o dia 25. Não só
0: pode
1: eu,
0: deixar.
1: Como você, como todos do grupo da farmácia JB, e parabenizá-los pelo 50º aniversário, ou seja, 50 anos de tradição. Tudo começou com o meu amigo Nego da Farmácia, lá na cidade de Buquinho, ex-deputado, saudoso Nego da Farmácia.
0: Isso, e hoje toda a família continua esse trabalho.
1: E você faz parte da família também, Neila?
0: Me sinto da família, mas eu não sou, não. Da família de sangue, não sou, não. Sou, como nós dizemos, nós somos família JB, né?
1: É a família JB, exato.
0: Não pertenço à família dos Barbosa, não.
1: Eu sei, mas seria um privilégio,
0: estou aqui,
1: né?
0: Há alguns anos, mas pertencer mesmo à família, não.
1: Tá certo, Neila. Satisfação em conversar com você. E
0: muito obrigada.
1: Eu fiquei satisfeito com as suas
0: atenção.
1: Respostas. Eu fiquei satisfeito com as suas respostas. Imagine um ouvinte que gosta tanto desse tipo de coisa, porque geralmente.
0: Nós agradecemos também, né, a todos os nossos clientes, clientes pela preferência, né? Então, pela atenção sempre.
1: Tá certo. Saúde para vocês, saúde para os clientes, saúde para todos nós.
0: Amém. A todos nós.
1: Valeu,
0: Neira.
1: Valeu, um abraço.
0: Um abraço.

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1: Pois é, agora marcando 4h41, faltando aí 19 minutos para as 5 da tarde. Um abraço para a nossa querida Rosália, nosso ouvinte de muito tempo, Rosália da Rua de Laranjeiras. Um abraço também para todos aqueles que estão ouvindo a gente nesta tarde, viu? Pois é, para você que está ouvindo a gente. Deixa eu ver, alguém pediu também outra música aqui. Quem foi que pediu a música, rapaz? Ah, foi o Dr. Henry Clay, o homem da lei. Ele pediu a música 1, 2, 3, 4, 5, 6, 8. Vamos, como é o quê? Queimar o biscoito. Como é, rapaz? Música da... Ah, com Gabriel Pensador. Não é o queimar o biscoito, não, rapaz. É molhar o biscoito, é. Eu tava assim, que peste é isso, amigo? De repente, né? Eu, hein? Pois é, molhar o biscoito, viu? 1, 2, 3, 4, 5, 6, 7, 8. Vamos molhar o biscoito. Música da peste. É boa, viu? Boa, boa toda aí. Pois é, quem entende dessas coisas é o nosso amigo Bicho do Mato. 1, 2, 3, 4, 5, 6, 7, 8. Vamos. Vamos o quê, rapaz? Ô, bicho. Alô. Bicho.
2: Eu fiquei até com medo agora, você...
1: Não, foi a...
2: Que quer queimar o biscoito.
1: Não, rapaz, é o cara que pediu a música aí. Eu digo, que peste é isso, rapaz? Quando eu fui ver aqui, o título da música é molhar o biscoito, não é queimar, não.
2: Eu tô até um susto agora com...
1: Não.
2: Que conversa da peste é essa ali?
1: Quem conhece essas coisas aqui é você, né? Quem conhece essas coisas aqui é você, não é isso?
2: Hã?
1: Quem conhece essas coisas aqui não é você?
2: Eu não.
1: Não é não?
2: Quem conhece é meu amigo Vado do Mel, lá do grupo de
1: Cupões. É, que história é essa do cara do Mel aí? Entendeu?
2: É,
1: você sabia... agora é falar a verdade. Você sabia que o cara, pra encontrar o mel bom, sabe como é que ele faz? Qual o teste? Não é botar o dedo no mel e lamber, não. Pega o fósforo. Pega a cabeça do fósforo, coloca no mel, deixa 30 segundos mergulhado, certo? Depois tira do mel e vai ao fósforo e acende. Se acender, é mel puro. Se não acender, meu compadre, tem água.
2: Aí Vado entende, Vado tem é mais, perita.
1: Tem água. Quem me ensinou foi...
2: entende aí, o dele é puro, não tem água.
1: Não, e uma vez o cara tava vendendo mel, dizendo, esse aqui é o verdadeiro mel da abelha, não sei, porque tem vários tipos, né? Tem abelha, tem abelha uruçu, tem abelha não sei o quê, abelha com ferrão, sem ferrão. Você que já foi picado sabe muito bem como é que é.
2: Aí dentro.
1: Mas não é não, abelha...
2: Abelha sem ferrão é vado lá, abelha rainha.
1: Mas tem a abelha que pica, né?

0: Hein?
1: Não tem abelha que pica, não tem?
0: Aí é, curvado, que tem que ter nevado de pele e osso.
1: E é, rapaz.
0: É.
1: Bom, então eu já lhe ensinei como é que você...
0: E nosso amigo Valdo, no cosmético, ele entende de muriçoca.
1: Entende de muriçoca, né?
0: A muriçoca pica, é quem sabe é ele.
1: E é. É. Mas uma vez o cara tava vendendo mel e eu fui fazer esse teste aí, o cara saiu com a peste. Não deixou não, velho. Não, não vendeu a ninguém, tava com a sacola cheia, tinha uns 10.
0: E por que não é a origem?
1: Pois é, quando eu falei, bicho, posso fazer um teste? Disse, pode. Eu peguei o fósforo, ele falou, não precisa fazer, aqui é original. Eu disse, meu irmão, deixa eu fazer um testezinho aqui, porque eu não quero comprar. E eu queria comprar, só que ele não deixou, né?
0: E foi no ponto fraco do cara, não é a origem.
1: Aí o cara teve medo, né, do fósforo não acender. Bom, mas diga aí, já que você não quer saber de picada, de cobra, nem de muriçoca, nem de...
0: Lá ele.
1: Rapaz, vê que história é essa, rapaz, do pele e osso, dizer quem entende de... Ah, diz que agora estão fazendo um sorvete diferente, né? Diga aí, velho, diga aí, vá, fala aí, vá.
0: Rapaz, naquele grupo ali, cada mergulho é um flash, cada corno tem uma ideia pra contar, entendeu?
1: Rapaz.
0: Aí inventaram essa ideia aí que tem picolé de pipoca, nunca vi.
1: Rapaz.
0: Mas é corno cosmético que inventou isso.
1: Ah, foi Walter, foi?
0: Foi Walter,
1: Ele
0: quem mandou um abraço pra você foi Denso e Jorginho do Aconcionado. Seu ouvinte assíduo também,
1: viu? Rapaz.
0: É, não desliga não.
1: Jorginho e Denison.
0: No ar-condicionado. Tá lá ali ouvindo, hein?
1: Mas que ar-condicionado, filho de Deus?
0: Hein?
1: Em qual ar-condicionado?
0: A automotivo.
1: Ah, sim.
0: Ali antes era a oficina de Silvio Mecânica.
1: E aqui. Eu preciso falar com... Amanhã eu vou lá, pronto. Amanhã eu vou lá dar um abraço nele. Porque eu passei semana passada e tinha saído. Certo?
0: Após compareça lá, é ali na era de Silvio Mecânica.
1: Eu sei, já passei lá pra fazer o comercial.
0: Pronto, entendeu? Tem um magrelo velho lá de 1,5 metros de altura.
1: É o homem?
0: É.
1: É ele?
0: É.
1: Tá no grupo?
0: É, Jorginho, é.
1: Tá no grupo?
0: Participa do grupo. Ele é o corno mais novo.
1: Vigi, minha Nossa Senhora. E você vende picolé lá também, vende?
0: Passo por lá também, de vez em quando, né? Passo por lá. Quando não vende, mas fico lá batendo papo.
1: Rapaz, já...
0: Fabiano do ar-condicionado também, é outro língua roxa.
1: Língua roxa. Tá certo. Tá
0: ele,
1: bom,
0: vai. O pai dele tá ali ouvindo, viu?
1: Tá certo.
0: Tá então... o boy da gata e a galera toda aí, um abraço pra todos. Toca aí, Gerra Adriana aí, doce amor.
1: De novo, toquei ontem, rapaz.
0: Ou se não, é Ricardo Braga, uma estrela vai brilhar.
1: Pronto, tá certo.
0: Bota aí pra todos, Helena Olga, Helena Reis, Helena Vieira.
1: Sim.
0: Meu amigo Giovanni aqui da Embra Marketing.
1: Sim.
0: E consultor aí também, o homem,
1: hein? E rapaz?
0: Construtor de vendas.
1: Construtor de vendas.
0: É, daqui da Gurupi.
1: Certo, tá.
0: Valeu, Isaú. Aquele abraço, meu irmão. Toca música aí pra galera. A galera não quer ouvir.
1: Pronto.
0: Bicho do mato demais, né? Senão daqui a pouco tá tirando meu coragem que eu falo muito.
1: Ah, é verdade. Até agosto, viu?
0: Até amanhã. Até amanhã, se Deus quiser.
1: Olha, ele mesmo é quem diz. Até amanhã.
0: Valeu. Um abraço aí pra Zé Raimundo e a galera toda lá no Jardim Campo Novo.
1: Tá bom, valeu. Um abraço pra você. Tudo de bom também. Bicho do mato, homem que entenda de picada de cobra. É verdade. Então, vamos lá, já toquei Madalena, agora vamos de Professor do Amor. Professor do Amor é uma música bonita do Roberto Carlos. Quer se tornar um professor do amor? Então ouça essa música. Bora, rapaz. Travou aqui a coisa, quando o bicho do mato entrou no ar, travou aqui o negócio, bicho, tá doido. Pronto, então vamos lá, vamos dar a hora certa aqui. Bom, agora marcando 4h48 aqui na sua Juventude FM, 104,9. A nossa amiguinha Rosália pediu também uma música aqui do Fernando Mendes, que a gente vai tocar daqui a pouquinho. Olha aí, ó. Olha o professor do amor aí, ó.

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1: Muito bem, agora marcando 4h54. Um abraço para a Rosália, que pediu aí a música, né? E eu já toquei, Fernando Mendes. Daqui a pouquinho tem a música que o Bicho do Mato adorou quando eu falei o título, né? Não sei por quê. Bom, saber fazer o quê, né? Ô, Jorjão! É o Jorge lá da Matinha aí. Jorge, desde onda, Bicho do Mato não gosta dessas coisas, viu? Você fica falando aí picolé de pipoca, ele não gosta. Você já sabe que ele dá a resposta mesmo. Fala aí, Jorjão. O que, Jorjão? Fala aí, meu filho.
2: Ah, vai, deixa essas histórias desse picolé de pipoca. Esses picolé de pipoca dá certo, Isaú. Deixa o Bicho do Mato quieto. Agora inventaram essa ferrada de abelha agora, essa picada de abelha. Oi. Isso não é bom, tá um bar, Bicho do Mato. Você se liga. Falei, Isaú. Isaú, você não passou minha música de ontem, não, não foi seu
1: toquei, peixe. Toquei.
2: Você tá me devendo, Isaú.
1: Toquei.
2: Tá bom. Eu vou lhe dar um picolé de ovada, viu?
1: Ô Jorge, eu não tenho culpa não, você me pediu, eu toquei, eu lembro que eu toquei sua música ontem, não sei qual foi, mas eu toquei, eu até falei, olha a música do Jorjão aí, gente, você não ouviu, na hora tu tava lá com quem, com a Sueli, né, tomando uma, de repente não ouviu, e eu que pago o pato, né rapaz, você pede, eu toco, ainda mando um alô pra você, você não ouve, e eu que pago o pato, né, ah, tá me devendo, não tocou não, não sei o quê. Tome jeito, Jorjão, tome jeito. Deixa eu pegar outro telefone aqui, que esse tem mais gente que quer falar no ar, certo? Vamos lá. Quem é que tá aqui na ponte? Ah, é o Assuélio, rapaz.
3: Boa tarde, meu amigo Isaú Monteiro, rapaz. Aqui é a sua apresentação. Acabei de chegar agora do serviço. Estou aqui no bar do Sérgio.
1: Olha.
3: Uma eu gostaria de ouvir a música de Genival Santos, se for assim. Oferecendo ao meu amigo Cowboy da Gata, Indy Pracador e Família, a Pita, a Capu, e a todos esses ouvintes maravilhosos, rapaz, a André por Pessoa, a Romário do Limboro, a Edvaldo aqui no Venha Nagar, viu? Enfim, a toda essa legião de ouvintes, valeu Isaú Monteiro.
1: Valeu, Assuélio, valeu, meu. Tá bom, então vou procurar sua música daqui a pouquinho, eu toco, viu, meu filho? Vamos tocar a música do Raul Seixas, bora?

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3: Pois é, agora marcando 5 e 7 aqui na sua Juventude FM. Para você que está ouvindo a gente, você que já chegou do trabalho, faça igual o meu amigo, o Assuélio, né? Diz que já chegou do trabalho, sabe onde é que ele está agora? Quer saber? Está no bar, tomando uma, depois do trabalho. É, olha, ainda falta uma hora, né? Mais ou menos, para o jantar. Geralmente o jantar começa às 18 horas, né? Aí ele já chegou, já tá tomando uma para esquentar o motor para ir para casa. Quando chega lá, aí já tomou uma, já tá com a fome de leão. Mulher, bota aí que eu tô com a fome de leão aí. Um cuscuz, dois ovos, carne à vontade, manteiga, pão e duas xícaras de café. E depois um copo com suco. E pra dormir, um copo com água. Tá pensando o quê, rapaz? É a fome de leão aí, aí. Pra manter o homem em pé aí. Valeu, Assuélio. Um abraço pra você, meu filho. Tudo de bom, viu? Continue sempre ouvindo a gente. Continue sempre participando do programa. É uma satisfação enorme tê-lo como ouvinte. Viu, você e os demais. Todos que participam, a gente agradece, viu? Agradece de coração. Certo? Ok, então vamos lá. Já toquei a música do meu amiguinho, já. Eduardo Lisboa, já toquei. Zezé de Camargo, Luciano, já toquei sim. Certo? Então vamos lá. Vamos tocar logo a música do Dr. Henrique Clay. Dr. Henrique Clay pediu, sabe como é que é o nome da música? É 02-2345-678. Vamos molhar o biscoito.

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3: Pois é, de volta aqui na sua programação gostosíssima até às 18 horas. Toca tudo da juventude. Um abraço, meu amigo Tid. É, fiz uma visita hoje ao meu amigo Tid da Artec, né? Ali naquela rua, nos fundos da Carne Assada do saudoso Aeronildes, né? Da Carne Assada ali. Por ali, viu, gente? Pois é, perto também do saudoso Ninho da Oficina. Pois é, um abraço aí pro meu amigo Tid da Artec, né? Tá ouvindo a gente agora. Ó, o rádio dele é grande, viu? Parece um trio elétrico aí, fita pega. Pois é, um abraço aí também para você. Para o meu amigo Peixe, Peixe ex-padeiro, viu? Imagina aí. Boa tarde, meu amigo Isaú Monteiro e para todos vocês da 104,9 FM. Aqui é José Raimundo, ex-padeiro Peixe da Rua 2. Passe, por favor, uma música do Amado Batista, Princesa. Eu quero oferecer para vocês da rádio. Para minha mãe, Dona Zete. Para minha esposa, Ludmila. Também para o meu filho, Raí. Para a Dulce do Sindicato. Para Bicho do Mato. Para Helena Vieira. Manuel Vaqueiro. Maria Corrêa. Deixa eu ver aqui. E também para Maria do Perfume. Para Mala Cheia. Para Maria do Caminho do Sem Terra, Doutor João. Para. Deixa eu ver aqui. Para todos, viu? Tá certo, meu amigo Peixe. É. Meu compadre Ivan tá aqui ligando, né? Compadre Ivan, um abraço para você, viu? Para os seus irmãos lá do Maranhão que estão por aqui, meu compadre Ivan. Isso, tá ouvindo a gente, meu compadre Ivan, da Eletrônica Santa Maria, ali na Praça Felino Fontes. Meu compadre, depois eu passei a tomar um cafezinho, eu, você e seus irmãos aí, viu? Vou levar seus irmãos lá pro Elielson, pra gente tomar uma lá, viu? É, uma latinha aí, viu, meu filho? Meu amigo Peixe, um abraço para você, um abraço para todo mundo. Vamos trazer o que agora? Vamos trazer que música? Vamos trazer essa música bonita aqui. É Cowboy Fora da Lei, quem pediu foi... Ah, é, tem o Manuel também, meu amigo Manu. É, Manu também vai falar aqui no programa. Cadê o Manu? Fala, Manu, cadê você, rapaz? Fala aí, rapaz.
4: Grande Saúl Monteiro, audiência total no estado de Sergipe, no horário.
3: Então, cadê Manu? Fala, Manu.
4: Toca uma música de Raul Seixas aí para Cowboy da Gata aí. Adalto da Gata no povoado de Boia. Grande abraço, Raul. Sucesso sempre.
3: Olha, pois é, ele pediu uma música do Raul Seixas para oferecer a Cowboy da Gata e também a Adalto da Gata. Já batizou o Adalto, rapaz. Bom, então vou tocar Cowboy Fora da Lei, que é para o meu amigo Cowboy da Gata, que tá dando uns pauzinhos lá agora. E depois vou tocar Amado Batista para o meu amigo Peixe. Toca, Raul.

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1: Pois é, agora marcando 5h36 aqui na sua juventude. Um abraço para você, viu, que está ouvindo a gente aí no seu carro. Um abraço para você que está ouvindo a gente aí na sua chácara. E para você que está aí na sua residência, no seu trabalho ainda, né? Ainda faltam aí, sabe quantos minutos para você sair, meu irmão? Se você sai às 18 horas, faltam 23 minutos, viu? 5h37, faltam 23 minutos ainda, viu? Fica olhando pro relógio não, que o patrão não gosta. É, o cara quando chega às 5h30, começa logo a olhar pro relógio e toda hora fica reclamando, dizendo, esse filho da peste vai marcar 7 da noite, mas não marca 6. É, esse é o funcionário que só olha pro relógio. Pode não, senão o patrão vai dispensar você, velho. Vai devagar. Olha assim, meio atravessado, fazendo assim, de contas que não quer e tal. Mas ficou olhando toda hora, olhando, tá doido. Pois é, agora marcando 5h37, faltando 23 aí para as 6 da tarde. Vamos de música. Amado Batista, casamento forçado para o meu amigo Peixe. É ex-padeiro, viu?

0: Pois é, o saudoso, saudoso. É, pois é. Essa música é bonita, viu? Verde Vinho do Meu Portugal.
1: Muito
0: é.
1: Obrigado.
0: Pois é, valeu. Vamos aqui trazer o nosso amiguinho aqui, o cowboy da gata. Esse caba tá dando uns paus aqui, ó. Fala aí, meu.
2: Valeu, Dalmonte, valeu, Manu. Obrigado aí, pediu a música pro cowboy. Tô dando uns pau pesado aqui mesmo, Dalmonte.
0: E é, velho.
2: Dalmonte, toca uma música boa aí. Qualquer um oferecer a todos mundo aí. Ao assoar da prestação, que já tá no bar tomando uma. É. Ao bicho do mato, que esse picolé de pipoca é sucesso daqui uns dias.
0: É mesmo, é
2: lagartense,
0: mesmo.
2: E quem sabe mundial, né? O bicho do mato tá potente. Tá. Valeu, Dalmonte.
0: Valeu, cowboy da gata. Não sei não, mas quem sabe, né? De repente pode se tornar aí, né? Um fenômeno, né? De vendas aí, picolé de pipoca aí. Pronto, tá todo mundo querendo experimentar, viu, bicho do mato? Tá todo mundo querendo experimentar. Faz essa peste aí, faça, rapaz. Se não prestar, o pessoal vai dizer, não presta, não. Mas vai lá que presta. Aí o pessoal vai dizer, rapaz, há muito tempo, já pensou se você fizesse há muito tempo, tava rico, né? Pois é. Então... Valeu, vamos de música, Tudo Outra Vez, do Belchior. Essa é para o cowboy da gata.

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2: 18 horas e 1 minuto.
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Muito bem, agora são 6:09, 6:09 aqui na Juventude FM. 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

0: ouvindo o programa, aquele abraço. 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Profeta da Fé, boa noite.
1: Epa. Boa noite, Jaito Silva. Boa noite, ouvinte da Juventude FM de Lagarto. E boa noite, ouvinte do programa Lagarto Anoitece Rezando. Já quis começar tossindo, né? Por ser. Boa noite, meus queridos amados ouvintes. Avelar, Alfredo Moura da Paixão, Abel Costa, Rinaldo Prata, Dona Elza, Elina do Bairro Novo Horizonte, Ivete do Bairro Novo Horizonte, o José Ito do Mensageiro da Oração, e boa noite, Rose da Escolinha Mundo Mágico, seu esposo, boa noite, um abraço, Neném do Conjunto João Nogueira, e boa noite a todos vocês que estão em sintonia conosco. O índio emplacador, irmã Amélia, nunca mais ninguém não apareceu, né? O índio emplacador.
2: Pois é.
1: Oi, índio, tô com saudade de lhe ver. Dona Elza, Ângela, esposa do Joaquim Prata, viúva, e seu Antônio do Doce, aí da Misael Mendonça, e Dona Evanedina aí.
2: Joaquim
1: do Doce. Muito obrigado, o José Nivan, a esposa da Edith, o Jorge, que faz programa aqui também, e todos vocês que estão ligadinhos conosco, os familiares, todo familiar de Dona Rosa, a mãe do Jaito, Elias Vasconcelos, e nossos irmãos aí do Bairro Novo Horizonte, Cursilista, Movimento Serra, e todos vocês, o nosso boa noite, irmã Marcela, irmã Amélia.
2: Boa noite, seu Zé Antônio, boa noite, Jaito Silva, boa noite, caríssimos, amados ouvintes.
1: Vamos começar rezando, vamos. Invocando aqui a oração do anjo, o anjo do Senhor, que anunciou a Maria.
2: E ela concebeu do Espírito Santo.
1: Ave Maria, cheia de graça, o Senhor é convosco. Bendita sois vós entre as mulheres, bendito é o fruto do vosso ventre, Jesus.
2: Santa Maria, Mãe de Deus, rogai por nós, pecadores, agora e na hora de nossa morte. Amém.
1: Eis aqui a escrava do Senhor.
2: Faça-se em mim, segundo a vossa palavra.
1: Ave Maria, cheia de graça, o Senhor é convosco. Bendita sois vós entre as mulheres, e bendito é o fruto do vosso ventre, Jesus.
2: Santa Maria, Mãe de Deus, rogai por nós, pecadores, agora e na hora de nossa morte. Amém.
1: E o Verbo Divino se fez carne
2: e habitou entre nós.
1: Ave Maria, cheia de graça, o Senhor é convosco. Bendita sois vós entre as mulheres, e bendito é o fruto do vosso ventre, Jesus.
2: Santa Maria, Mãe de Deus, rogai por nós, pecadores, agora e na hora de nossa morte. Amém.
1: Rogai por nós, Santa Mãe de Deus,
2: para que sejamos dignos das promessas de Cristo.
1: Oremos, infundir, Senhor, vos pedimos a vossa graça em nossas almas, para que nós, que pela anunciação do anjo, viemos ao conhecimento da encarnação de Jesus Cristo, vosso Filho, que pela sua paixão e morte da cruz sejamos conduzidos à glória da ressurreição, pelo mesmo Cristo, Senhor nosso. Amém.
2: Amém.
1: Glória ao Pai, ao Filho e ao Espírito Santo.
2: Como era no princípio, agora e sempre. Amém.
1: Santo anjo do Senhor,
2: meu zeloso guardador, se a ti me confiou a piedade divina, sempre me rege, me guarda, me governa, me ilumina. Amém.
1: Meus queridos, amados irmãos e irmãs, hoje estamos já no finalzinho do mês, não é? 23 hoje, né, irmã?
2: Sim.
1: 23 hoje, e no dia 26 estamos celebrando a festa de Santa Ana.
2: Isso.
1: Nós temos festa de Santa Ana na cidade de Buquim e na cidade de Simão Dia. E aqui em Lagarto só tem uma padroeira em todo Lagarto, que é do povoado Gameleiro, que estão celebrando também a festa de Senhora

Santana. Fui em algumas caravanas aqui do bairro Santa Terezinha, por novenário de lá, os movimentos e etc. Mas, meus queridos, amados irmãos e irmãs, toda a história da salvação tem a sua história e a sua dificuldade. Não é de graça que aconteça.

também com Santa Ana, sua mãe, e seu pai Joaquim. É uma história muito bonita e um lado também assim muito preocupante, que naquele tempo a mulher que não tinha filho era discriminada totalmente, como foi Isabel e foi também Ana, discriminada porque não tinha filho. E o seu esposo Joaquim, ele entrou no templo para oferecer a esmola, a doação, e não foi aceito ele entrar para levar a doação que ele queria levar. A oferta, isto é, a oferta como se fala propriamente, porque eles não tinham filho e assim era impuro para o tempo. Veja que mentalidade mais terrível da vida, porque a pessoa não tem um filho, então é proibido de fazer uma doação na igreja, no altar, como oferta ao Senhor dos bens recebidos. E assim o Joaquim ficou chateadíssimo e ficou muito triste com o que aconteceu. E ele não foi para casa, ele desertou para o deserto, não foi para casa. E a mulher também não sabia o que tinha acontecido com o Joaquim. E ele ficou no deserto, fez uma pesquisa muito especial desde o ano passado. E um frade também, um missionário, outro dia pregava esse sermão sobre Santa Ana, que ele passou ainda 20 anos no deserto, 20 anos. A ponto que a Ana se sentiu viúva, 20 anos sem marido e sem saber o que tinha acontecido, ela se sentiu viúva e vestiu preto, viúva. E aí, um certo dia, ela, cuidando do pomar das plantas dela, no quintal, o anjo apareceu a ela e disse: "Você vai ter um filho." E apareceu o anjo. E no mesmo momento, ele foi lá ao Joaquim, onde ele estava no deserto, e disse: "Vá para casa, que sua esposa vai ter um filho." Ele obedeceu o anjo. Zacarias não obedeceu o anjo. Ele obedeceu o anjo, que foi muito mais difícil do que Zacarias, que ele estava no deserto há 20 anos. E ele foi para casa e a Ana engravidou e teve aquela criança, Maria. E Maria, ao ficar mocinha, tornou-se a mãe de Jesus. Então, é uma história muito bonita e de muito sacrifício para vir até nós a salvação que Deus prometeu, mas foi uma caminhada longa e de muita história e de muita dificuldade. E aí, as parentas, amigas de Ana, ficaram muito alegres e felizes por dois motivos. Geralmente, as amigas ficam felizes quando vê a outra grávida. Eu vejo, às vezes, hoje na cidade, quando tem uma senhora grávida de poucos meses, a outra chega: já tem novidade por aqui, bate na barriga, mostra, coisa tal, aquela coisa toda. Que elas têm alegria umas com as outras. E o outro motivo era de Ana ser estéril, sem ter filho, e apareceu um filho. Aí a alegria foi dobrada. Foi muito, muito mais alegria ainda com as amigas para com Ana. E aí nós disseram: "Como é que nós podemos se alegrar com você do nascimento do menino?" Porque morava muito longe, era longe uma da casa, uma das outras. Não tinha como se comunicar todos os dias, não se via nada não. Era lá no alto, muito grande, no monte muito grande a casa de Ana. E ela disse: "Não se preocupe, assim que o menino acabe de nascer, eu mando acender uma fogueira no terreiro. Quando você vê a fogueira acesa, o menino nasceu." E assim aconteceu. Quando o menino nasceu,
Ana

Quando o Joaquim acendeu a fogueira, que era o sinal que o menino tinha nascido. E aí, por isso que tem hoje a tradição da fogueira de São João, que está se acabando em muitos lugares. No interior ainda tem uma fogueirazinha, mas na cidade não existe. Tem aquela fumaça que contamina tudo. E por outro, por vários motivos, que a cidade não tem fogueira. É difícil uma ou outra pessoa ainda botar uma fogueirinha. Mas aí, meus queridos, amados irmãos, está aí uma explanação sobre a fogueira de São João, de São João Batista, e também o nome de João Batista. Só podia botar o nome numa criança na família se já tivesse uma pessoa na família com aquele nome. E aí foi a questão do nome de João. Naquela época, antes de Maria, foi Ana, 6 meses antes. Mas já o Maria não teve problema. Eles botaram o nome Maria, e a Maria se criou, aquela jovem, obediente, e sempre obediente a Deus e a palavra de Deus, a ponto que quando Maria era muito ouvinte da palavra de Deus, apegada muito à palavra de Deus, que quando ela engravidou, que ela chegou a cantar o Magnífica, que ela não fez uma composição improvisada, mas jorrou para fora aquilo que estava armazenado em seu coração, o São Jerônimo disse que ela, antes de ser grávida de Jesus, já era grávida da palavra de Deus, porque ela era ouvinte da palavra. E a palavra de Deus, meus queridos, amados irmãos, ainda hoje, por todo o século, é uma palavra que muda, que transforma, que orienta, que ajuda, que dá força, que rebortece. Quem ouve a palavra de Deus e põe em prática é como um homem que planta uma planta e manda ela sair do monte para outro, de uma serra para outra, e ela sai quem tem assim uma fé firme na palavra de Deus. Então vamos ser sempre ouvinte da palavra de Deus, firme na fé, firme no amor, firme nas promessas de Jesus, como tem um cântico, não sei se é Padre Zezinho, é Padre Zezinho. Firme nas promessas de Jesus. E aí, Jair Tucifa, por que ter medo? Por que ter medo? Então, vamos oferecer a primeira música do programa. Medo de quê? Vamos botar para frente, firme na palavra de Jesus.

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1: Lagarto Anoitece Rezando no programa na Juventude FM de Lagarto. Vamos abrir o nosso segundo tempo com o áudio da Natália. Cadê Natália aqui?
2: Boa noite a todos, a todas. Vovô, parabéns pelo programa tão lindo. Abraço, fique com Deus a todos.
1: Obrigado, Natália, obrigado. Obrigado.
3: Boa noite, Natália.
1: Obrigado, irmã Amélia está mandando boa parabéns noite aqui para você, viu? Irmã Amélia está mandando boa noite para você.
2: Abraço.
4: Obrigada, Natália, pela sua mensagem, viu?
1: Pronto, graças a Deus, louvado seja, né? Também o bicho do mato, o Cício está aqui, também dá audiência aqui, Carminha, já mandou aqui o link para a gente, mas já tinha aqui, e muito bem, deixa eu ver quem mais, e tudo bem aqui, graças a Deus, também dá a Lidinete, a Gisélia, e na escuta do programa. Que Deus abençoe a todos vocês que estão em sintonia conosco e estão falando conosco aqui. Muito obrigado. Se você quiser passar sua mensagem, pode fazer como você desejar e quiser, viu? Então, meus queridos, amados irmãos do programa Lagarto Anoitece Rezando, 18 horas e 28 minutos. A Bíblia diz que Deus vê tudo. Mas tem três coisas que Deus não vê. Você pode até agora discordar comigo, mas não sou eu que sei, que quem sou eu para dizer que tem três coisas que Deus não vê. Mas ele não vê outro Deus igual a ele. Deus não vê nada difícil para ele fazer. Deus não vê pecado que ele não possa perdoar. Essas seis, três coisas Deus não vê. Outro Deus igual a ele. Deus não vê nada difícil que não possa ser resolvido para ele. E Deus não vê pecado que não possa perdoar. Para perdoar pecado, basta uma coisa. Eu acusar o meu pecado ao sacerdote, ao representante da igreja de Jesus Cristo, que eles serão perdoados. Não tem tamanho nem qualidade de pecado. Basta eu acusar, reconhecer que pequei, acusar ao sacerdote representante de Jesus, que ele disse: perdoar a quem perdoais os pecados seriam perdoados. Então, ai pai, eu sou um pecador, ninguém perdoa, não tem mais perdão para mim. Tem, basta você querer. Agora, se você se conformar e ficar acumulado, não tá bom, já fiz, já aconteceu, não tem jeito mais, e ficar enrolando para lá e para cá, ou achando bom, gozando, achando bom, aí é mais difícil, né? Mas vamos agora para o Evangelho do dia.

0: O Senhor esteja conosco.
1: Ele está no meio de nós.
0: Proclamação do Evangelho segundo São Mateus. Glória a vós, Senhor. Naquele tempo, os discípulos aproximaram-se e disseram a Jesus: por que tu falas ao povo em parábolas? Jesus respondeu: porque a vós foi dado o conhecimento dos mistérios do reino dos céus, mas a ele não é dado. Pois a pessoa que tem será dado ainda mais e terá em abundância, mas a pessoa que não tem será tirado até o pouco que tem. É por isso que eu lhe falo em parábolas, porque olhando eles não veem e ouvindo eles não escutam, nem compreendem. Deste modo se cumpre neles a profecia de Isaías: havereis de ouvir sem nada entender, havereis de olhar sem nada ver, porque o coração deste povo se tornou insensível. Eles ouviram com má vontade e fecharam seus olhos, para não ver com os olhos, nem ouvir com os ouvidos, nem compreender com o coração, de modo que se convertam e eu os cure. Felizes sois vós, porque vossos olhos veem e vossos ouvidos ouvem. Em verdade vos digo, muitos profetas e justos desejaram ver o que vedes e não viram, desejaram ouvir o que ouvis e não ouviram. Palavra da salvação.
1: Glória a vós, Senhor.
0: Então, o evangelho de hoje, Jesus, ele vem fazer um convite, né? É um convite que nós devemos estarmos atentos, né? Atento ao seu chamado, atento aos seus apelos, atento aos seus pedidos. Porque ele fala conosco através da sua palavra, né? Jesus, ele não se apresenta para nós através de mágica, né? Como os mágicos fazem. Ele não faz isso. Ele não se faz de mágico. Ele é aquilo que ele é. E ele faz aquilo que faz, né? Então, ele não busca viver além daquilo que a missão dele foi de vir ao mundo, né? De nos ensinar e buscar fazer aquilo que o Pai o dizia. E essa mensagem que o Pai dizia a ele, ele hoje deixou e diz para nós, né? Que os seus discípulos, né, com certeza hoje existe ainda, como os discípulos no tempo de Jesus, o povo judeu sobretudo, né, onde mais ele caminhava, né, e onde mais ele evangelizava, onde mais ele realizou milagres, né, em Jerusalém, né. Terra de Efraim, terra de Naphta, né, esse povo, né, me ouve, né, com um coração endurecido, né? Um povo que não quer escutar,

Então, por isso, Jesus, ele não podia ainda no momento, na verdade, se revelar abertamente a missão e o que ele estava fazendo. Porque o pouco que ele fazia, né, o pouco no sentido de grande, né? Sabemos que Jesus nada fez pouco, tudo é grande. E tudo bem feito, sem retorno de correção. Então ele, quando falou para o povo, e foi um pouco se revelando, numa passagem onde diz que os próprios judeus começaram a criticar e dizia também que alguns da sua família vieram ao encontro dele porque disse que ele estava ficando louco, né? Que Jesus estava ficando doido. E então, como é que Jesus poderia, de fato, se revelar, declarar abertamente, se aquele povo, né, era de cabeça dura, ainda não estava com uma mente aberta para, de fato, reconhecer o Messias? Então, por isso que ele se revelava e se apresentava e dizia quem ele era e qual era a missão dele através das parábolas, né? Mas Jesus disse, a esses não foi dado a conhecer os mistérios. Quem é que esses que Jesus está se revelando? Não é a nós não, viu, caríssimos irmãos e irmãs? Não somos nós. A nós, ele está dando a permissão de nos revelar, de se revelar quem ele é. A nós, ele se revela. Ele se revela. Ele diz quem ele é. Ele diz qual é a missão dele e qual é a nossa missão. O que devemos fazer, o que devemos realizar. E então, os discípulos, quando a gente fez a meditação a semana passada, se não me falha a memória, né, na parábola da semente, né, um domingo, e o domingo da semana passada foi a parábola do joio e do trigo, né? Que quando Jesus fala desse joio, né, desse trigo, a gente pensa em quem cuida da terra, de quem ara, de quem planta. Como é mesmo que se faz para não perder toda a sua plantação? Sobretudo quem são produtores, né, da área do trigo. Porque o milho é um pouco diferente, né? Quando o milho ele começa a brotar, a gente consegue perceber a diferença das suas folhagens. Mas já o trigo, não. Então, é por isso que Jesus disse, né? Qual é a função do joio? Né? A função do joio tem essa missão, infelizmente, de não querer fazer o bem, né? De não agir bem. Né? E não querer transmitir a paz e o amor ao próximo, né? A quem está conosco. Então, por isso, se nós percebemos, para seus discípulos e para nós, sempre Jesus, ele revela todas as suas parábolas. Ele não fica com nenhuma, sem explicar o que significa, né? Então, nós podemos nos considerar e dizer que nós somos os discípulos que entendemos, que buscamos compreender, que buscamos ouvir, né? Não podemos dizer 100%, né? Que nós, de fato, temos esse ouvido assim aguçado, né? Não temos 100%, mas eu acredito que cada um de nós, né, que buscamos na nossa intimidade fazer a vontade de Deus, a gente consegue aos poucos ir se aproximando da vontade dele, né? E ouvir aquilo que ele tem a nos dizer, né? Aquilo que ele faz.

0: fala e nós temos a capacidade de ouvir aquilo que ele nos mostra, temos a capacidade de ver, né? Porque nós sabemos que Jesus, ele se revela, e todo o seu mistério, né? A sua essência, a gente começa a contemplar a partir da criação de Deus, né? A gente começa a contemplar a partir daí. Essa criação que Deus fez, Jesus estava ali presente, né? Porque se ele é a Santíssima Trindade, né? O Pai, o Filho e o Espírito Santo unido, né? Em uma só pessoa, então Jesus estava ali presente, né? É por isso que quando a gente medita na palavra de Deus, que fala do primeiro Adão e do segundo Adão, né? Porque o primeiro, consideramos que foi Adão, que ele já estava já na terra prometida, que ele já tinha de tudo. E ali ele ouvia e viu tudo que Deus criou. E tudo que Deus criou foi bom, né? Mas a partir, né, da sua infidelidade, através do seu pecado, ele quis se assemelhar igual o anjo, né, a Deus. Então, são essas situações, esses fatos que já foi nos distanciando, né, de Jesus não poder mais se apresentar, se revelar diretamente, definitivamente, quem ele era. Né? Era um processo muito delicado. E Jesus, ele diz que a intenção dele e o motivo dele, que ele foi reenviado, né? Outra passagem que nós podemos fazer memória e meditar bastante, quando tem uma passagem que fala do campo, né? Que o patrão viajou e colocou seus empregados para cuidar da vinha, né? Aí, quando chegou o tempo da colheita, lógico que seu patrão vai buscar o que é seu, né? Pagar, ajustar as contas, pagar o que deve, os seus funcionários. Mas aqueles funcionários, eles não acolheram, né, os empregados que vinham em nome do seu patrão para dar o que era dele, né? Da sua vinha. Então enviou o primeiro, enviou o segundo, o terceiro, e eles fizeram o que fizeram. Aí quando enviou o próprio filho, né? O próprio filho, acabaram fazendo a mesma coisa, né? Então, o que nós podemos meditar nessa situação, né? Nesse momento, podemos e devemos meditar que Jesus, ele sempre esteve e está conosco, né? Então, por isso que Jesus continua dizendo que a missão dele não é mais nada do que querer modelar o nosso coração, né? Querer nos trazer a cura, né? Nos querer trazer a libertação. Jesus tem essa grande missão. E ele sempre nos convida e nos chama, né? Porque ele quer purificar o nosso coração. Ele quer purificar a nossa vida. Mas nós muitas vezes nos tornamos insensíveis. Insensíveis, que não queremos ver, que não queremos ouvir, né? Porque falar, a gente pode falar. Falar é fácil, né? Mas o que é difícil é fazer com que o seu olho e o seu coração, que o seu olho e o seu ouvido ouça como o de Jesus. Aí é difícil. Porque a boca pode falar, fala. Porque muitas vezes, como diz a música, né? A boca fala que o coração está cheio. também aceitar.
1: Ouvir.

0: e aceitar o trajeto de Jesus.
1: Isso, isso.
0: Eu posso até ouvir. Achei bonito, mas não quero aceitar.
1: Mas não quer aceitar.
0: Tenho o coração fechado e não quero aceitar.
1: Não quer aceitar.
0: Isso é onde está todo o problema da história da humanidade hoje, né?
1: Isso.
0: Falou isso. Bonito, foi bonita a pregação. O Ginário está lá dizendo que a boa explicação de irmã Amélia.
1: Obrigada, Ginaldo. É a graça de Deus, a ação do Espírito Santo.
0: É a graça
1: Santo.
0: De Deus que opera, né, irmã
1: opera,
0: Amélia? É a graça de Deus que opera em tudo.
1: Isso, exatamente. Isso é ele.
0: Pois é, a história é essa aí. Pode,
1: então, aí
0: pode, pra... pode concluir como a senhora quiser.
1: Então, como aqui eles diz, Jesus diz, ó, eles ouviram com má vontade e fecharam seus olhos para não ver com os olhos, nem ouvir com os ouvidos, nem compreender com o coração, de modo que se convertesse e eu os cure. Pronto, ó. Se a gente olhar, meditar, aqui está a chave daquilo que Jesus está pedindo a cada um de nós. Somente isso, né?
0: Se aceitarmos, estamos curados, estamos livres, estamos salvos.
1: Salvos.
0: É só querer.
1: É só querer.
0: É quando São Francisco de Assis, um jovem, perguntou a ele o que era necessário para ter a salvação. Ele disse três coisas. Três. Mas diga a primeira a eles, você querer. Não, mas eu quero. Isso eu quero, eu estou perguntando, eu quero. E a segunda, diga logo, Francisco, é você querer. Ô, Francisco, você está com brincadeira. Diga a terceira é você querer. Porque se o homem quer, tudo o homem pode fazer. Tudo, se ele quer, pode fazer.
1: Isso.
0: Agora, também, quando não quer, Deus não dá jeito, porque Deus não impõe ninguém.
1: Não impõe, não.
0: Deus libera. Somos livres para aceitar ou recusar a palavra de Deus.
1: Também. Isso.
0: Ele é tão grande, tão misericordioso, que não deixou imposição. Você tem que aceitar, você tem que querer, você tem que seguir a mim. Não.
1: Jesus é tão bom, meu Deus.
0: Não é tão bom, que nos deixou livre.
1: Livre.
0: Eu vou para onde eu quiser, para o lado que eu quiser, para o jeito que eu quiser, aceitar o que eu quiser, gozar o que eu quiser. Agora, ele dá o lado positivo, aquele que eu minha palavra e põe em prática, esse terá a vida.
1: A vida eterna. Por isso, né, que ele diz, eu só quero somente curar. Só quero te curar, só quero te salvar.
0: É, ele quer fazer tudo. Finalmente quer fazer tudo, tudo ele quer fazer de bom para o ser humano. Para
1: isso.
0: E para isso, porque Jesus, recorde em algum texto do Evangelho, que ele pediu ao Pai, Pai, permitas que esse que tu me deste vá para onde eu vou para ver a minha glória. É esta a vontade de Jesus.
1: É.
0: É esse o desejo de Jesus. Tem pessoas que ainda acreditam que tem pessoas que nasceu para a salvação e outro para a perdição. Não existe isso. Não existe.
1: Se vai é quem se deixa levar, né?
0: Vai quem se deixa levar. Mas não nasceu com a
1: sina. Não nasceu para isso.
0: Não nasceu para isso.
1: Nem o anjo que hoje nós chamamos, que é o maligno, o diabo. Nem ele veio com essa missão.
0: Exatamente.
1: Nem ele veio. Nem ele veio com essa missão.
0: Exatamente.
1: Né? Ele se deixou levar pela inveja, pelo egoísmo, pela ganância, pela inveja, que é uma coisa muito doentia, a inveja. Então, aí por isso que ele acabou sendo afastado do paraíso.
2: Uma bênção de Deus esse programa. E uma bênção de Deus esse apresentador, seu Antônio, que apresenta esse programa. Deus abençoe, seu Antônio.
0: Amém, oi! Não fique de fora, não. Nós estamos esperando você e sua irmã aqui. Vamos combinar, viu? A gente vai combinar para você vir aqui, viu? Já está tudo certo, viu? É a ilha do violão, que a irmã tem o violão.
1: É muito bem, minha querida. Venha mesmo. Você, estamos te esperando.
0: Você, mas ela está esperando também o nosso convite.
1: Ô, seu Zé Antônio.
0: Vai acontecer logo, logo, viu? Viu, querida? Não se preocupe, não. Ginado, muito obrigado, Ginado. pela sua participação. Muito obrigado aqui à Ilha Agora, que passou esse ano muito bonito. E muito obrigado a todos vocês. Estamos chegando no finalzinho do nosso programa aqui. Vamos pedir a Deus uma oração por todos aqueles que estão sofrendo, que estão doentes, que estão acamados, que estão hospitalizados. O filho da minha secretária teve um acidente segunda-feira de moto e carro, quebrou a clavícula.
1: Oh, Deus, santa situação.
0: Por azar, estava numa moto do patrão, não tinha placa, a polícia levou a moto, essa coisa toda. Todo esse povo que sofre, que tem dificuldade, pedimos a Deus que olhe para esses vossos servos, sujeitos à enfermidade e oprimido por muitos outros problemas e dificuldades. Que reconforte o seu corpo e a sua alma, a fim de que, purificado pelo sofrimento, e se sinta fortalecido e encorajado à vossa bondade. Pedimos por Cristo nosso Senhor.
1: Amém.
0: Ave Maria, cheia de graça, o Senhor é convosco. Bendita sois vós entre as mulheres. Bendito é o fruto do vosso ventre, Jesus. Santa Maria, Mãe de Deus, rogai por nós, pecadores, agora e na hora de nossa morte. Amém.
1: Deixa eu dar uma boa noite, seu Zé Antônio, rapidinho, para o povo aí do bairro Ademar de Carvalho, que está na nossa escuta, que sempre diz: ó, irmã, eu escuto vocês, viu? Para seu Zé Antônio lembrar de também falar o povo do bairro Ademar de Carvalho, né? Também.
0: É, mas vocês também lembram de passar uma mensagem aqui para a gente saber que vocês estão na audiência, né? Porque às vezes a gente tem vontade de falar no nome de muita gente, mas não sabe. Mas é incrível, irmã Bela. É uma alegria muito grande. Às vezes nós reclamamos porque muita gente não passa mensagem, não passa um lado, não fala. Mas às vezes tem pessoas que têm dificuldade, não sabe passar e fica só, ou tem acanhamento. Mas quando a gente chega na rua, é tantas pessoas dizer que escuta nosso programa que a gente fica emocionado umas horas.
1: Que bom, que
0: as
1: bom.
0: As pessoas que estão lá por trás dos bastidores e que não se comunica conosco, mas que estão ouvindo o nosso programa. A todos vocês, a bênção de Deus, que é Todo-Poderoso, vos abençoe. Ele que é Pai, que é Filho, que é Espírito Santo. E vamos ouvir mais uma música de Padre Zé, que é O Meu Barquinho. 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
1: Em Brasília, 19 horas. Está no ar a Voz do Brasil. As notícias do governo federal que movimentaram o país no dia de hoje.
2: Olá! Olá, boa noite!
1: Boa noite para você que nos acompanha em todo o país.
2: Quinta-feira, 23 de julho de 2026.
1: E vamos ao destaque do dia.
2: Governo contesta a decisão dos Estados Unidos de impor nova tarifa de 12,5% a produtos brasileiros.
1: E diz que o Brasil é reconhecido na Organização Internacional do Trabalho pelo

0: combate ao trabalho forçado.
1: Restituição do imposto de renda.
0: Receita Federal abre amanhã consulta ao terceiro lote de pagamento.
1: Depósito será feito no dia 31 de julho, Thaisa de Araújo.
2: Para saber se a sua restituição foi liberada, basta acessar o serviço Meu Imposto de Renda no site da Receita Federal ou consultar pelo aplicativo oficial do órgão em celulares e tablets.
0: Ciência e inovação contra desigualdades.
1: Prêmio Jovem Cientista reconhece iniciativas que desenvolvem tecnologias de inteligência artificial com impacto social.
0: Sobre o assunto, conversamos com Olival Freire Júnior, presidente do CNPq.
3: No princípio, todos os alunos do segundo grau da universidade, alunos de mestrado, alunos de doutorado, um jovem pesquisador já com doutorado, todos esses podem se candidatar.
1: Na apresentação da Voz do Brasil, Luciana Vasconcelos e eu, Ellen Bernardes.
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1: Produtores rurais devem ficar atentos. Os imóveis cadastrados no Cadastro Ambiental Rural, o CAR, precisam ter as informações validadas ou corrigidas.
0: A consulta é simples e pode ser feita pela internet.
1: Quem não verificar possíveis pendências pode perder benefícios. Saiba como consultar a situação do cadastro.
4: Mais de 845 mil produtores rurais de todo o Brasil receberam notificação para validar as informações de seus imóveis no Cadastro Ambiental Rural. As notificações foram enviadas pelo gov.br. Para consultar se o imóvel tem alguma pendência, o proprietário deve acessar o site www.car.gov.br e consultar a caixa de mensagem da Central Proprietário Possuidor, como explica Henrique Dolabella, diretor do Cadastro Ambiental Rural.
5: A mensagem pode ser para validar a análise que o Estado fez, pode ser para retificar alguma informação que o Estado identificou que não estava corretamente declarada, ou pode ser para subir algum documento comprovando aquela informação. Em outros estados que não usam o sistema federal, que usam o sistema estadual próprio, aí ele vai ter que entrar no SICAR do Estado, né, e cada estado vai ter o seu processo.
4: O CAR funciona como um mapa digital das áreas rurais e compõe uma base de dados para controle, monitoramento, planejamento ambiental e econômico e combate ao desmatamento. Atualmente, 8 milhões de propriedades estão inscritas no Cadastro Ambiental Rural. De acordo com Gabriela Gonçalves, coordenadora-geral da gestão do SICAR, o registro é obrigatório, gratuito e dá oportunidades para quem vive no campo.
6: É muito importante estar com o cadastro em dia e acompanhar as notificações da Central do Proprietário Possuidor, porque o Cadastro Ambiental Rural ele é obrigatório para o acesso ao crédito, ele também traz melhores condições de acesso ao crédito quando ele está regularizado. Então, é necessário e vale muito a pena acompanhar o Cadastro Ambiental Rural através da Central do Proprietário Possuidor.
4: Produtores do Acre, Rondônia, Pará, Tocantins, Mato Grosso, Mato Grosso do Sul, Goiás, Bahia, Espírito Santo, São Paulo e Santa Catarina devem acessar os cadastros ambientais do próprio estado para checar pendências. Todos os demais vão encontrar as informações no sistema federal, car.gov.br. Reportagem Graziele Bezerra.
0: E produtores rurais podem procurar na Embrapa orientações sobre as mudanças climáticas causadas pelo El Niño.
1: As previsões climáticas indicam mais chuva e temperaturas acima da média para a região sul do país nos próximos meses.
0: Diante desse cenário, produtores rurais podem adotar medidas de planejamento para reduzir os impactos nas lavouras e na pecuária.
7: O El Niño deve permanecer até o início de 2027 e trazer mais chuva, maior nebulosidade e temperaturas acima da média para a região sul do país. Mas, segundo especialistas, conhecer o fenômeno com antecedência permite reduzir riscos no campo. Orientações técnicas voltadas às principais atividades agropecuárias da região reúnem recomendações que podem auxiliar os produtores nesse planejamento, explica José Reinaldo Moraes, pesquisador da Embrapa Clima Temperado.
8: Ele reúne aí recomendações específicas para grãos, fruticultura, silvicultura, horticultura, pastagem, né, diversas aí, né, tipos de manejo, sempre com base no histórico de eventos, né, anteriores que nós tivemos e também no conhecimento acumulado de anos, né, que a gente tem aí de convivência com esse fenômeno.
7: documento recomenda que o produtor acompanhe as previsões meteorológicas oficiais, respeite o zoneamento agrícola de risco climático, planeje os investimentos e considere a contratação do seguro rural. A orientação é adaptar o manejo de acordo com cada cultura, já que os efeitos do El Niño variam entre lavouras e sistemas de produção. Nos cereais de inverno, como trigo, cevada e aveia, a atenção deve ser redobrada com doenças e com o planejamento da colheita. Para soja, milho e arroz irrigado, o foco está na drenagem das áreas, conservação do solo e monitoramento fitossanitário, para detectar pragas e doenças. Já na fruticultura, o excesso de chuva pode favorecer erosões, doenças e até comprometer a produtividade dos pomares. O pesquisador José Rinaldo da Embrapa ressalta que planejar pode evitar grandes perdas no campo.
8: Quanto antes o produtor incorporar essas orientações, né, no planejamento da sua safra, menor tende ele a sofrer os impactos financeiros, né, que pode levar o El Niño.
7: Além das recomendações para cada atividade, prevenir perdas começa antes mesmo da chegada das chuvas. O acompanhamento das informações climáticas e a adoção de práticas já conhecidas pela pesquisa ajudam o produtor a tomar decisões mais seguras e aumentar a capacidade de enfrentar os desafios provocados pelo El Niño. Reportagem Pablo Mundim.
1: E a chegada do El Niño, com previsão de mudanças climáticas, acendem o alerta dos cuidados para evitar doenças transmitidas por insetos e mosquitos, como dengue e chikungunya.
0: Altas temperaturas e maior volume de chuva em algumas regiões podem favorecer a circulação do mosquito Aedes aegypti a partir do segundo semestre desse ano.
1: E o Ministério da Saúde recomenda que estados e municípios intensifiquem as ações de vigilância e controle. Saiba mais com Diego Freitas.
9: O Ministério da Saúde emitiu uma nota técnica em que alerta estados e municípios para a possibilidade de aumento na transmissão de arboviroses, como dengue e chikungunya, em razão da previsão de ocorrência do fenômeno El Niño ao longo do segundo semestre deste ano. Segundo projeções citadas no documento, o aumento das temperaturas e das chuvas em algumas regiões e os períodos de seca em outras áreas podem favorecer a proliferação do mosquito Aedes aegypti. A estimativa é de cerca de 1.700.000 casos de dengue em 2027, considerando cenários climáticos que ainda podem ser atualizados. A orientação é reforçar as ações de vigilância e controle, com bloqueio da transmissão nos primeiros casos identificados, reorganização das atividades dos agentes de combate às endemias e adoção das medidas de controle do vetor. A população também deve eliminar possíveis criadouros do mosquito, observar os sintomas das arboviroses e procurar atendimento de saúde ao surgimento dos primeiros sinais da doença. Para acompanhar os alertas, basta acessar o portal info.dengue.mate.br. Diego Freitas, para a Voz do Brasil.
0: Os Estados Unidos anunciaram novas tarifas de importação a produtos brasileiros.
1: E o governo brasileiro acaba de divulgar nota contestando a decisão.
0: A repórter Luana Karen está aqui no estúdio da Voz do Brasil e tem mais informações para a gente. Boa noite, Luana.
10: Boa noite, Luciana e Ellen. Boa noite aos ouvintes da Voz do Brasil. Olha, em nota divulgada há pouco, o governo brasileiro rechaçou a decisão do governo dos Estados Unidos de impor tarifas de 12,5% sobre produtos brasileiros. A nova tarifa está relacionada a investigações sobre trabalho forçado. De acordo com a nota assinada pela Secretaria de Comunicação Social da Presidência da República, ao longo da investigação, o Ministério do Trabalho e Emprego prestou explicações e forneceu farta documentação sobre a legislação brasileira e da atuação das autoridades aduaneiras para coibir importações de bens produzidos por trabalho forçado. O documento afirma que o Brasil é reconhecido há décadas pela Organização Internacional do Trabalho, pelos fortes compromissos assumidos no combate ao trabalho forçado. Além do compromisso internacional com o combate ao trabalho forçado, o governo brasileiro cita o compromisso interno intensificado pelas políticas domésticas de fiscalização, prevenção, acolhimento das vítimas e combate ao trabalho escravo contemporâneo. A nota ainda destaca que o governo brasileiro responsabiliza as empresas e indivíduos, aplicando multas severas e mantendo um cadastro de lista suja de empregadores.
1: Luana, e o governo indicou quais são as medidas que deve tomar a partir de agora?
10: Indicou sim, Ellen. O documento afirma que o Brasil iniciará imediatamente os trâmites para acionar os instrumentos previstos na Lei de Reciprocidade, aprovada por unanimidade pelo Congresso Nacional, e levará o tema ao Mecanismo de Solução de Controvérsias da Organização Mundial do Comércio. Ellen e Luciana.
0: Luana, muito obrigada pela sua participação ao vivo aqui na Voz do Brasil.
1: O papel da ciência é transformar a realidade e trazer melhorias práticas para o dia a dia da sociedade.
0: Com essa missão, o Prêmio Jovem Cientista chega à sua 32ª edição, destacando a inteligência artificial para o bem comum.
1: O objetivo é reconhecer projetos de estudantes e pesquisadores que utilizem a inteligência artificial para reduzir desigualdades, proteger o meio ambiente e melhorar os serviços públicos no Brasil.
0: Para falar sobre o prêmio e como a ciência pode revolucionar o uso da tecnologia no nosso dia a dia, eu e Nazi Brum conversamos mais cedo com Olival Freire Júnior, presidente do Conselho Nacional de Desenvolvimento Científico e Tecnológico, CNPq. Vamos ouvir. Nós vamos conversar agora sobre ciência. Presidente, muito obrigada pela sua participação aqui na Voz Brasil.
3: Muito obrigado.
0: Para começar, vamos falar sobre o Prêmio Jovem Cientista. O que é esse prêmio?
3: É uma das ações mais tradicionais do CNPq. Ela tem quase 50 anos de existência. É uma iniciativa conjunta do CNPq com a Fundação Roberto Marinho. E temos também sempre um patrocinador master que pode variar ao longo do tempo. Atualmente é a Shell. Qual é a importância desse prêmio? Eu gosto de dizer que prêmios são importantes em todas as atividades humanas. Acabamos de ver um exemplo de um prêmio que foi um fracasso para nós brasileiros. Qual é o brasileiro que não ficou frustrado com a Copa do Mundo? E qual é o brasileiro que não ficou contente com o desempenho do Wagner Moura e da Fernanda Torres na premiação do cinema? Então, prêmios são importantes em quaisquer atividades e na ciência não é diferente. A particularidade desse prêmio, que é um prêmio para tentar fisgar um jovem promissor. Então não é o prêmio, não é um prêmio Nobel, não é o prêmio Álvaro Alberto, então não é o prêmio para o pesquisador já consolidado. Então é uma tentativa, nos mantendo na questão do futebol, de você olhar para a divisão de base e dizer aquilo ali tem futuro. Essa que é a ideia. Na última rodada, nós premiamos várias pessoas, algumas delas foram tão destacadas que na comemoração dos 75 anos do CNPq, nós convidamos alguns deles, Emanuele, Elisângela, o Raul, para apresentarem seus trabalhos para aquele público, que era um público diversificado, que estava comemorando os 75 anos do CNPq.
11: Bom, presidente, esse ano, qual que é o tema do Prêmio Jovem Cientista e por que que ele foi escolhido?
3: Então, isso é muito importante porque o tema, ele orienta a escolha e orienta quem vai se candidatar, e a gente sempre busca um tema na fronteira da pesquisa. Já tivemos o tema, como no ano passado, o problema da mudança climática em escala global, e o tema desse ano é inteligência artificial relacionada ao bem comum. Esse dilema que o mundo inteiro hoje atravessa de uma transição tecnológica disruptiva, mas uma transição em que nós estamos preocupados com o modo como a sociedade incorpora e não se perde nessa transição.
0: E como é que o investimento em jovens talentos pode contribuir para esse desenvolvimento tecnológico, científico do país?
3: Veja, os prêmios, eles são importantes também pelo valor financeiro, pelas bolsas que são atribuídos. Mas eles também colocam luz sobre certos projetos. Eu falei dos projetos desse ano. Um dos projetos que eu posso reportar para vocês é um projeto que foi destacado. Era um projeto de você ter uma célula fotoelétrica portátil que aquele coletor de castanha na floresta amazônica, veja que eu estou falando de um produto que o Brasil vende para o mundo inteiro. Não, Brasília Nuts, aqui a gente chama de castanha do Pará, o pessoal do Acre, do Amapá vai me matar, mas eu estou fazendo a ressalva. É a castanha do Brasil. E, então, o prêmio é um kit portátil que você carrega nas costas. E eu confesso para vocês que eu participei da entrega desse prêmio, eu achei importante, mas eu não entendi a profundidade do impacto desse prêmio. Eu só compreendi tempos depois, numa viagem ao Amapá, e eu conversando com mais calma com o orientador da Emanuele, e aí ele

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0: desse prêmio, que vai falar de inteligência artificial, que é um tema tão atual, como o senhor disse, né?
1: Em princípio, porque o prêmio tem faixas, então, em princípio, todos os alunos do segundo grau da universidade, aluno de mestrado, aluno de doutorado, um jovem pesquisador já com doutorado, todos esses podem se candidatar. Aí tem que olhar no edital qual a faixa em que ele se enquadra.
0: E vamos lembrar que o endereço, para quem tiver interesse no prêmio, é jovemcientista.cnpq.br.
1: Perfeito.
0: Todo mundo pode participar e tentar impactar, mandar projetos que impactem, né, a vida, não só do cientista, mas também do país, né, presidente?
1: E se tiver alguma confusão, bota lá no Google, Jovem Pesquisador CNPq, não vai dar outro endereço, é esse que você acabou de falar.
2: Agora, presidente, vamos falar rapidamente sobre a SBPC, a Sociedade Brasileira para o Progresso da Ciência, que começa agora. Como é que vai ser a participação do CNPq?
1: Veja, a SBPC é uma entidade da sociedade civil, até um pouco mais antiga do que o CNPq, né? Mas que tem tido um importante papel ao longo da história do Brasil. É a voz do cientista que, como sociedade civil, se dirige à própria sociedade e ao governo. Então, o CNPq sempre apoiou essa reunião da Sociedade Brasileira do Progresso da Ciência e sempre participou dessa reunião. Esse ano, em Niterói, belíssima cidade, nós vamos participar com uma atração, dentre outras, que essa atração eu queria chamar a atenção. Nós concebemos uma linha do tempo, a propósito dos 75 anos do CNPq, uma linha do tempo que dá corpo e voz ao lema dos 75 anos, que é: olhando bem, tem CNPq. É a ideia de que em muitas das atividades de ciência e tecnologia que nós brasileiros nos orgulhamos, por vezes a gente não percebe que tem a marca do CNPq. Então, nessa linha do tempo, a gente vai encontrar, por exemplo, pesquisa de petróleo em águas profundas, tem o DNA do CNPq. A atividade do ITA, que permitiu a criação da Embraer, que hoje o Brasil tem a terceira empresa de aeronáutica do mundo, tem o DNA do CNPq. Citei esses exemplos, mas tem, eu diria, vários outros. O desafio do enriquecimento do urânio, o desafio de ter transformado o Brasil nessa enorme potência agrícola, tem lá o selo da Embrapa, né? Então, por vezes, o selo do CNPq não aparece tão diretamente. É preciso olhar bem para ver o apoio do CNPq. Então, quem tiver a oportunidade de ir a Niterói, eu convido para que passe no estande do CNPq para ver essa linha do tempo.
0: Muito obrigada pela sua participação aqui na Voz do Brasil. A gente conversou com o presidente do Conselho Nacional de Desenvolvimento Científico e Tecnológico, Olival Freire Júnior. Muito obrigada, presidente.
1: Eu agradeço a vocês pela possibilidade de falar do CNPq, de falar da pesquisa no Brasil, e agradeço também, claro, à EBC e ao público que nos acompanhou.
3: E a consulta ao terceiro lote de restituição do Imposto de Renda 2026 será aberta nesta sexta-feira, dia 24 de julho.
4: Quem ainda não recebeu a restituição deve verificar se há inconsistências.
3: Saiba como verificar a restituição e resolver possíveis pendências.
5: A consulta ao terceiro lote da restituição do Imposto de Renda será liberada nesta sexta-feira, dia 24, a partir das 9 horas. Mais de 2 milhões e 700 mil contribuintes serão contemplados e o pagamento está previsto para o dia 31 de julho. Para saber se a sua restituição foi liberada, basta acessar o serviço Meu Imposto de Renda no site da Receita Federal ou consultar pelo aplicativo oficial do órgão em celulares e tablets. De acordo com a Receita Federal, cerca de 165 mil restituições não foram creditadas porque o contribuinte informou o CPF como chave PIX para recebimento, mas não possui conta bancária vinculada a essa chave. Nesses casos, é possível cadastrar uma chave PIX CPF junto a uma instituição financeira, atualizar os dados pelo serviço Meu Imposto de Renda ou enviar uma declaração retificadora. Após o processamento, permanecerão pendentes apenas restituições que ficaram retidas em malha fiscal ou que apresentam inconsistências nos dados bancários informados para recebimento, como os casos relacionados à chave PIX. Thaís de Araújo, para a Voz do Brasil.
4: Atenção, microempreendedores individuais e microempresários.
3: A implantação do novo Cadastro Nacional da Pessoa Jurídica pela Receita Federal vai

0: suspender temporariamente os serviços de abertura, alteração e baixa de empresas realizadas pelas juntas comerciais.
1: Até o próximo sábado, às 7 horas da manhã, a base do CNPJ fica disponível apenas para consultas.
0: No sábado, a base ficará totalmente indisponível, impossibilitando consultas e qualquer outra operação relacionada ao cadastro.
1: O prazo para o restabelecimento total dos serviços está previsto para segunda-feira, 27 de julho.
0: A emissão do novo formato do CNPJ alfanumérico está marcada para o dia 31 de julho.
1: E atenção, estudantes, termina amanhã o prazo para os pré-selecionados da primeira chamada do ProUni entregarem a documentação que comprova as informações de inscrição à instituição de ensino onde foram selecionados.
0: Neste segundo semestre, o programa oferece mais de 471 mil bolsas de estudos parciais e integrais em todo o país.
2: Os estudantes pré-selecionados no programa Universidade para Todos, o ProUni, do segundo semestre deste ano, têm até sexta-feira, dia 24, para comprovar as informações passadas durante a inscrição. A documentação exigida pode ser apresentada diretamente na instituição em que o aluno foi pré-selecionado. É responsabilidade do candidato verificar com a universidade os horários e locais para realizar este processo. A perda do prazo ou não comprovação das informações implicará na reprovação dos alunos. Quem não foi pré-selecionado nesta etapa poderá participar da segunda chamada do ProUni, prevista para o dia 5 de agosto. Também será possível manifestar interesse na lista de espera entre os dias 26 e 27 de agosto. A divulgação da lista ocorrerá no dia 1º de setembro e a comprovação das informações deve ser feita entre 1º e 14 de setembro. Nesta edição, o ProUni recebeu mais de 529 mil inscrições e ofertou 471.304 bolsas de estudo em 380 cursos de graduação. A iniciativa oferece bolsas de estudo integrais que cobrem 100% do valor da mensalidade e parciais, que correspondem a 50%. A iniciativa é realizada duas vezes ao ano. Mais informações em acessounico.mec.gov.br/ProUni. Thaísa Vitória para a Voz do Brasil.
1: O Ministério da Educação recebe até o dia 31 de julho a declaração do Censo Escolar 2026 e orienta gestores a preencherem os dados referente aos alunos da Educação Especial.
0: Eles podem acessar um guia do INEP com orientações específicas sobre oferta de atendimento educacional especializado.
1: Os dados devem ser fornecidos em educacenso.inep.gov.br.
0: E essas foram as notícias do Governo Federal.
1: Uma realização da Secretaria de Comunicação Social da Presidência da República.
0: Com produção da empresa Brasil de Comunicação.
1: Fique agora com as notícias do Poder Judiciário e do Congresso Nacional. Uma boa noite.
0: Boa noite e até amanhã.
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5: Decisão do Supremo Tribunal Federal permite retomada da cobrança de IPTU em Teresina, no Piauí.
6: STJ reafirma que quando a vítima de homicídio deixa filhos menores, essa consequência pode aumentar a pena base do condenado.
5: TSE orienta tribunais regionais a criarem parcerias com instituições especializadas para combater a desinformação eleitoral.
6: Boa noite, eu sou Marcela Luiza.
5: Eu sou Walter Lima.
6: O Supremo Tribunal Federal suspendeu o liminar do Tribunal de Justiça do Piauí, que havia interrompido a cobrança de IPTU na cidade de Teresina.
5: De acordo com a decisão do ministro Alexandre de Moraes, o município declarou que a queda da arrecadação poderia causar grave impacto na economia pública e comprometer a execução de serviços essenciais. Fernanda Porto.
7: Diante da urgência, o caso foi julgado pelo ministro Alexandre de Moraes, que está na presidência do STF nesta segunda quinzena de julho. Ao atender o pedido para restabelecer

0: Estabelecer a cobrança do imposto, o ministro Alexandre de Moraes considerou o levantamento da Secretaria Municipal de Finanças de Teresina, que indica que a paralisação da cobrança do IPTU impactou em arrecadação de mais de 84 milhões de reais. Na decisão, o ministro Alexandre de Moraes ressaltou que o município demonstrou que a queda de arrecadação poderia causar grave impacto na economia pública e comprometer a execução de serviços essenciais.
1: Quando a vítima de um homicídio deixa filhos menores, essa consequência pode aumentar a pena base do condenado.
2: Esse entendimento foi reafirmado pelo Superior Tribunal de Justiça. Fátima Uchoa.
3: Agora, sob o rito dos recursos repetitivos, a terceira sessão do STJ fixou essa tese que deve ser observada por juízes e tribunais. De acordo com o relator ministro Reinaldo Soares da Fonseca, o fato de a vítima do crime deixar filhos menores pode repercutir no aspecto material e gerar impacto em questões emocionais. Mas esse posicionamento não pode ser aplicado automaticamente porque transformaria uma circunstância judicial em fator objetivo de aumento da pena, ainda segundo do ministro. Não é necessário exigir a comprovação de impacto excepcional ou individualizado para os dependentes da vítima, sob o risco de se esvaziar a própria finalidade da análise dessa circunstância judicial.
1: O Tribunal Superior Eleitoral orienta tribunais regionais a criarem parcerias com instituições especializadas para combater a desinformação eleitoral.
2: A ação permitirá a ampliação da capacidade técnica da Justiça Eleitoral, garantindo segurança jurídica na análise de processos que envolvam desinformação e conteúdo gerado por inteligência artificial. Juliana Cariri.
4: Os acordos poderão prever o compartilhamento de metodologias, o acesso a profissionais especializados, laboratórios e ações de capacitação. O TSE ressalta que as parcerias não alteram as competências das autoridades judiciárias nem as garantias.
1: Tribunal Superior do Trabalho mantém decisão que anulou reintegração de metalúrgico demitido por justa causa.
2: O trabalhador foi dispensado após comentar em rede social sobre a empresa em que ele trabalhava. Marla Lacerda.
5: O metalúrgico havia sido reintegrado por decisão provisória em primeira instância, alegando que sofria de depressão e que não podia ser dispensado por motivo de doença ocupacional. Mas o TRT de Campinas, São Paulo, suspendeu a medida. O caso foi analisado então pela SDI 2 do TST, que confirmou a decisão de segundo grau. Para o colegiado, ainda não há elementos suficientes para concluir que a demissão foi irregular. Os ministros destacaram também que a estabilidade pela doença ocupacional não impede a dispensa por justa causa. Portanto, a validade da demissão ainda será analisada na ação principal após a produção das provas necessárias.
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1: Uma boa noite.
2: E até amanhã.
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8: Eu sou Humberto Pinheiro e estes são os destaques de hoje do Jornal do Senado, que começa agora. Nova lei fortalece a produção nacional de medicamentos e vacina. Piso dos professores, frete rodoviário e renovação da CNH estão entre as medidas aprovadas pelo Senado. Emendas parlamentares para shows podem ser proibidas. Boa noite. Foi sancionada a lei que cria a Estratégia Nacional para o Desenvolvimento do Complexo Econômico Industrial da Saúde. A nova legislação busca fortalecer a produção nacional de medicamentos, vacinas, equipamentos e insumos médicos.
9: O objetivo é reduzir a dependência do Brasil de produtos importados, ampliar a capacidade da indústria nacional e garantir mais segurança no abastecimento do sistema de saúde. A reportagem é de Patrícia Oliveira.
10: São mecanismos para incentivar empresas e instituições de pesquisa a desenvolver

0: desenvolver e fabricar esses produtos no país. A nova lei também amplia parcerias entre o governo, universidades e empresas e prevê linhas de crédito. Para o relator do projeto que deu origem à lei, senador Rogério Carvalho, do PT de Sergipe, a pesquisa tecnológica em saúde deve se voltar para soluções dos problemas brasileiros.
1: A pandemia de Covid-19 demonstrou que buscar a autossuficiência em fármacos, vacinas e equipamentos hospitalares é um dever do Estado para assegurar o direito constitucional à saúde.
0: A nova lei também altera normas do SUS e a lei de licitações para facilitar as compras públicas no setor de saúde.
2: No primeiro semestre de 2026, o Senado aprovou medidas provisórias que tratam do piso salarial dos professores da educação básica e do frete rodoviário de cargas. Os senadores também deram aval à renovação automática da Carteira Nacional de Habilitação. Repórter Pedro Pincer.
3: O Congresso Nacional aprovou medidas provisórias importantes, como a que reajusta o piso salarial dos professores da educação básica para R$ 5.130,63 em 2026, um aumento de 5,4% sobre o valor anterior, com ganho real de 1,5 ponto percentual acima da inflação. O texto aprovado estabelece novo cálculo para reajuste anual. A senadora professora Dorinha Seabra, do União do Tocantins, destacou a importância de valorizar o trabalho dos docentes.
4: Não tem educação boa, nem educação de qualidade, se os profissionais da educação não forem devidamente respeitados e valorizados. Esse é o nosso apelo para que, a partir do piso, as carreiras sejam reorganizadas nos diferentes municípios brasileiros e nossos estados.
3: Outro destaque foi a medida provisória que altera as regras e o cálculo do piso mínimo do frete rodoviário de cargas para considerar custos operacionais. A medida beneficia os caminhoneiros por estabelecer novas regras de regulamentação para empresas que contratem caminhoneiros para a realização de transporte rodoviário de cargas. Para o senador Stevenson Valentim, do Podemos do Rio Grande do Norte, a medida faz justiça e traz tranquilidade para a categoria.
5: Entendo que esse viés da multa já atingiu a sua pedagogia e permanecer com essa injustiça é passar uma ideia de vingança e que não contribui nada para a sociedade. É importante que o caminhoneiro esteja preocupado com a carga, com o seu horário de entrega, com a distância da família, com as condições das nossas rodovias.
3: Outra medida provisória aprovada no primeiro semestre do ano garante a renovação automática da Carteira Nacional de Habilitação de motoristas que, ao término da validade do documento, estiverem no Registro Nacional Positivo de Condutores. O cadastro mostrará o nome das pessoas que não tenham cometido nenhuma infração de trânsito nos últimos 12 meses.
2: E o Senado deve analisar a partir de agosto um projeto que cria o Prêmio Nacional da Educação Brasileira. A proposta busca reconhecer iniciativas de estados, municípios, escolas e estudantes que contribuam para melhorar a educação. O objetivo é valorizar boas práticas e incentivar ações que fortaleçam a educação em diferentes etapas, da educação infantil ao ensino médio. A proposta prevê categorias específicas para reconhecer experiências bem-sucedidas em todo o país. Os detalhes com o repórter Rodrigo Rezende.
6: O Senado deve analisar a partir de agosto um projeto que cria o Prêmio Nacional da Educação Brasileira. A ideia, apresentada pelo senador Camilo Santana, do PT do Ceará, reconhece estratégias e iniciativas para a promoção de avanços na melhoria da qualidade da aprendizagem na educação básica feitas por estados, municípios, escolas ou estudantes brasileiros. Camilo Santana, atual presidente da Comissão de Educação do Senado, ressalta que todas as formas de desenvolvimento da educação brasileira devem ser valorizadas.
7: Eu sempre digo que a educação precisa estar acima de qualquer questão política ou partidária nesse país. Está em jogo a qualidade da educação para nossas crianças e jovens desse país. Temos muito ainda a fazer, muito caminho a ser percorrido.
6: O prêmio terá 8 categorias e regulamento posterior irá definir a forma de seleção dos vencedores. A proposta de criação do Prêmio Nacional da Educação Brasileira ainda será analisada pelas comissões do Senado.
2: Um projeto apresentado no Senado tipifica como ilícito o uso de emendas parlamentares para o financiamento de shows e apresentações artísticas. A medida pretende modificar a lei de improbidade administrativa para penalizar os gestores públicos infratores de maneira mais dura e até mesmo com a perda da função. Mais informações com o repórter Douglas Castilho.
8: Apresentado pelo senador Eduardo Girão, do Novo do Ceará, o texto prevê que o uso de emendas parlamentares para financiamento de shows e apresentações artísticas seja enquadrado como ato que causa prejuízo ao erário. Essa modalidade de infração tem também como sanções a perda dos direitos políticos por até 8 anos, multa de até 2 vezes o valor do dano causado e o ressarcimento integral dos danos verificados.
9: É um dinheiro que se evapora e que, se for em equipamentos para o hospital, fica lá por anos, por décadas, né? E esse projeto nosso visa normatizar isso e considerar como improbidade administrativa, com punição.
8: O autor do projeto justificou ainda que a medida pode combater o superfaturamento e os desvios que costumam ocorrer nesse tipo de transação. Além disso, segundo ele, haveria diversas vezes um conflito de interesses, pelo fato de gestores usarem dinheiro público para contratarem bandas ou grupos que têm eles próprios como empresários. O projeto aguarda a destinação para discussão nas comissões do Senado.
2: Mais de 158 milhões de brasileiros estão aptos a votar nas eleições de 4 de outubro. O número é o maior da história e representa um crescimento de mais de 2 milhões de eleitores em relação a 2022. No primeiro turno, os eleitores vão escolher presidente da República, governadores, 2 senadores, deputados federais, deputados estaduais e distritais. A reportagem é de Rodrigo Rezende.
6: 158 milhões e 700 mil pessoas devem decidir os mandatários dos próximos anos para a presidência da República, governos estaduais e distrital, Senado, Câmara dos Deputados e Assembleias Estaduais. Em relação às eleições de 2022, houve um acréscimo de 2 milhões e 200 mil eleitores. As mulheres representam quase 53% do eleitorado e cerca de 3 milhões e 500 mil eleitores têm 18 anos ou menos. O presidente do Tribunal Superior Eleitoral, ministro Nunes Marques, ressalta que a população brasileira é soberana para escolher seus representantes e definir o futuro do país.
10: O futuro da nossa democracia não será delineado por máquinas, mas pelos milhões de brasileiras e brasileiros que depositam nas urnas sua mensagem de esperança, traduzida no voto direto, secreto, universal e periódico.
6: Os 3 maiores colégios eleitorais estão na região Sudeste: São Paulo, com 34 milhões, Minas Gerais, com 16 milhões e Rio de Janeiro, com quase 13 milhões de eleitores. 918 mil brasileiros vivendo no exterior estão aptos para votar.
2: O senador Wellington Fagundes, do PL de Mato Grosso, defendeu o projeto de lei que permite a destinação de emendas parlamentares da saúde para o atendimento pré-hospitalar realizado pelos corpos de bombeiros militares. Na análise dele, a proposta reconhece que esse serviço integra a rede de atendimento em saúde e amplia as responsabilidades de investimento na estrutura das corporações. Com trabalhos técnicos de Josivaldo Souza, o Jornal do Senado fica por aqui. Acompanhe agora as notícias da Câmara dos Deputados. Boa noite.
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12: Câmara transforma em lei atendimento a brasileiras que vivem no exterior.
13: Herdeiros poderão retirar valores de até 40 salários mínimos sem inventário.
12: Comissão aprova inclusão digital de alunos com deficiência da rede pública.
14: Boa noite. A Comissão de Educação aprovou a criação da Política de Alfabetização Digital das Pessoas com Deficiência. A repórter Sofia Peçanha tem os detalhes da votação.
15: A Comissão de Educação da Câmara dos Deputados aprovou o projeto que institui a Política Nacional de Alfabetização Digital das Pessoas com Deficiência. Antes disso, o texto também foi aprovado pela Comissão de Defesa dos Direitos das Pessoas com Deficiência. A proposta tem como objetivo garantir o letramento digital de estudantes com deficiência da rede pública de ensino. Isso inclui desde o uso básico de computadores e internet, até ferramentas que auxiliam na comunicação, no acesso à informação e no desenvolvimento escolar. A relatora do projeto na Comissão de Educação, a deputada Maria Rosas, do Republicanos de São Paulo, destacou a importância da medida para promover a inclusão.
16: Aprovar essa Política Nacional de Alfabetização Digital, especificamente para as pessoas com deficiência, é um marco para que nós possamos trazer e falar na ação a pessoa com deficiência, dizendo: nós lutamos pela inclusão dos direitos da pessoa com deficiência.
15: Para isso, o projeto prevê a capacitação de professores e gestores, a adaptação dos métodos de ensino e investimento em infraestrutura tecnológica nas escolas, como equipamentos e conexão à internet. A ideia é que a tecnologia deixe de ser um obstáculo e passe a ser uma ferramenta de inclusão, como ressaltou a relatora ao afirmar que a transformação digital precisa considerar as necessidades de todos os estudantes.
16: A transformação digital da educação somente se realiza plenamente quando contempla a diversidade dos estudantes e assegura a eliminação de barreiras que dificultam o acesso, a participação e a aprendizagem das pessoas com deficiência.
15: A política de educação digital para pessoas com deficiência também estabelece que o desenvolvimento dos alunos e da instituição deverá ser acompanhado bimestralmente. Segundo o autor da proposta, o deputado Carlos Henrique Gaguinho, do União de Tocantins, com mais acesso e preparo, os estudantes com deficiência podem ter mais autonomia nos estudos, mais participação nas atividades escolares e melhores oportunidades no futuro, inclusive no mercado de trabalho. O próximo passo para a aprovação da Política Nacional de Alfabetização Digital das Pessoas com Deficiência será a análise pela Comissão de Finanças e Tributação. Da Rádio Câmara de Brasília, Sofia Peçanha.
11: Educação.
17: Bibo Nunes, do PL do Rio Grande do Sul, é autor do projeto que proíbe a aprovação automática de alunos não alfabetizados nos três primeiros anos do ensino fundamental. O texto altera a Lei de Diretrizes e Bases da Educação Nacional e aguarda análise pela Comissão de Constituição e Justiça.
18: Tem que saber ler e escrever, isso é o mínimo. Escola é para educar, que acima de tudo o objetivo das escolas é a educação. Se não for educação, não tem o menor fundamento. Espero que aprove para o bem da educação no Brasil. Não tem fundamento uma criança do primeiro, segundo, terceiro ano serem aprovados sem saber ler e escrever. Essa é a minha luta para melhorar de fato a educação no Brasil.
14: Bibo Nunes acredita que a promoção automática dos alunos serve apenas para melhorar indicadores educacionais. Na avaliação do deputado, a medida desestimula estudantes e professores, cria uma falsa sensação de aprendizado e compromete a qualidade da educação.
11: Justiça.
17: Comissão aprova a proposta que permite até 40 salários mínimos para a retirada de valores a herdeiros. A repórter Júlia Lopes explica a atualização dos valores.
19: A Comissão de Finanças e Tributação da Câmara dos Deputados aprovou um projeto que atualiza para até 40 salários mínimos, o equivalente hoje a R$ 64.840, o valor que poderá ser liberado a herdeiros sem necessidade de inventário em cadernetas de poupança e fundos de investimento. A proposta foi apresentada pelo deputado Celso Russomano, do Republicanos de São Paulo, e altera a lei que trata do pagamento a dependentes ou sucessores de valores não recebidos em vida pelo titular, como restituições no imposto de renda e outros tributos. A regra vale para casos em que não há outros bens sujeitos a inventário. No texto, o autor explica que, nesses casos, os herdeiros costumam utilizar os valores recebidos para cobrir despesas como impostos, custas judiciais e honorários de advogados, entre outros gastos. O relator da proposta, deputado Hildo Roche, do MDB do Maranhão, afirma que a atualização é necessária, porque a legislação atual utiliza como referência a obrigação do Tesouro Nacional, a OTN, que não existe mais, o que gera dificuldades de interpretação.
20: Essa regra já existia, só que como ele estava estipulado, referenciado em cima de um título do governo, que era a antiga OTN, e como a OTN não existe mais, não existia mais a referência de até quanto poderia ser pago de forma imediata para a viúva, ou para o viúvo, ou para o filho. Então isso impedia a evolução e a facilidade e a rapidez da transferência desses recursos de uma conta para a conta do herdeiro. E isso é facilitado agora.
19: Além disso, a proposta altera o Código de Processo Civil para estabelecer que o juiz não poderá negar o pedido de gratuidade da justiça apenas com base na renda de um herdeiro ou na posse de um imóvel. O projeto, que busca atualizar o limite a ser retirado por herdeiros em cadernetas de poupança e outras aplicações no valor até

0: 40 salários mínimos seguem em análise na Comissão de Constituição e Justiça. Da Rádio Câmara de Brasília, Júlia Lopes.
1: Economia. A Câmara aprovou proposta que garante imunidade tributária aos templos religiosos e suas entidades filantrópicas, também sobre tributos incidentes no consumo de bens e serviços. Marcelo Crivella, do Republicanos do Rio de Janeiro, afirma que a medida regulamenta um direito já previsto na Constituição.
2: Essa é a grande, eu diria, notícia para os templos religiosos, é fazer com que a imunidade prevista na Constituição Federal se torne realidade com relação aos tributos que incidem no consumo de bens e de serviços. Essa PEC foi aprovada no plenário com 385 votos favoráveis, 93 votos contrários e 7 abstenções. Portanto, teve ampla maioria.
3: Na opinião de Marcelo Crivella, a medida pode reduzir os custos de igrejas e instituições beneficentes na aquisição de equipamentos e insumos utilizados em atividades religiosas, assistenciais e sociais. A proposta agora será analisada pelo Senado.
1: Eleições. Depois de ser aprovado na Comissão de Constituição e Justiça, o projeto que aumenta o prazo para transferência de domicílio eleitoral está pronto para ser votado pelo plenário da Câmara.
3: A proposta também altera as regras para comprovação de vínculo com a localidade, como informa a repórter Silvia Munhato.
4: A Comissão de Constituição e Justiça da Câmara aprovou o projeto que amplia de 150 para 180 dias antes das eleições o prazo final para o pedido de transferência do domicílio eleitoral. Pelo texto, o tempo de residência mínima no novo município também muda de 3 para 6 meses. A deputada Júlia Zanatta, do PL de Santa Catarina, relatora do texto, foi favorável à mudança.
5: A prática do turismo eleitoral, a transferência fraudulenta de domicílio com fins meramente eleitoreiros, constitui uma burla que corrói a representatividade democrática e a soberania popular em sua dimensão municipal. O voto é o exercício de soberania localizado e a fraude de domicílio rompe o nexo da pertinência essencial entre o eleitor e a comunidade política local, cujos rumos ele pretende definir.
4: A proposta também altera a forma de comprovação de vínculo com a localidade. Será exigida a apresentação de comprovante de residência oficial em nome do eleitor, como contas de água, luz, gás, telefone fixo ou correspondência oficial de órgãos governamentais. A lei atual permite a comprovação por meio de declaração do próprio eleitor ou outros meios que forem considerados convincentes pelo juiz eleitoral. Da Rádio Câmara de Brasília, Silvia Munhato.
1: Desenvolvimento Regional.
6: Rodrigo Hollenberg, do PSB, teme que o empréstimo de 6 bilhões de reais feito pelo governo do Distrito Federal para cobrir o rombo do Banco de Brasília, no caso Master, comprometa a saúde e a educação públicas. Por isso, o deputado acionou a justiça em defesa de crianças e famílias atípicas.
7: Nós, então, oficiamos ao Ministério Público do Distrito Federal e Territórios, solicitando que determine que o governo do Distrito Federal faça concurso para orientadores educacionais para que essas crianças, esses jovens com deficiência, possam ser acolhidos adequadamente na rede pública de educação do Distrito Federal. Do mesmo modo, nós estamos solicitando ao governo do Distrito Federal que realize a contratação de médicos, de enfermeiros, de técnicos de enfermagem, que possam garantir o atendimento a essas famílias.
3: Presidente da Comissão de Defesa dos Direitos das Pessoas com Deficiência, Rodrigo Hollenberg, relata o drama de famílias atípicas sem atendimento adequado e lamenta a falta de concurso para orientadores educacionais no Distrito Federal desde 2017.
1: Previdência.
6: O tempo para a aposentadoria de policiais militares e bombeiros poderá ser reduzido. Uma proposta aprovada pela Câmara permite que os estados e o Distrito Federal editem leis locais para diminuir esse prazo. Confira na reportagem de Maria Neves.
4: Aprovado na Comissão de Constituição e Justiça da Câmara dos Deputados, projeto que reduz o tempo de serviço de policiais e bombeiros militares para ter direito à aposentadoria integral, pode seguir para o Senado. Pela proposta, os estados poderão editar legislação própria para reduzir em até 5 anos o tempo mínimo de exercício na função para receber proventos integrais. O autor do projeto, o deputado Júnior Amaral, do PL Mineiro, argumenta que a medida busca trazer justiça para policiais e bombeiros militares que trabalham em condições difíceis e são pouco valorizados.
8: Os profissionais de segurança pública no Brasil já sofrem com falta de retaguarda jurídica, já sofrem com falta de logística adequada para trabalhar, já sofrem com baixos salários. Então essa questão da previdência é algo mínimo que a gente pode fazer aqui na Câmara dos Deputados para impedir que esses homens e mulheres sejam ainda mais desprestigiados, como infelizmente são historicamente no nosso país.
4: Atualmente, a lei exige 35 anos de serviço para militares receberem a aposentadoria com valor integral. Desse tempo, pelo menos 30 anos devem ser em atividades militares. Com o texto aprovado, o período mínimo de atividade militar poderá cair de 30 para 25 anos. Na regra de transição vigente, militares que ingressaram no cargo há mais tempo, antes de 2020, e ainda não cumprem os requisitos, têm de contar pelo menos 25 anos de serviço militar, mais um pedágio. Eles devem trabalhar mais 4 meses para cada ano que falta. A proposta também permite que os estados reduzam esse tempo de pedágio para 20 anos por lei local. Da Rádio Câmara de Brasília, Maria Neves.
3: Tarcísio Mota, do PSOL do Rio de Janeiro, apresentou projeto que estabelece regras para a aplicação de recursos dos regimes próprios de previdência dos servidores públicos. A proposta busca reduzir os riscos nas aplicações financeiras e aumentar a segurança do dinheiro destinado às aposentadorias.
9: Nós não podemos deixar que os institutos de previdência e os governos apliquem os recursos dos servidores em bancos que não têm condições de garantir a liquidez e garantir a rentabilidade e garantir que esses recursos não serão perdidos. Então a proposição desse PLP é de que os institutos de previdência de cada município brasileiro e dos estados brasileiros, eles tenham um limite que 80% dos recursos dos servidores sejam obrigatoriamente aplicados em títulos que estão lastreados no Tesouro Nacional e em bancos públicos que dão garantia de que esse recurso não será perdido. E os demais 20% sejam aplicados em critérios muito rígidos de solidez dessas instituições financeiras.
6: Segundo o Tarcísio Mota, a medida evita perdas em aplicações de alto risco e garante maior segurança aos recursos descontados de cada servidor. Ele argumenta ainda que o texto reduz a influência de interesses políticos e financeiros na gestão dos fundos previdenciários dos servidores.
3: Habitação. Padre João, do PT de Minas Gerais, defende a aprovação de projetos que incentivam cooperativas habitacionais a participarem do Minha Casa Minha Vida. Ele avalia que a contribuição dessas entidades pode ampliar o acesso à casa própria com unidades mais acessíveis e de melhor qualidade.
10: Então temos que continuar avançando e avançando também com a nossa relatoria, com o projeto de lei que garanta a autogestão. Ou seja, além da responsabilidade e disposição de estados, do Distrito Federal e municípios, a sociedade civil organizada em forma de entidade ou cooperativa poder não só construir as moradias na forma de autogestão, mas também outros equipamentos importantes para a comunidade.
6: Padre João observa que o déficit habitacional atinge quase 5 milhões e 700 mil famílias no país. Ele afirma que a autogestão dá segurança jurídica a experiências já existentes e permite incluir equipamentos comunitários nos empreendimentos habitacionais.
3: Segurança Pública. A Câmara aprovou proposta que transforma em lei o atendimento a brasileiras no exterior. Saiba mais sobre o assunto na reportagem de Paula Bittar.
4: A Comissão de Constituição e Justiça da Câmara aprovou uma proposta que transforma em lei a política de atendimento a brasileiras que vivem no exterior por meio dos Espaços da Mulher Brasileira. A iniciativa, desenvolvida pelo Ministério das Relações Exteriores em consulados brasileiros, oferece orientação e apoio especializado com prioridade a mulheres em situação de vulnerabilidade. Entre os objetivos da política estão o combate à violência doméstica, a orientação sobre direitos e o apoio à capacitação profissional, ao empreendedorismo feminino e ao aprimoramento educacional. O texto aprovado também prevê que o atendimento poderá contar com profissionais especializados e instituições parceiras em áreas como imigração, direito de família, legislação trabalhista e previdenciária, apoio psicológico e capacitação linguística, educacional e financeira. A proposta estabelece que a implantação dos Espaços da Mulher Brasileira ocorrerá de forma gradual, conforme a avaliação do Itamaraty. A prioridade será dada às localidades onde houver maior necessidade de reforço do atendimento às mulheres, conforme a disponibilidade de orçamento, funcionários e de espaço físico nas repartições consulares. De acordo com dados do Ministério das Relações Exteriores, a rede consular brasileira realizou 1.556 atendimentos a brasileiras vítimas de violência doméstica e de gênero no exterior em 2023. Segundo a relatora na comissão, deputada Maria do Rosário, do PT do Rio Grande do Sul, o projeto garante a segurança jurídica de uma prática que o Itamaraty já desenvolve com sucesso.
11: Os objetivos específicos da criação deste espaço da mulher brasileira é o combate à violência doméstica, é a defesa das imigrantes contra a discriminação e a orientação a elas para a salvaguarda dos seus direitos humanos, é garantir a sua capacitação, o apoio ao empreendedorismo feminino, o apoio ao respeito, o aprimoramento educacional. Então, estas mulheres brasileiras que vivem no exterior passarão a ter um apoio maior dentro dos consulados como mulheres. E esse trabalho, sinceramente, será muito importante para a valorização dessas mulheres e tranquilidade das suas famílias que se encontram aqui no Brasil.
4: O projeto que transforma em lei a política de atendimento a brasileiras que vivem no exterior por meio dos Espaços da Mulher Brasileira já pode ir diretamente para o Senado, a menos que haja recurso para votação antes pelo plenário da Câmara. Da Rádio Câmara de Brasília, Paula Bittar.
12: Meio Ambiente.
1: Delegado Palumbo, do Podemos de São Paulo, é autor de projeto de lei que aumenta a punição para quem maltratar animais. O deputado explica que a proposta eleva a pena máxima de prisão dos atuais 5 para até 12 anos para os condenados por esse tipo de crime.
13: Nós estamos lutando. O meu projeto estipula uma pena de até 12 anos de cadeia. O indivíduo que maltrata um animal tem que ficar encarcerado, de preferência trabalhando para pagar o próprio sustento. É assim que a gente trata criminoso, gente desalmada, que não tem coração, que maltrata os animais. Se esse projeto for aprovado, eu espero que seja, nós estamos lutando para isso, o criminoso que maltratar o animal vai ficar 12 anos enjaulado, que é onde ele tem que ficar.
3: Delegado Palumbo argumenta que a legislação atual não consegue manter presos os autores de maus tratos. O parlamentar também destaca sua atuação em defesa da causa animal e cita outras iniciativas apresentadas por ele ao longo da vida pública.
1: Termina agora o Jornal Câmara dos Deputados, produzido pela Rádio Câmara, com trabalhos técnicos de Everson Urani e a apresentação de José Carlos Andrade e Luciana Vieira. Uma boa noite para você.
3: Ótima noite. A Voz do Brasil volta amanhã. Você ouviu A Voz do Brasil. 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
16: Juventude FM informa a hora certa.
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